E agora, menina Corrinha, são 4:37. Corrinha tava cachimbando essa quenga véia, se atrasou. Agora eu não vou dizer que foi que atrasei, não. Eu não vou ficar tampando buraco de Corrinha direto, não, que assim não tem véio que dá perto que aguente. Eita, galera, bom dia, pedra, bom dia, ouvintes, bom dia, vaqueirama valente. Tá começando mais um programa na sua 98.7, é o programa Amanhecer no Sertão. Hoje eu ainda levei um banho bom no caminho, ainda tomei um banho da hora, Corrinha. Corrinha, aí tá chovendo, eu digo, dá do meio do caminho pra lá, lá do travessão pra lá, meu filho, o couro comeu. Eu chego, eu tô aqui com cheirinho de cachorro novo. Você já cheirou o cachorro novo já, Corrinha? Já? Pronto, tá aqui. Cheirei aqui pra você ver, chegue. Corrinha, 4:38, gente boa. Railda, bom dia, minha vaqueira. Bom dia pra Lília também, lá em Venturosa, já tão ligadinha. Você, vaqueiro, aí no curral, tirando aquele leite. Você das padarias. E você, meu compadre, você que tá ligadinho aí barrendo a rua, um bom trabalho para cada um de vocês. Vamos pedir o Pai do Céu força, coragem e sabedoria para conduzir esse programa até às 7 da manhã, que depois das 7 vem o horário eleitoral, certo? Eu ainda tranco Corrinha dentro de um quarto desse, passar a chave, deixar ela escutando esse horário eleitoral até 7h20 e depois o macumbeiro deixa Corrinha. Você vai ver só, vamos fazendo raiva. Vamos embora, Corrinha, vamos de música neguita que o tempo tá passando, já são 4:39, doida.

Um dia mais velho, que daí na antiga, muito novo, gostaria de ouvir uma toada com Zezinho Garanhuns, já boitoada, para oferecer a meu amigo Marcel, meu amigo Edinho, compadre Zé, Severino, compadre Dadá no Sítio Piranha, compadre Gonçalo, Tonho Catonho nas Panelas, a Neco do Vialês na Vendeza, e a meu amigo Vavá no Sítio Lagoa da Pedra, e a todo o tempo nessa rádio maravilhosa, a Pedra FM, até o bom dia.

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Fala, meu amigo mais velho, bom dia, vamos cuidar. Se eu tá com medo do inverno desse, nós já estamos pegados na raia. Vamos botar forró. Bota aí a música, meu bem, eu te ligo com tanta saudade pra nós curtir aí. Cuida, macho velho. Daqui a pouco o sol já nasce. E ele tá nascendo quente, só a ver.

0: gente, que vaquejada desanimada é essa? Cadê Vavá Machado e Marculino? Eles estão aí? Bota os homens pra cantar.
1: Tamo sim, agora a gente só canta se Basto Peroba tocar.

Dinheiro do patrão. Aí se passamos daí. É o filho do agricultor. Oferecer aqui para minha filha Gilane, minhas netinhas Alice, Larissa, Maria Eduarda. Ofereço para você, para sua família, para a Bezona Maroca, com a família dela. Ofereço aqui para os meus vizinhos, para todos os vizinhos de Marzão. Bom dia.

É mais velho, de novo, mais velho. Você podia passar aí a música de Amado Batista, é Travesseiro Azul, para oferecer para todos os ouvintes, mais velho. A vida que remedia.

0: Já são 5h15, 5h15, bom dia para você que tá aí no outro lado, você que tá curtindo, fique à vontade, viu? Fique à vontade. O telefone é o 91 48 42 15, ou você pode mandar sua mensagem pelo 91 42 45 64. Um bom dia para Genesse Ferreiro aí na sua oficina, já ligadinho. Daci lá do sítio Manuel Rodrigues também já ligou, já pediu. Um bom dia para você, amigona. Railda lá no Fundão de Buíque, Maria Nório, Zé Cachimbo, Cuca, Cleito, Gabriel, Maria Fome Zero. Um abraço para todos vocês. Também, meu filho, aqui no centro tem a galera aí na padaria, né, fazendo aquele pãozinho. O nosso amigo Neco do Vialejo tá lá na Veneza. Vaca Véia na Bica de Baixo também curtindo. Quem mais? Tem o Luiz Carlos da Fazenda Peixe Piaba, meu amigo Zé Rolinha também ligado, Neném do Fumo, o Cheio de Gaia do Jipe é outro que não perde o programa, o velho amigo Isaquiel, esse aí o camarada é testado. Você sabia que o Zaquiel é testado? Nasceu, ele gosta de correr vaquejada, boi no mato, o homem tira leite, esse nasceu no curral. Aquilo é que é gostar de levar chifre que só aperte. Nasceu em curral mesmo, aquela praga. Primo legítimo, e agora compadre de Claudinho de Quino. Roberto de Beijo também é da mesma glaia. Só que o Roberto é mais separado, né? E agora ele tá aí de casamento marcado com a Eliane, pronto. Depois que ele casar, ele se afasta direto dessa mundiça aqui. A galera já estão aí organizando essa grande festa, dia 22 de dezembro, que vai ser 3 dias, né? Neco vai tocar sexta, sábado e domingo. O Tom de Caton já deu um bode pra festa, o Claudinho de Quino deu o garrote, e assim a turma vai ajeitando aí, vai ser uma grande festa. E nós estamos lá, né? Junto e misturado. Eliane, sua amiga Fabiane, a Fabiana, aqui da Pedra, disse que você tomasse vergonha e mandasse lá o que você ia mandar pra eu, viu? Não sei o que era também, mas ela disse, olha, mas velha mandou negócio pra você e fica se escondendo. Pense que menina mão de vaca. E agora que ela tá se ajeitando pra casar, com certeza, agora ela não dá nem bom dia, quanto mais outra coisa. Eu não é corinha. E nós estamos lá, né, no sítio Urubu. Não, é nas panelas, viu, corinha? É nas panelas. 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Um bom dia, um abraço para Damião e Paula, aí na panificadora Medalha de Ouro, que estão ligadinha. 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É vizinho a Fazenda Simão. E falar em Fazenda Simão, a família Vitorino avisa para os senhores que a festa que estava programada aí para domingo foi adiada, viu, gente? Foi adiada, talvez fique para o dia 20. Talvez dia 20, viu? O dia que eles remarcarem aí, eles avisam para mim, eu aviso para os senhores de novo, certo? Faleceu uma tia do amigo Jorge. Por esse motivo, ele adiou a festa, tá certo? Só que tá com a data indefinida. Quando eles achar a data certa aí, entrar em acordo, eles falam pra gente aqui, eu falo pra vocês. 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Já são 5h30. Corrinha, vamos catucando por debaixo de novo, bora. Então, minha filha, empurra o burro aí, Corrinha, bora. Segure na rédea pra não cair.
1: Bom dia, Marcelo. Vamos dar uma nova corrida. Bom dia, Marcelo, na bailarina. Vou fazer a você, a Corrinha. Já no verão de 2040, bem seguido, gerando na raia, na banda roda, banda sol, arara do tu, chicondo no gel, negando Maria Gouveia, Dalvino, Zeca Preto, mostrando para a final que já deve mostrar a mão do anel, no cumbo amaral. Filho de Maica Helena, Miguel Bar, Von Zé Giovanni Barra Nova, Renda Biscreta, Helene Bolo, José Carlos Fernando Ribeirinha, Cristina Zé Carrinho, André, Tony Dessi, Sidney Abil, Neto do Zé Leiro, de novo a Cadeia de Ouro e todos que estiver ouvindo esse maravilhoso programa. Bailarina, bom mineiro marciano.

Ora, macho rei, que é Matheus. Botamos gai de Gui Lulinha, irmão da lua, a oferecer a caceteira do brega, a Andrezinho cheio de gaia, a doutor Tiago, a Zé de Esther saco de osso, a Rosivaldo Dantas, a Josia, a França, ao Galego de Jaba cheio de grudo, a Alberto de Beijo, a Léo Leite, a Júnior da Empoeira, a Gipão, a Marcelo e a todos.

0: boys.
1: Bom dia, macho aí. Queria escutar a música de meu boi de estimação. Ofereceu um menino da Fazenda Triunfo aqui, na travessão.

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Bom dia, macho velho. Aqui é Tony Noé. Gostaria de ouvir aquele louvor de Jacira. Basta que me toque, Senhor. Oferecendo aqui para Daniel, para João de Graciete, Luiz Noé e sua família, a Léo de Leite, a Ailton Lucas, Adalberto, a Neném de Neca, Zé Buxinha, Paciência, Pesqueirinha. E para todos os vintes, macho, um abraço para você e um bom dia.

Daniel, aí tá Léo, a Matheus, a Rose, o Prente Catonho, a Liane, a Né, a Edson, a Irene e a todos.

Bom dia, macho velho. Passa uma música aí do Nonato, boa. Passa uma boinha aí, mande. Que eu quero oferecer a se puder. Maria Braz, Doca, Maroca, Ludo, Cumbre. Com Pazezinho, com Madnita, Ronato, Tatu, Antônio Noé, Toninho. Atura, Azaria dos Belos. A todo o pessoal das Guaribas. Santo Antônio, Itará, Queimada Nova, Pedro Cedê, Cícero Azevedo e a gente, a todos estão me ouvindo. Valeu, Marcelo, é bichinho vitrola.

0: 6:07. 6:07, um abraço, um bom dia para cada um de vocês que estão ligadinho. Vamos mandando aquele bom dia bem especial para o ouvinte, é claro. Você que está aí com seu raio de gado desde cedo, um abração para cada um. Maciel lá do Gentil também está ligadinho, Sérgio Vaqueiro. Eudes Tenório, Bia também ligadinha lá no Areia do Gentil, Zé Dinani, mas Priscila na cidade de Venturosa, Tom de Catom lá das Panelas, Tom de Noel, Zé Luiz de Adamastor também curtindo, Soró do Azevém, Pedro Gouveia, o amigo Uriel lá no sítio Fundão, um bom dia, um abraço pra você, meu amigo. Alô, você do telefone, bom dia.
1: Bom dia.
0: Com quem eu falo?
1: É Lenilda aqui do Rio dos Bois.
0: Oi?
1: É Lenilda aqui do Rio dos Bois.
0: É a mulher do Rio dos Bois. Ó, o jacaré aí, não tem
1: jacaré? É, tem muita porra.
0: Não tem jacaré aí nesse rio, não?
1: É?
0: Jacaré, tem no rio aí ou não tem?
1: Eu acho que tem não.
0: Tem não, né?
1: Tem não.
0: E a musga?
1: Pode ser um dia, mas a ficha pode ser.
0: Pode oferecer.
1: Eu quero oferecer a meu filho José, Marcos Antônio, a minha neta Ana Liz, a minha prima Elba, o esposo dela Jacir, a meu esposo Joel, tá tudo vocês agarrados.
0: Tá certo, minha amiga, obrigado, um bom dia, foi um prazer falar com você, viu? São 6:10, 6:10, um abraço para Uriel lá do sítio Fundão de Buíque, ligadinho, o vereador Dudé da cidade de Venturosa, ainda tem o amigo Tio lá da Pedra d'Água, Senira, Marina lá do Horizonte Alegre também ligada, Zé Buchinha, Aldério lá do Parque Nezinho de Basto, Niventurosa, Catito, Pedro Henrique, Rodrigo também ligado aí na cidade de Venturosa, Severina Pereira lá no sítio do meio com a sua gente, Romeu Maicida, Alvina com Luiz, e Zé e Fernanda. É a turma de Severina Pereira lá no sítio do meio. É claro que lá no Fundão tem a família Noro também, que não perde o programa, é do e raio ligado. Maria Nori já fez aquele café, Zé Cachimbo já lavou o zóio, agora lavou. A Ilda ligadinha, a Ilda estava ontem desfilando aqui na feira, né, era Ilda? A Ilda mais a Ana e Del. Um abração, um bom dia para vocês também. Silene, Afonso, a nega da Tijuca e Azeitona Preta, esses aí não perdem o programa de jeito qualidade. Fátima da Verdura, Zezé, Genesi Ferreiro também, um bom dia para vocês. E o meu velho amigo Delon Transporte lá nos Olhos d'Água, Marilene, Israel, Maria e Eduardo curtindo o programa. Alô, você do telefone, bom dia.
2: Bom dia, Malafé.
0: Ô, bicho de pé, como é que tu estás?
2: A tatuada aí do velho da estrada.
0: O velhinho da estrada, pode oferecer.
2: Oferecer a Zé Buchinho, a Chãozinho de Mesa, Amarro, Marcelo, Rafael da Macambira, Tony Noé, Daniel, a Júnior de Assiete, Eliel de Goiaí, Zé Dinami, Zé da, Pedro da Sombrinha, a Eliane Vaz e
0: Roberto de Beijo.
2: Roberto de Beijo também, que vai casar com ela e você.
0: Isso, pra mim você tinha esquecido do noivo.
2: Tirei a Cadinho de Quina, Ezequiel da Bica, Jupiceiro, Grande Cidadão, e a todos os ouvintes, e vamos se aguardar para ir para o casamento, é ou não é?
0: É verdade, e estamos juntos e misturados aí, se Deus quiser, dia 22. Claudinho de Quino vai ser o padrinho e Zaquiel vai ser a madrinha. E Tom de Caton, esse que falou aí agora, já deu o bode já. Eliane disse pra mim outra noite que já tinha levado o bode. Não leva o garrote que Cláudio deu, não. Vai deixar para matar no dia, né? Porque aí é muito, muita mão de obra para cuidar de um bode, um porco e um garrote. E Zé Cachimbo vai dar o quê? Eu vou falar com o Zé Cachimbo domingo. Se não tiver nada para dar, ele dá pelo menos um cachimbo, né? Que a Eliane fuma também. Pronto, ele dando um cachimbo de presente para a Eliane. Tá bom demais, né? Ela dá o cachimbo e Roberto bota o fumo. Que Roberto compra ali no mercado do amigo Nenê do Fumo. E pronto, e tá feito moído. Alô, você do telefone, bom dia.
3: Bom dia, Matheus.
0: Ô, Ivan, bom dia.
3: Bom dia.
0: Diga aí o que é que manda, fica à vontade.
3: Matheus, eu gostaria de ouvir a música Pai Eterno com Amado Batista.
0: Pronto, meu velho amigo, vamos tocar já já, viu?
3: Tá ok, Nascimento.
0: Falou, tchau. Esse é o Ivan lá do centro. A galera pergunta, muita gente pergunta, mas velho, esse ouvinte aí que pede música aí direto, é Ivan da farmácia, é? Não é o da farmácia não, viu gente? 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Mas aí o cabanho é muito chifrada que só aperta em si. 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Oi, Corrinha. O que é que eu posso fazer? Eu fiquei uma hora sem aparecer aqui para tocar essas músicas para dar tempo, né? Vamos ver aí. 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Seu Valdir tá lá na Antônio Japiaçu, pediu uma música bonita aí, com quem foi que ele pediu dessa vez aí? Ele pediu uma música bonita com Sérgio Reis. Eu ainda perguntei, eu digo, que música é, seu Valdir? Ele disse, deixa a critério da menina donzela. É donzela ou é a moça velha? Nunca mexeu na caixinha de maquia de corrinha, não? Certo. Disse, deixa por conta de corrinha. Então, ele pediu, tá pedido. E não esqueça da secretária de Marina lá do Alegre, viu? Fique com sua carinha que nem Santa Quenga dando risada pro meu lado. Bora, bora, meu filho, tem uns 300 pedidos.

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0: Bom dia, Macho Vai, pesqueirinha na área. Gostaria de ver a música de Machos com Leite, a Saiga de um Vaqueiro. E oferecer o pessoal aí da Gia, o pessoal do Alegre, o pessoal aí do Sítio Urubu, o pessoal da Fazenda Caldeirão, ao pessoal aí do Sítio Mororó, Riacho do Pau, ao pessoal que trabalha aqui no bar restaurante Ponto dos Amigos, e ao pessoal de Pesqueira Venturosa, Poço do Boi e Alagoinha. E a vocês aí da rádio, Pedra FM, show de bola. Cuida, macho velho, que tá tarde. Tu queima, queima, tu tem 2 de 5.
1: Essa é a mais bela canção que conta a história da vida de um vaqueiro nordestino. E o forró Mastruz com Leite.

6 horas e 40 minutos, é o Chumato Caiafui, viu? O velho amigo de um transporte mandou aí cedo, mas não deu tempo de tocar o pedido do cidadão. Ele já ficou brabo, que nem um portó, já ligou duas vezes aqui no meu celular. Ele pediu uma música aí com o Nevaldo, mandando pra toda a galera lá dos Olhos d'Água, Açudinho, Carrapateira, enfim, ele mandou pra todos os ouvintes, né? Não dá pra oferecer pra todo mundo, que ele mandou pra umas 500 pessoas e eu nunca fui doido. E vamos embora, senão não dá tempo de tirar nem a metade, meu filho. Deu um pedido, pode aumentar aí o volume, Deu um.

0: Bom dia, macho velho, máquina. Aqui é Russo da Fazenda Caldeirão. Gostaria de ouvir a música com o Milionário Zé Henrique, Você Decida, para oferecer a Matheus aqui na Fazenda Caldeirão, a Francinaldo aqui na Fazenda Caldeirão, a João Paulo aí nas Panelas, a Eliane Vaz aí nas Panelas, a Roberto de Beija aí no Urubu, a Júnior aí na Empoeira, a Léo Leite aí no Urubu, a Benildes aí no Urubu, a Vovó Maroca no Posto Boi, a Lourdes Paulino lá no Cumbre, a Jorge Vitorino aí na Pedra, a Cícero da Pedra Preta e a toda a galera que está escutando essa rádio. Valeu, macho velho, cuida.
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Bora, macho velho, bom dia. Ô, macho velho, bota aí uma música aí pra Claudinho Zé de Quino, oferece na Claudinho Zé de Quino água no leite. E diga a Zé que é o que não rouba os cabestos da fazenda, não, que ele vem pra cá. Ele, aqui é Egipto que tá falando, ele vem pra quê? Pra roubar cabresto.

0: os bolos de gado.
1: Bom dia, Machá. Querendo as panelas, quero que você toque a música no toca-fit do meu carro. Para oferecer às minhas amigas do Urubu, das Panelas, da Empoeira, Tetê em São Francisco, minha prima Lenira Inventurosa e toda a sua família. A

0: Falou tudo, viu? Você viu aí, eu fiquei 40 minutos sem falar fora para tentar de atender vocês do jeito que desse para atender, ainda ficou 17 pedidos. Tem 14 no computador e 3 aqui no celular. E o horário político, como eu disse a vocês, desmantelou demais, a gente fica meia hora aí sem com esse horário político, aí atrasa os pedidos de vocês. Mas é como vocês sabem, se é por pouco tempo e a gente é obrigado a manter esse horário político, aí não dá tempo para atender todo mundo, né? Mas eu peço a compreensão de vocês, vocês entendam meu lado também, tá certo, gente? Fiquem todos com Deus, um abraço. Amanhã a gente volta de novo, 4h30 da madrugada. Vocês podem pedir cedo. Enquanto mais cedo vocês pedir, fica melhor para a gente atender todo mundo. Decorrinha, vamos embora. Fui, tchau.
1: Vai te embora, carniça.
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1: Amigos e amigas, ouvinte, estamos aqui hoje, mais uma vez, a todos vocês que nos escuta através do aplicativo da rádio, em qualquer região, em qualquer cidade. Muito obrigado pela altíssima audiência e a cada um de vocês que fica nos aguardando todos os dias, o mesmo horário, para que possa todo dia participar deste maravilhoso programa, Sua Vida e Seu Destino. Um programa diferente de todos, porque é um programa da verdade, um programa espiritual e aconselhativo. Um programa espírita que vemos a cada dia que passa, ajudando, estendendo as mãos para aqueles que realmente precisa de uma mão amiga.
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0: Momento de reflexão.
3: Oração às 13 almas benditas. Ó minhas 13 almas benditas, sabidas e entendidas, a vós peço pelo amor de Deus, atendei ao meu pedido. Minhas 13 almas benditas, sabidas e entendidas, a vós peço pelo sangue que Jesus derramou, atendei ao meu pedido. Pelas gotas de suor que Jesus derramou do seu sagrado corpo, atendei ao meu pedido. Meu Senhor Jesus Cristo, que vossa proteção me cubra, vossos braços me aguardem no vosso coração e me proteja com vossos olhos. Ó Deus de bondade, vós sois o meu advogado na vida e na morte. Peço vós que atendei aos meus pedidos. Me livrai dos males, dai-me sorte na vida. Segue meus inimigos, que os olhos do mal não me vejam. Cortai as forças dos meus inimigos. Minhas 13 almas benditas, sabidas e entendidas, se me fizerem alcançar esta graça, ficarei devoto a vós e prometo acender velas, rezar missas, ajudar aos pobres e muito mais. Que assim seja. Amém.
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1: A você, meu amigo, a você, minha amiga, que me escuta nesse exato momento, a você que vem passando por dificuldades na tua vida, a você que cada dia que passa dá 2 passos para frente, 3, 4, 5 passos para trás, vem sentindo aquela dificuldade na sua vida, tentando todos os dias de 1001 maneira, e quanto mais tenta, mais dificuldades vem acontecendo, aparecendo na tua vida, e você muitas vezes, pelo desespero, sem saber o que está acontecendo, começa a entrar em depressão, começa a desfazer do que tem, e quando menos espera, já está no fundo do poço, na lama, na miséria. Não sabe muitas vezes nem qual foi o motivo, o porquê do teu sofrimento. Mas tanto sofrimento na tua vida, de repentemente, tem alguma coisa de misteriosa te atrapalhando. Alguém que não quer ver a tua alegria, alguém que não quer ver a tua felicidade, alguém que não quer ver a tua paz, alguém que não quer ver o teu sucesso. De tudo nesse mundo tem e existe, pessoas para fazer o bem quase que não tem. Agora, para fazer o mal, quase que não falta. Em cada lugar que você passa, você encontra pessoas por aí, prometendo fundos imundos, te enganando, fazendo você perder a fé, fazendo você perder a fé de encontrar uma transformação na tua vida. já tem batido muitas portas erradas na casa de Pedro, de João, de pai José. E até hoje os teus problemas não foram resolvidos. Não te desespere. 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Você pode me procurar, que ao você me procurar, você vai ter uma consulta espiritual com o maior vidente espiritualista, o senhor mestre Renato Diogo, o homem da verdade, o homem que a cada dia que passa vem demonstrando o seu dom, vem demonstrando a sua capacidade de poder crescer a cada dia que passa por o tamanho da responsabilidade, do compromisso e o objetivo de poder ter realizado muitos sonhos na vida de muitas e muitas pessoas que vivia sofrendo, que vivia se lamentando, pessoas que vivia sofrendo dentro em casa com depressões, pessoas que vivia com casamento destruído, pessoas que vivia com comércio indo à falência, pessoas que estava vendo que a sua propriedade estava indo tudo de algo abaixo, aquelas pessoas que tentavam encontrar portas, oportunidade e não conseguia, pessoas que vivia dominado pelo vício, pela droga, pelo alcoolismo, pela prostituição. Mas essas pessoas, depois que vieram na minha casa, hoje, graças a Deus, um pai de família, uma mãe de família, hoje está contente, está feliz por ter procurado uma pessoa que realmente soube lidar com a situação e soube resolver o problema. Como a cada dia que passa, venho resolvendo os meus trabalhos, porque trabalho com dom divino, esse dom maravilhoso que Deus me deu, esse dom que eu tenho o objetivo de poder, todos os dias, estender uma mão amiga, à sua disposição. Não confunda o trabalho do homem da verdade, do homem sincero, com certo tipo de pessoas que andam por aí prometendo fundos e mundos. Prometer é muito fácil. Eu quero ver você realizar, assim como eu realizando e venho demonstrando a cada dia que passa aqui na cidade. São pessoas de toda a região, pessoas das zonas urbanas, pessoas de cidades vizinhas, pessoas da localidade, pessoas da cidade, pelo reconhecimento de um trabalho aprovado e garantido, dedicando sempre o meu trabalho aos clientes que me procuram, às pessoas que me procuram, porque as pessoas que me procuram, quando vêm, vêm com problema, e quando saem, saem com os problemas resolvidos, selecionado por uma pessoa que tem o conhecimento divino, que tem um dom profundo de poder te ajudar, de poder desvendar qualquer mistério que estiver acontecendo na tua vida, qualquer tipo de maldição, de macumbaria, de bruxaria, de feitiçaria, de correntes malignas. Estamos aqui para quebrar todo tipo de enfermidade. Porque estamos aqui porque nós queremos ver o teu sucesso, a tua prosperidade, a tua união, a tua riqueza, de alegria, de felicidade, de paz, de mudanças na tua vida. Então, para isso, meu amigo, basta você dar o primeiro passo na sua vida e procurar uma pessoa que tem os conhecimentos profundos, que tem um dom divino, que nasceu com esse dom e preparado, determinado a poder estender umas mãos, uma mão amiga à sua disposição. Ao você me procurar, não é obrigado você me falar nem sequer uma palavra do seu problema. Ao você chegar à minha casa de oração, eu vou pôr as minhas mãos em cima do teu subconsciente e poder te revelar, te esclarecer tudo o que está passando na tua vida. Porque a cada dia que passa, são pessoas e pessoas à minha procura. Porque o homem da verdade é aquele que faz e demonstra o que faz e que tem a responsabilidade de estar todos os dias ali presente para lhe atender, ali presente para resolver os teus problemas?
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6: Bom dia! Bom dia com alegria, amor, saúde, felicidade e paz dentro do seu coração. Tomara que neste momento você esteja feliz. Caso não esteja, se você está triste por algum motivo, se você está triste porque perdeu a pessoa amada, se você está triste porque está doente e a medicina te desenganou, está triste porque o gado está morrendo no seu sítio, não tem paz de espírito nessa chácara, nesta fazenda, está triste porque a empresa está indo à falência e não sai do vermelho, você está endividado. 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
7: Oração do dia do Preto Velho.
8: Ih, Mizifim, Preto Velho chegou. Que esse feitiço, que essa mandinga que foi jogada em vós, Missê, que seja quebradas assim. Pela força assim de Paz Oxalá, pela força do Cruzeiro das Almas, que todo mal da sua vida venhas agora levar, que as santas almas venhas assim conduzir em paz a sua vida, que nenhuma mandingas a vós jogadas, a vós rogadas, pragas assim, olho grandes e inveja, que saia de vós, que saia da sua casa e que saias assim da sua vida, que seus caminhos e fins assim sejam abertos. Quis a paz, quis o amor e a luz de Jesus estejas assim sobre vós, hoje, assim, agora e sempre. Quis em nome do Pai, do Filho e do Espírito Santo. Paz, amor e saúde para a sua vida. Assim seja. Ímpeto velho.
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9: Amigos, amigas, se você é essa pessoa que nesse momento me escuta, a você que vem passando por impotência sexual, a você que não tem sorte no amor, a você que vem passando por doenças misteriosas, a você que vem passando por um mundo do alcoolismo, do mundo da ilusão, a você que sente que tem uma perseguição na tua vida, tudo que tu faz dá errado, dá 2 passos para frente, 3, 4, 5 passos para trás, vem sofrendo com doenças misteriosas, te maltratando, te destruindo todos os dias, não sabe qual é o motivo desse sofrimento, não sabe o porquê, me procura. 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Porque para isso sou preparado, nasci com esse dom divino. 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A você, amigo comerciante, que sente que o teu comércio está indo à falência, a você, amigo agricultor, que planta não consegue colher, a você, meu amigo empresário, que está vendo a sua empresa indo à falência, não consegue entender porque é que os teus projetos não vão para frente, não consegue entender porque é que tu não consegue realizar, não consegue realizar os teus sonhos, não consegue ser feliz no campo amoroso, sente com a, vive com uma pessoa, mas empurrando com a barriga, sabendo que não dá certo, sentindo medo, sabendo que a qualquer momento você está correndo perigo, não sabe qual o motivo e o porquê, nos procura. 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
9: Meus caros amigos e amigas, a todos vocês, espero que nesse momento vocês preparem o seu copo com água, porque agora nós vamos um momento de concentração espiritual, que nesse momento você prepara aí o seu copo com água, que nós vamos um momento de oração, vamos um momento de paz, vamos um momento de transformação na sua vida. Se você é essa pessoa que não tem fé, faça apenas o experimento, coloque esse copo com água do lado do seu aparelho de som. Quando eu terminar de fazer essa oração, eu vou te indicar como você deverá utilizar um pouco desta água na sua casa, na sua vida. Ô meu bom Pai Todo-Poderoso, eu entro na sua presença todos os dias, todas as horas. Abençoa, Senhor, essas pessoas que oram comigo, nas áreas físicas, conjugal, sentimental, familiar e espiritual. Se o inimigo tiver, Senhor, planejando ou destruir os sonhos, os planos dessa pessoa que é tão importante para ti e tão importante para mim, que será desfeito qualquer tipo de olho gordo, de perseguições, de maldição acima da vida, da casa, do espaço, do trabalho de cada um dessas pessoas, que nos escuta, que participa nesse exato momento. Chagas abertas, o coração sagrado de todo amor e bondade. Que o sangue do Senhor Jesus Cristo no meu corpo se derrame, para que hoje e sempre eu ando bem vestido, eu ando bem calçado, eu ando bem armado com as armas de São Jorge, para que meus inimigos, vivos, vizinhos ou inimigos, tendo pés não me alcance, tendo mãos não me toque e tendo olhos não me enxergue, e nem com pensamento algum poderá fazer o mal contra a minha pessoa. E aquele que tentar fazer o mal contra a minha pessoa ficará debaixo do meu pé esquerdo, assim como ficou o dragão debaixo das patas do cavalo guerreiro de São Jorge. Amém, Jesus. Amigos e amigas, a todos vocês que acabou de participar desse momento de paz, de fé e de oração, pegue o teu copo com água. Pegou o teu copo com água? Desta água, você lave a chave da sua casa, a chave do seu transporte. Se tem alguma enfermidade por dentro do teu corpo, você tome 3 goles desta água. Se tem alguma ferida afetada por fora do teu corpo, dor de cabeça, lave aquela região afetada com um pouco desta água. O restante desta água você joga nos 4 cantos da sua casa ou no teu estabelecimento comerciais, que será para afastar inveja, olho grande e qualquer tipo de demanda espiritual na sua vida. Por aqui nós finalizamos o programa de hoje. Prometemos voltar amanhã com mais uma programação normal, se o nosso bom Pai nos permitir. Fique todos com Deus e um beijão nas crianças, que são a esperança de hoje e o futuro de amanhã.
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0: 8:06, 8:06 agora aqui no Jornal da Manhã. Anvisa autoriza vacina contra meningite para bebês acima de 6 semanas. É o que detalha o repórter Osama Elgauri.
1: A Anvisa, Agência Nacional de Vigilância Sanitária, ampliou a indicação da vacina Mencoadif contra meningite para crianças a partir de 6 semanas de idade. Esse grupo e crianças até 1 ano são considerados um dos mais vulneráveis ao desenvolvimento de formas graves da infecção, a doença meningocócica invasiva. Isso acontece quando a bactéria que provoca a meningite entra na corrente sanguínea depois de ter sido transmitida por gotículas de secreção respiratória, como no espirro. De acordo com a Anvisa, a letalidade da doença nesse caso é de cerca de 10%, e até 20% dos sobreviventes ficam com sequelas permanentes e incapacitantes. A vacina Mencoadif é administrada por via intramuscular e protege contra os tipos A, C, W e Y da bactéria Neisseria meningitidis. A Anvisa informa ainda que a ampliação do público-alvo teve como base estudos clínicos de segurança com 6 mil bebês com idade entre 6 semanas e menos de 12 meses. Os testes confirmaram um perfil de segurança compatível com o esperado para vacinas contra meningites, sem preocupações relevantes. Com informações da Agência Brasil, da Rádio Nacional em Brasília, Osama Elgauri.

Vamos então para a previsão do tempo para esta quinta-feira. Olha, a previsão da Agência Pernambucana de Águas e Climas, a APAC, indica chuva fraca, moderada no Agreste e tempo sem chuva no Sertão para esta quinta-feira, dia 10. No Agreste, chuva fraca, moderada ao longo do dia, com volumes estimados entre 10 milímetros e 30 milímetros. Temperaturas variam de aproximadamente 17 graus a mínima a 31 graus a máxima na região da Pedra. No Sertão, condição céu claro a parcialmente nublado, expectativa de precipitação, né? Alerta, atenção aos índices de baixa umidade relativa do ar comuns nesta época do ano na região, né? Temperaturas máximas que podem alcançar até 35 graus no Sertão de Pernambuco. A previsão do tempo para o município da Pedra nesta quinta, dia de sol com algumas nuvens, né? Noite com poucas nuvens, né? A máxima poderá chegar até 30 graus na Pedra.

0: Bom dia, bom dia. Oi, oi, Pedra. Olá, minha gente. Tô chegando aqui na Sintonia Serra do Sucesso em 98,7. SFM que o povo da Pedra ama. Agora 8 horas, 11 minutinhos. Satisfação imensa ter você comigo. Hoje, dia 10 de setembro de 2026. Eu sou o JL Silva e estarei com você a partir de agora. Vamos bem juntinhos aqui no programa Supermanhã, tocando a sua música preferida, a música que você gosta, o som que você pede em 98,7. Vai interagindo com a gente no 991-48-4215. Peça sua música também através do WhatsApp 991-58-4337. Vá mandando seu áudio, sua mensagem de texto. Fique à vontade e faça a festa musical. Supermanhã começa agora.
1: Oi, bom dia!
0: Bom dia pra você agora, são 8 horas mais 12 minutos.
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4: Eu sei que você tem medo de perder. Todos nós temos, né? Você vai participar de um evento, você vai participar, de repente, de uma corrida. Você quer ganhar. Não tem aquela pessoa que fala, ah, eu quero ser perdedor. O Silvio Santos, em uma entrevista, na verdade, lá no show de calouros, inclusive esse vídeo tá no YouTube, ele falou assim, cara, ninguém sai de casa com o pensamento, eu sou um derrotado, eu quero perder, eu quero se dar mal. Todos nós queremos realmente se dar muito bem na vida, nós queremos crescer, mas tem gente que fica esperando, né? As coisas caem do céu, a única coisa que cai do céu, como eu sempre falo nos vídeos motivacionais, é a chuva. Você tem que agir, você tem que ter motivo para ação. E você que tem medo de perder, ou até mesmo você que já perdeu e vive sofrendo por causa disso, seja uma pessoa que você amava, seja até dinheiro, né? Na questão do empreendedorismo, conheço muitos empresários, amigos, que já perderam muito dinheiro apostando numa ideia, apostando em determinada empresa, e eles ficam com aquele sentimento negativo, muitas vezes com medo de recomeçar, de reconquistar. Hoje é com você que anda aí pelos cantos chorando alguma perda. Você perdeu o quê? O grande amor da sua vida? O emprego que tanto gostava? Ou que pior, precisava? Perdeu a posição privilegiada que você ocupava? Ou foi o dinheiro em algum negócio? Olha, não importa o que você tenha perdido, pode ter certeza que é uma pena. Eu lamento muito, mas tem um detalhe, talvez o que foi perdido nunca foi seu. Já pensou nisso? Já pensou? Talvez o que você perdeu, seu, deu tanto valor para aquela coisa que não era para ser seu definitivamente. Mas você pode reconquistar, você pode ser uma pessoa mais resiliente, aprender com os erros da vida, aprender com as porradas que a vida te dá. Eu costumo dizer que viver, cara, é basicamente uma peça teatral. Algumas vezes você vai interpretar um romance, você está extremamente apaixonado por uma pessoa e a vida acaba tendo um gostinho de quero mais, tudo faz sentido, você vive sorrindo, e aí tem um momento que você está interpretando um ator dramático, uma cena dramática, é um drama a sua vida. Eu conheço muitas pessoas que vivem uma vida realmente um filme que tem um enredo só de tristeza, só de drama. A pessoa se auto-sabota, a pessoa se coloca para baixo, a pessoa vive pelos cantos, não acreditando no grande potencial que ela tem dentro dela, do interior. Então a vida é uma grande peça teatral, a vida é uma grande peça de teatro, não tenha dúvida disso. É como a bolsa de valores, né? Não existe absolutamente nada linear na vida, altos e baixos sempre. E nesse texto aqui do capítulo 119, Reconquiste, tá falando o seguinte, ó, você se lembra daquele tempo em que os reinos viviam em guerra? E você sabe da história, né? Nem que seja pelos filmes ou pelo que você aprendeu na escola, muitas vezes um rei perdia o seu reinado e era levado como um escravo. Alguns se conformavam com a situação e amargavam a servidão pelo resto da vida. Outros, porém, não. Outros reagiam. criavam novas estratégias e reconquistavam o seu reinado. Pensa nisso. O que você perdeu? E se você perdeu, foi por algum vacilo seu? Tá na hora de reconquistar? Não tá na hora de aprender com esse erro e lutar novamente? Cara, você já sabe o caminho. Se você, de repente, que tá me assistindo agora, perdeu tudo que você tinha, o amor da sua vida, perdeu aquele investimento, aquele dinheiro, um apartamento, uma casa, enfim, os bens materiais, cara, você pode reconquistar novamente. Você já tem o caminho, você já traçou uma linha, você já traçou uma meta, um objetivo, conquistou e depois de tudo isso perdeu, mas você sabe como fazer para chegar lá novamente. Sabe ou não sabe? Tá faltando o quê? Tá faltando motivo para agir. Tá faltando motivação. E é isso que eu estou aqui para dizer para você. Acredite que é possível. Você já percorreu esse caminho. E eu sei que esse caminho foi árduo, foi doloroso, foi de muita dificuldade, descrença de muitas pessoas, e você provou que você poderia. Você foi lá e fez. Pode ter certeza que você pode. Acredite. Caia, levante. Levante e caia quantas vezes forem necessárias, porque você veio para esse mundo para fazer a sua história. Você veio para esse mundo para construir um legado. E qual é o seu legado? Qual o legado? Como que você quer que as pessoas lembrem de você quando você não estiver mais aqui, cara? Porque o grande barato da vida é esse, é você descobrir realmente para que você veio, o porquê você veio e o que você vai fazer daqui para frente. Se você perdeu tudo, você só tem uma única opção: reagir e reconquistar.
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2: Oi, JL Silva, bom dia. Gostaria de ouvir o Jantar para Jesus. Ofereço para todos que estiverem ouvindo essa rádio maravilhosa. E ofereço para você também. E para todos que estiverem ouvindo. Ok? Fica com Deus, JL Silva.

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Super ligado aqui da gente, Fátima. Alô, Fátima, muito obrigado pela sua audiência nesta manhã de quinta-feira. Todo mundo programado aqui na melhor. Vou correndo para o intervalo rapidão. 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Hora certa, 8:28. 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

0: Super Manhã da Raso Líder Absoluta. Raso que toca as melhores pra você. Vamos embora. Aqui na programação tem Zap Zap chegando, 991-58-4337.
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0: Muito bem, manda seu áudio aqui pra gente, a gente agradece. Rosenilda, super ligada, bom dia.
2: Bom dia, Rafael, aqui Rosenilda Veneza. Gostaria de ouvir a música, ele te adora, Sampaio. Quebra tudo e vou embora, para oferecer a minha família, os meus vocês da rádio, a minha personalidade. Um bom dia.
0: Valeu, Rosenilda. Lenira Ramos também tá ligada. Bom dia, Lenira Ramos.
3: Bom dia, meu grande amigo J.L. Silva. Sou Lenira de Venturosa. Gostaria de ouvir Pregadores de Rosas. Para oferecer a minha manita, meu pai Zezinho Batu e toda a família. A dona Maroca com toda a família. A Cicinha Casuzinha, dona Isaura e toda a família. A minha prima Irene com toda a família. Matheus Mirim, toda a família. Meu grande amigo Adério, toda a família, a meus familiares, a todos os ouvintes e a todos os meus amigos. Continuo dizendo, todos moram dentro do meu coração, cada um tem um canteiro especial. Um forte abraço e uma abençoada quinta-feira para todos nós. Cuida, Jotinho, cheiro
0: muito obrigado, coração. Minha querida, uma excelente manhã para você. Bom dia, bom dia.

Pois é, sou eu mesmo te fazendo companhia. Nosso amigo Vaca Véia do sítio Bica de Baixo, também super ligado aqui da Melhor, valendo pra você também, Marcelo Teodoro. Zezito lá de Montes Claros, em Minas Gerais, também tá ligado, 8h42 agora.

0: Muito bem, pregadores de Rosa, Marcos Antônio, na sintonia do sucesso, Lenira Ramos em Venturosa, ligada aqui na melhor sintonia, muito obrigado pela companhia, uma ótima manhã para você, Lenira. 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
3: O mundo da beleza está de luto. A atual Miss Áustria Lucia Cisi, que nos deixou precocemente aos 22 anos. A notícia pegou a todos de surpresa e gerou grande comoção entre fãs e colegas do universo Miss. Lucia, que foi coroada Miss Áustria em 2024, convivia com um problema cardíaco congênito e já havia passado por 7 cirurgias no coração. A causa exata da morte ainda não foi divulgada, mas a jovem modelo será lembrada por sua beleza e força.

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0: aí pra gente o som do Leonardo, Coração Espinhado. Muito bem. Marcilene da Rodabeira, super ligada. Alô, Zenilda, aqui na rua Júlio Tenório. Maria, muito obrigado pela companhia. Selma lá no Belezinha, bom dia, minha gente.
1: Oi, bom dia!
0: Hora do zap, 991-58-4337.
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0: Muito bem, vamos lá então. Pode mandar seu áudio.
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0: Silene lá no fundão. Oi, Silene. Bom dia, Silene.
2: Bom dia, JL Silva. Silene, gostaria de ouvir com Zezé e Luciano. Preciso de um tempo com ela ofereço. Zezé e Luciano, preciso de um tempo com ela ofereço para todos meus familiares, todos meus amigos, para todos os ouvintes que estão curtindo o seu maravilhoso programa e para todos os seus familiares. Um forte abraço e tenha uma ótima quinta-feira abençoada por Deus.
0: Valeu, Silene, muito obrigado pela sua companhia.
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0: Tá aí pra gente, Zezé de Camargo e Luciano, aqui na Mais Ouvida. Essa música valeu pra Joelma e a Samara, né? Estão ouvindo aí a programação. Alô, Joelma, Samara, bom dia, obrigado pela audiência nesta manhã super musical. Joelma Santos, né? Tá super ligada, mandou aí um toque pra nora dela, Samara. Estão sempre ouvindo aí a programação, né, Joelma? Obrigado pela companhia, bom dia.
1: Bom dia!
2: Bom dia, Aldo, bom dia!
0: Alô, Zezito também tá ligado aqui na gente. Bom dia, Zezito.
3: Bom dia, meu amigo JL Silva. Ô, meu querido, eu gostaria de ouvir uma música com Martinho da Vila, o Pequeno Burguês, pra oferecer a toda essa gente daí da pedra. Com essa música, eu ofereço pra você, pra Paulo Ferraz, pra Nildo, pra Zé Guda, pra Valdeils, pra Chicão, pra Zé Reinaldo, Lula de Martina, Valdeils, Peitica, Sirlene, Apaixonita, a todo mundo aí, a Lourdes do Cumbre, a Laide, Ildinha, e a Bilica e a todo mundo que curta essa maravilhosa rádio. Obrigado, JL.

Tá então, Martinho da Vila, na melhor programação. Essa música que pediu foi o nosso amigo Zezito, né? Lá de Montes Claros, de Minas Gerais. Muito obrigado pela companhia. 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

0: Muito bem, 9:19. A gente volta daqui a pouco.
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2: As exportações do Brasil para os Estados Unidos registraram uma queda de 9,7% de janeiro a agosto de 2026, alcançando o menor patamar para o período desde 2023. O levantamento, divulgado pela Ancham Brasil, Câmara Americana de Comércio no Brasil, aponta para um cenário desafiador no comércio bilateral. A redução nas vendas brasileiras para o mercado norte-americano, que totalizaram 24,1 bilhões de dólares, é atribuída a diversos fatores, incluindo o impacto de sobretaxas. A embaixadora do Brasil em Washington, Maria Luísa Viotti, destacou que as relações com os Estados Unidos passam por um período incomum, defendendo o diálogo e a retomada de uma agenda pragmática.

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0: Muito bom dia para você em Pedra. São 9:29. Estamos de volta aqui na programação do Super Manhã. Manhã de quinta-feira, quintou por aqui. Hoje é dia 10 de setembro, né? Dia 10 de setembro, 9:29. Estamos recebendo por aqui o nosso amigo Joel Alves, né? Da empresa Siga Natural. Vamos falar sobre coisa boa, né? De 15 dias, Joel tá aparecendo por aqui pra gente falar sempre sobre coisa boa. Falar sobre saúde, qualidade de vida, bem-estar, imunidade e muito mais. Só com ele, nosso amigo Joel Alves. Bom dia, Joel.
1: Bom dia, bom dia. É bom estar de volta aqui, JL, conversando com você. E eu vinha no carro e logo mais cedo eu estava conversando também com uma amiga sua, locutora, lá de Sertânia. E uma das coisas que sempre a gente se pergunta é: se a tecnologia avançou tanto, se a ciência avançou tanto, a medicina avançou tanto, por que que as pessoas estão mais doentes hoje do que antigamente? O que é que está acontecendo? Hoje a gente nota as filas, né, de pessoas, tanto para cuidar do físico como para cuidar da mente.
0: E os hospitais lotados, né, Joel?
1: Lotados, sempre. E eu lembro, eu conversando com minha esposa, que ela também trabalha nessa área de saúde, né, ela é assistente social na minha cidade. O que acontece? Pessoas desesperadas procurando ela para ter um tratamento com especialista. Não é que lá a nossa saúde esteja tão precária, não, tá bom? Mas tem alguns especialistas que você tem que marcar aí para 3, 4, 5 meses ou 6 meses para poder passar nele. Mas não é porque tem poucos, é porque a demanda é muita. E a gente vê cidades que nem tem esse especialista, né, que às vezes são procurados. Um deles, que está sempre muito requisitado, são os especialistas da mente, né, os psicólogos, os psiquiatras, estão tendo assim, uma agenda lotadíssima, porque as pessoas estão muito estressadas, muito ansiosas, algumas entrando em depressão, entre outras coisas. Quando a gente vai avaliar de perto, JL, cada situação dessa, a gente nota que o fator nutrição está intrínseco aí, está nesse meio. E as pessoas hoje têm se alimentado, claro, têm comido muitas vezes muito bem, mas não têm se nutrido. Nutrição é outra área. Nutrição aí é onde você vai dar as cargas de vitaminas, de sais minerais, aquilo que o corpo precisa para ter uma saúde perfeita. E muitas vezes isso não está acontecendo. O nosso alimento hoje está defasado quando se fala de vitaminas e nutrientes. Por isso que a gente sempre tem falado para as pessoas que a suplementação é o caminho para uma boa saúde. E dentre os nossos suplementos tem um Vitamel que, olha, já vai para 36 anos já de história. O Vitamel,
0: o Vitamel,
1: 36
0: certo.
1: Anos. Ou seja, é um produto que já disse para que veio, né? Se você tem um produto que está rodando há mais de 30 anos, na prateleira ali dos hospitais, das farmácias, e as pessoas comprando diariamente esse produto, as pessoas usando diariamente esse produto, é porque ele tem um diferencial. É porque não é qualquer produto. Então, quando a gente começou a trabalhar com Vitamel há 15 anos atrás aqui, ninguém conhecia em Pernambuco o Vitamel. Hoje, graças a Deus, praticamente toda Pernambuco conhece o Vitamel e sabe do poder das vitaminas e dos minerais que o Vitamel contém. Então, você que está me escutando agora, preste atenção. Volto a dizer, como falava antes, todos os nossos grandes problemas em relação à nossa saúde tem a ver também com a nossa nutrição. Por exemplo, faltou vitamina A, aí a pele fica seca, os olhos começam a reclamar, a visão começa a reclamar, porque falta vitamina A, tem tudo a ver com os olhos. Faltou vitamina B, então a tua mente não funciona bem, você fica mais estressado, você fica mais ansioso e pode entrar até num pico de depressão rapidamente. Então veja como é importante as vitaminas. Faltou vitamina D. Olha, a vitamina D ninguém nem sabia, nem conhecia tanto a vitamina D, mas depois da pandemia foi descoberto que quem tem a vitamina D na sua normalidade, isso é acima de 50, 60 nanogramas no sangue, Isso significa dizer que você está protegido quanto qualquer problema de viroses.
0: Terapeuta Joel, quais são as frutas que apresentam a vitamina D?
1: A vitamina D você não tem nas frutas.
0: Não tem, né?
1: Não contém. Ela é processada na sua própria pele quando você leva sol. Agora, não é um solzinho, você tem que levar um sol quente. Tipo, o sol depois ali entre 10 e 2 da tarde.
0: Esse é o pior horário, né?
1: É o pior horário. Certo. Mas é o melhor horário para você processar a vitamina D. Não é para você passar 2-3 horas tomando sol, como as pessoas fazem.
0: É essencial tomar sol, mas no limite, né, Joel?
1: No limite, é em torno aí de 15 a 20 minutinhos de sol diário entre essa janela, de 10 da manhã a 2 da tarde. Se você fizer isso todos os dias, então você fabrica naturalmente a vitamina D que você precisa, que é em torno de 10 mil is por dia. Mas, às vezes, a gente fica com medo do sol. Eu sou um dos que fico passando debaixo das... Quando tem bastante sol, fica ali debaixo das sombras para evitar o sol. Eu acho que a maioria das pessoas também.
0: É parecido com algumas plantas. Umas gostam de sol, outras não gostam,
1: justamente,
0: né, Joel?
1: Então, o que é que eu faço? Eu suplemento com Vitamel. Porque todos os dias, você tomando Vitamel, você vai ter a carga essencial de vitamina D. Faltando vitamina D, então o seu corpo fica exposto. Foi feita uma pesquisa lá na Alemanha, entre os alemães. Todas as pessoas que morreram de Covid lá na Alemanha notaram-se que a vitamina D estava abaixo de 20 nanogramas por mililitro, né? Então, é importantíssimo. Veja como é importante. A gente até a pandemia acreditava que bastava tomar a vitamina C, aquela efervescente, que já resolvia. Mas hoje se sabe que a vitamina C juntamente com a vitamina D são as principais vitaminas para fortalecer o aparelho imunológico, principalmente se você acrescentar a essas duas vitaminas, a D e a C, também o zinco. Então, se você acrescenta o zinco, elas ficam ainda mais potentes dentro do seu corpo. E quando você toma o Vitamel V, que coisa fantástica. Você vai ter as duas vitaminas, a C e a D, para fortalecer sua imunidade, mais o zinco. Então, você está tomando algo assim, diferenciado, quando você toma de Vitamel. Veja, além disso, o Vitamel, ele ajuda... Quando eu falei nas questões psicossomáticas, né, estresse, ansiedade e problemas psiquiátricos, tudo isso é ocasionado. Se você pode pegar qualquer pessoa hoje que esteja tomando ansiolítico, que esteja tomando antidepressivo, todas elas, JL, vai estar com déficit de vitamina do complexo B, todas elas. Pesquisas já foram feitas e já foram vistos esses detalhes. Ora, se você está com deficiência dessas vitaminas, você pode tomar um caminhão de ansiolítico, você pode tomar um caminhão de antidepressivo, você não vai resolver sua situação. Porque o que o seu cérebro precisa nesse momento é de uma vitamina para fortalecer, né, essa camada cerebral, para ela ter mais potência, para ela ter mais vigor. Quando falta vitamina complexo B, ocorre dois grandes problemas. Você não tem como fabricar nem serotonina, nem também melatonina. Joel, que morrinha é isso que tu tá falando? Que história é essa de serotonina e melatonina? Serotonina é o hormônio do bem-estar. Você só se sente bem, feliz. Não tem dia que você se acorda assim, não aconteceu nada de especial ainda, né? Você não escutou nada, mas você se acorda feliz, você se acorda para frente, você é animado, agradecido. E você não entende por que você está desse jeito. É porque, durante a noite, o corpo fabricou a serotonina, que é justamente o hormônio da felicidade.
0: Acorda com muita disposição, né, Joel?
1: Justamente.
0: Disposição para trabalhar, para...
1: Isso.
0: Né, para a gente poder seguir, né, as atividades do dia a dia, né? Tem pessoas que já acordam, às vezes, cansado, né, estressado, né, Joel?
1: Isso. Isso é justamente o contrário. Quando você não tem vitamina no complexo B, então você fabrica mais cortisol, fabrica mais adrenalina, que são hormônios contrários à sua felicidade. Deixa você agitado, agoniado, aperreado. Então, tem pessoas que, pela falta de vitamina no complexo B, justamente se acordam dessa forma, agoniado, apressado e chateado com tudo e com todos. E é falta de vitamina B.
0: Principalmente as mulheres, né? Quando estão naqueles dias, né, Joel?
1: TPM.
0: Quando estão na TPM, tem que aguentar, né, Joel?
1: Então, para que você possa ter os hormônios do bem, okay, que é o hormônio da serotonina, que é da felicidade, e o hormônio melatonina, que é para você dormir bem, então precisa ter as suas vitaminas complementadas com o complexo B, todos eles, B6, B12, B3, são as vitaminas essenciais.
0: E o Vitamel contém tudo isso, né, Joel?
1: Tudo isso, certo, tem o Vitamel, são 45 nutrientes diferentes.
0: Tudo isso e muito mais, digamos,
1: e muito
0: assim,
1: mais,
0: né?
1: Então nós, pois, temos, é, as vitaminas e temos todos os minerais essenciais para manter a saúde da pessoa. Então, você que está nos escutando agora, você tem um Vitamel para cada pessoa na sua família.
0: Pois é, fortalece os ossos, né, Joel?
1: Também, os ossos, os músculos. E é bom, é interessante o que você falou, porque todo o nosso corpo, além dos órgãos em si, precisa das vitaminas. Quando é o osso, está precisando ali do cálcio, da vitamina D. Quando é o músculo, precisa da vitamina D, mais o complexo B também. Então, tudo dentro do nosso corpo, dentro do nosso, da nossa máquina viva, só ocorre, só acontece da melhor forma possível se você tiver vitaminas, sais minerais. Preste atenção, se você está doente agora, nesse momento, é porque alguma coisa de vitamina ou de mineral está faltando. Porque se houver as cargas normais de vitaminas e também de nutrientes minerais, você vai ter toda a saúde necessária para que você toque seu dia na maior tranquilidade. 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
0: Tem o Vitamel Master, né, Joel?
1: O Master,
0: que é o que
1: também
0: a gente está falando aqui, é o Vitamel Master.
1: O,
0: né,
1: Master é justamente para o camarada dos 50 mais.
0: De 50
1: passou
0: mais.
1: Dos 50, então tem que tomar o Master. O
0: Mas Master, tem problema assim de outras pessoas menores, com a idade menor, tomar, não tem problema não, né?
1: Não, não, mas ele,
0: portanto,
1: é mais,
0: seja de maior, a pessoa seja de maior, né?
1: Teve 18 anos, já pode tomar tranquilo. Mas o Master, veja só, tem um tal de arginina nele. A arginina é uma substância que ajuda
0: melhorar a circulação,
1: melhorar
0: sanguínea,
1: a circulação,
0: né? Certo.
1: Entendeu? Então você que está me escutando aí, passou de 50 anos, nós temos um Vitamel específico para você, o Vitamel Master, que vai justamente ajudar na questão da pressão desregularizada. É muito difícil hoje uma pessoa aí nos seus 50 anos que não esteja com a pressão desregularizada. Às vezes alta demais e às vezes também baixa. Todas essas possibilidades aí são ruins para sua saúde.
0: Pessoal que vai chegando aos 40, né, Joel, também já começa a se reclamar de dores dores na coluna, só aparece dores, né? O pessoal quando já chega aos 40 só aparece dores. Eu conheço muitas pessoas que estão nos 40 só reclama de dor. Então reclama de dores.
1: Olha, JL, vê só. As doenças que antigamente era associada aos adultos e aos mais velhos, hoje estão atacando os mais jovens também. Então, isso está sendo um processo assim, rápido.
0: O modo de sentar também prejudica bastante a coluna, né, Joel?
1: O modo de sentar e
0: nas
1: tudo
0: cadeiras.
1: Mais.
0: Tem tipos de colchão também que acaba com a coluna, né, Joel?
1: Também.
0: Eu estava com danado de um colchão, meu querido, estava acabando comigo. Aí mudei, deixei de dormir, melhorei, foi o melhor remédio. O colchão estava me atrapalhando, o colchão.
1: Tá vendo?
0: Eu estava com problema de coluna. Aí eu parei dentro de dormir nesse colchão, comecei a dormir na cama box, que ela é durinha, né? Não é fofa, ela é dura. Eu me dei, né, com a cama, pronto, melhorei. Não voltou mais a dor na coluna.
1: Que bom,
0: era o colchão que estava me prejudicando.
1: Até um colchão pode prejudicar a sua saúde, se ele não estiver ajustado ao seu corpo, né? Então, você que está nos escutando agora, não brinque com a sua saúde, leve ela a sério, né? Procure não terceirizar, eu sempre falo isso. O que é terceirizar a saúde, Joel? É deixar a sua saúde na mão de qualquer um. E não, mas o meu doutor, o meu plano de saúde, e assim por diante. Gente, primeira pessoa que deve cuidar da sua saúde, especificamente, é você. Tem que tomar essa iniciativa.
0: Saúde em primeiro lugar, né, Joel?
1: Saúde em primeiro lugar. Estava recebendo um recadinho da minha esposa.
0: Certo.
1: Que eu, por conta dessa correria, né? Eu digo, filha, eu vou sair da academia, que eu não tenho tempo de ir na academia. Quando eu só vivo no mundo, né? Dormindo no mundo e tal. E geralmente só final de semana eu tenho tempo para ir na academia.
0: Certo.
1: Eu vou sair, E o tempo que eu tiver aqui em Belo Jardim,
0: em casa você eu vou também, estar em casa também não tem tempo de praticar exercício em casa também, né?
1: Quando a gente chega em casa, tá só a casca.
0: Pô, olha, hoje, bastante hoje, cansado,
1: hoje,
0: né?
1: Hoje 4 horas da manhã eu já estava no ar.
0: E essas viagens cansam bastante, né, João?
1: É muito cansativo viajar.
0: Certo.
1: Aí ela me colocou de novo na academia, disse: "Olha, quando você chegar, a gente vai voltar para a academia." E ela tá corretíssima. É corretíssima, porque você tem que criar músculo, você tem que criar, você tem que ter uma sair do sedentarismo. Sedentarismo mata. Por exemplo, se você pega um fumante que gosta de esportes e uma pessoa que é sedentária, o sedentário pode ter mais problemas do que aquele camarada que fuma, mas que pratica esporte. Certo. Veja que coisa séria. Então, sedentarismo mata. O sedentarismo pode acabar com sua saúde também. Então vamos nos levantar, vamos fazer caminhada, os que podem vamos correr, os que têm mais condição vamos para a academia, ou seja, vamos ter um exercício prático na saúde. A saúde depende de duas coisas básicas: o que é que você está comendo, que está bebendo, né? Sua alimentação, e o que é que você está fazendo de exercício. Se você junta essas duas coisas, acontece um milagre na sua saúde. Você diz: "Mas como é que pode? Do nada eu estou bem." Porque você modificou esses dois hábitos, uma boa alimentação e um bom exercício, vai fazer toda a diferença numa saúde completa. Mas eu sempre digo que isso aí é 50%. Você já vai se sentir muito bem, 50% da sua saúde aflora. E o restante? Aí vai para a suplementação. Tem que ter suplementação.
0: Joel é terapeuta holístico, né, Joel?
1: Sou.
0: Qual é a diferença dos terapeutas, Joel? A diferença de um para outro, de um para o outro.
1: Bem, os terapeutas, tem vários. Por exemplo, tem o terapeuta familiar, que atende casais que estão com problema.
0: Certo.
1: Tem um terapeuta que é mais nessa área de psicanálise, que vai tratar mais a mente das pessoas. No meu caso, eu tenho um pouquinho de cada um deles, mas a minha especialização, digamos assim, é na nutrição natural e suplementação natural. Foi a minha escolha. Eu peguei esse caminho, né? Assim como tem muitos psicólogos que uns trabalham com empresa, outros trabalham com crianças atípicas, né? Cada um escolhe uma área.
0: Falar de ansiedade, depressão, né, Joel?
1: Isso. Certo. Aí no meu caso eu escolhi, mas por que eu escolhi essa área? Alimentação natural e suplementação.
0: Porque você se identificou mais, né, com essa área?
1: Me identifiquei mais. É. E quando eu fui ver as pesquisas mostram que 90% das doenças ocorrem por conta da alimentação inadequada.
0: Da má alimentação.
1: Certo. Então esse é o maior nicho que tem em questão de saúde. Então eu vou me especializar nessa área.
0: E as pessoas às vezes só vão cuidar da saúde quando está na pior, né, Joel?
1: As pessoas, você falou algo muito sério.
0: Quando está na pior, aí quando
1: só se lembra da saúde
0: algum
1: quando
0: problema,
1: ela faltou.
0: Quando estão passando por algum problema sério, aí vamos começar a se tratar, né? Cuidar da saúde. Porque a gente tem que se cuidar antes, né? De começar a aparecer os problemas,
1: certeza,
0: né, Joel?
1: Com certeza. Mas como a vida não é dessa forma, sabe? A gente tem, graças a Deus, mesmo para aquelas pessoas que estão passando por problemas sérios de saúde nesse momento, JR, estão aí sofrendo com doenças crônicas, com pressão alta, né, a diabetes, né, cheio de problemas de intestino forte, prisão de ventre. Então, mesmo para essas pessoas que já estão com problema crônico, se você começar hoje, um tratamento natural e buscar melhorar a sua alimentação e se exercitar, mesmo você pode ter uma saúde restaurada. Eu já vi muitos casos assim que, por exemplo, hoje, se você quiser entender o que eu estou dizendo aqui de forma prática, você entra aí na nossa rede social, é Siga Natural Oficial. A gente está tratando 15 pessoas que a gente costuma brincar, né? Olha, esse pessoal estava com o pé na cova. Tinha pessoas que já tinham desistido de viver. Teve uma jovem senhora lá que disse assim: "Olha, eu só pensava que a qualquer momento eu morreria. Pressão altíssima, acima do peso, em depressão, triste, para baixo. Hoje Inclusive hoje, nesse mesmo horário agora, lá em Belo Jardim, ela está organizando um dos maiores eventos de saúde lá na região onde ela mora, que não é na cidade, é um distrito da cidade chamado Água Fria.
0: Certo.
1: Ela está organizando uma caminhada e está organizando um feirão de saúde lá, para você ter uma ideia. E uma pessoa que está desistindo da vida. Então, veja, mesmo para as pessoas que, nesse momento, JL, estão passando problemas difíceis, já não sabe mais o que fazer por conta da saúde que foi perdida, há uma possibilidade. Preste atenção, três coisas: mudanças alimentares, exercício e suplementação. Se você começar a colocar em prática essas três coisas, é quase impossível que o seu corpo não se regenere. Sabe por quê? Porque o nosso corpo é uma máquina viva, que quando você dá para ele o que ele está precisando, os nutrientes que ele precisa, ele começa a trabalhar em cima daquilo,
0: JL. E agradece, né, Joel?
1: E agradece. Pois é. E agradece trazendo saúde para você. Então, não tem ponto final.
0: Nosso organismo deveria ser de ferro, né, Joel? Mas, infelizmente, não é. É frágil, né? Somos frágeis.
1: São frágeis. E é por isso que a Siga Natural nasceu, justamente para dar esse norte, para dar essa dica frequente do quanto é necessário você cuidar dessa saúde. Então, não perca tempo. 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
0: São 10 cidades, né?
1: São 10 cidades,
0: dez cidades
1: nos, né? Do estado de Pernambuco, nesse momento, né? 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
1: justamente
0: tem.
1: Justamente. Né? Mas só tem vitaminas e sais minerais, que é o essencial para a manutenção perfeita, né? Da nossa saúde.
0: O Vitamel é um santo remédio. Eu costumo dizer que o Vitamel é um santo remédio natural, né? Para as pessoas.
1: Pois é,
0: Joel. Para também aumentar a imunidade, né? O pessoal que anda aí com a imunidade baixa, né, Joel?
1: Com certeza. E ele vai além, sabe? Hoje nós não tínhamos um produto específico para criança. E a criança, você que está me escutando talvez não saiba, a criança ela está formando aí no sistema imunológico dela. Então é por isso que as crianças são as primeiras a gripar, são as primeiras a adoecer quando vem algum problema. Então, por que isso? Porque elas não têm imunidade, estão fraquinhas. Mesmo elas se alimentando direitinho, mas mesmo assim precisa de uma suplementação.
0: E quando chega a época do inverno, principalmente, né? Quando chega a época do inverno, as crianças começam a gripar com frequência, né, Joel?
1: Com certeza. Às vezes pega uma poeira, um solzinho mais quente. Então elas gripam com muita facilidade, elas adoecem com muita facilidade. Então, papai e mamãe, a sua criança, depois que para de amamentar, até os 12, 14 anos, ainda está em formação o sistema imunológico dela. Então, você precisa cuidar com o Vitamel Kids. O Vitamel Kids foi preparado para essa criançada que muitas vezes adoece com muita frequência e os pais e a mãe ficam agoniados, desesperados. O Vitamel também atende, o Vitamel Kids atende a necessidade das mães atípicas. Por exemplo, tem meninos agora com TEA, Tem
0: o tal, não sei se é TDAH, né?
1: Sim, TDAH, entre outras coisas que as crianças estão sofrendo hoje. Para todas essas crianças, você pode usar o Vitamel.
0: E a gente percebe que as crianças de hoje em dia estão bem diferentes das crianças de antigamente, né, Joel?
1: Estão mais ativas.
0: Principalmente na era da tecnologia.
1: A
0: tecnologia está muito avançada e as crianças estão aí se adaptando mais fácil do que nós adultos, né? Eles aprendem sozinhos, não precisa nem ensinar as crianças. As crianças pegam um celular, baixam aplicativo não sei de que, aplicativo não sei das quantas, só de jogo. Metam para baixar aplicativo de jogos. Não sei onde é que eles arrumam tanto aplicativo de jogos para baixar no celular.
1: Pois é. 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
0: Tem o Vitamel Mulher também, especificamente também para mulher, né, Joel?
1: O Vitamel Mulher, ele é bom, como você mesmo falava, para TPM. Tem mulheres que nessa época fica assim, ela não entende porque ela fica tão arredia, tão agoniada,
0: estressada, né,
1: ela não entende. Mas são a alta de hormônios que acontece antes da menstruação em si acontecer. Então isso é chamado tensão pré-menstrual, TPM. Mas tem um outro lado da moeda, que é aquela mulher, JL, que nesse momento está sofrendo com menopausa. E também é um problemaço, porque ela sente calores terríveis. Veja, enquanto nós estávamos na época fria aí, congelado, ela muitas vezes não podia nem se cobrir à noite de tanto calor que tinha. Eu digo isso porque minha esposa passou por esse problema, mas graças a Deus já foi aliviado, porque a gente começou a usar o Vitamel Mulher com ela, porque tem uma substância tirada da soja que é muito boa, que serve para modular os hormônios, né? Então para ela foi fantástico o Vitamel Mulher. Então para você que está passando pelo climatério, está sofrendo, está agoniada, aperreado com esses calorões, então Vitamel Mulher é uma boa pedida para você. Você que está na TPM, que quando vem a TPM dá vontade de rasgar o marido no meio, então usa o Vitamel também, mulher, que vai te ajudar bastante nesses períodos.
0: Pois é, só ter calma e fé em Deus, né, Joel?
1: Também. Esse é um bom remédio.
0: Muito bem, meu querido. Olha, foi um enorme prazer receber você novamente. Daqui a 15 dias você volta novamente, né, ao programa, né?
1: Se Deus quiser. JL, obrigado por essas portas abertas, obrigado por essa parceria. Muito obrigado por você ter aberto, né, as portas das pessoas, porque hoje a gente depende exclusivamente de vocês, profissionais, locutores, que nos ajudam nessa grande façanha.
0: Ajuda a,
1: né,
0: divulgar, né? Que a gente é a voz, né? Nós
1: locutores
0: somos a voz.
1: É a voz que divulga, né? E que faz com que e traz essa credibilidade para os nossos produtos. Por isso que a gente anuncia aqui, por conta da credibilidade que a rádio tem. Você que ainda não anuncia na rádio, está na hora de anunciar. Já são um bom tempo que a gente está anunciando aqui.
0: Tá,
1: já,
0: faz muito tempo.
1: Já vai
0: para, né,
1: mais de 5 anos.
0: É com a gente do início. Assim, teve uma época que o Amargo começou.
1: Da credibilidade que a rádio tem. Você que ainda não anuncia na rádio, está na hora de anunciar. Já são um bom tempo que a gente está anunciando aqui.
0: Tá, já, faz muito tempo.

0: anunciando aqui na Pedra FM, tá perdendo tempo.
1: Na época que o amargo anunciou pela primeira vez, só existia o amargo, né? Nem a pomada relíquia não existia, né? Era só o amargo, só mesmo, exclusivamente só o amargo na época, né?
0: Mas hoje a gente tem esse mix fantástico de produto para atender melhor a saúde das pessoas. Muito obrigado,
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1: A empresa também anuncia na TV também, né, Joel?
0: Também estamos
1: nas cidades que tem canais de televisão, vocês também, acho que em Caruaru, eu assisti um programa em Caruaru que estava passando a divulgação.
0: Sem Meias Palavras lá.
1: Pronto, é esse mesmo.
0: Lá na programação de Caruaru,
1: Elielson Lins, se eu não me engano, o apresentador do programa, né?
0: Então, que Deus abençoe, JR, esse povo maravilhoso, abençoe você com bastante saúde e, se Deus quiser, nesses 15 dias a gente está de volta.
1: Muito bem, até a próxima e boa viagem para você, saindo agora para onde? Para Ibimirim, é isso?
0: Eu vou para Lajedo.
1: Muito bem.
0: É para Garanhuns, vou em Lajedo.
1: É para sair, hoje mesmo você passa em quantas cidades, hoje mesmo?
0: Não, hoje só Lajedo.
1: Para anunciar os produtos.
0: Para anunciar, só Lajedo mesmo.
1: Só Lajedo, aí vai descansar, aí amanhã em outra região.
0: Amanhã é feriado na minha cidade.
1: Ah, feriado, né?
0: Aí a gente vai parar essa semana.
1: Se banhou, né, que amanhã é feriado, né? Ganhou da loteria, que amanhã é feriado. Sexta-feira, né? Principalmente a sexta-feira que você teria logo os 3 dias direto,
0: aí,
1: né?
0: Aí pronto, aí é fantástico.
1: Aí aproveita para se divertir com a família, né? Viajar, curtir a família, né?
0: É importante.
1: Certo.
0: Porque lá se comemora o aniversário da cidade dia 11 de setembro.
1: Dia 11 de setembro.
0: Aí tem dia 7 de setembro, que já é
1: você pegou dois, no caso, vai pegar dois feriados, 7 de setembro e agora, sexta-feira, 11 de setembro.
0: Isso.
1: Que maravilha. Muito bem. Então,
0: um abraço, querido.
1: Boa sorte para você e boa viagem, gente. Daqui a pouquinho tem um Jornal da 98 com muitas informações, muitas notícias. 9 horas e 59 minutos.

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1: De volta ao nosso Super Manhã, agora são 10 horas 22 minutos, 10h22. Um excelente manhã para você, muito obrigado pela audiência e companhia. Um abraço aí para Socorro do Distrito Olhos d'Água 2, tá ligado aqui na Melhor, muito obrigado, excelente manhã para você, Socorro. Valeu, Francisca lá no Parque Vaquejada. Nosso amigo Uriel aí do Sítio Vito. Alô, Uriel. Bom dia, Uriel. É ele que será candidato a vereador nas próximas eleições municipais pelo município da Pedra, né, Uriel? Bom dia pra você e toda a sua família.
2: Oi, bom dia!
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3: Mande Aldo.
1: Mande seu áudio aqui pra gente, 991-584337. Bom dia, dona Laíde.
4: Bom dia, Josinaldo. Quero pedir o jantar pra Jesus, para oferecer pra você, todos aí da rádio, com a Toninha e toda a família, meus filhos, meus vizinhos da Rua Nova, minhas amigas da Rua da Palha, com a de Fátima, Lia, Madre Fátima, Lia e todas as minhas amigas da Rua da Palha, Raimundo e toda a família e todos que estão vindo nessa rádio maravilhosa. Sim, Lúcia e toda a família, Vanúzia e toda a família. Um ótimo dia para você. Um abraço, fica com Deus.
1: Valeu, dona Laíde. Eu toquei essa música logo cedo, dona Laíde. Um jantar pra Jesus, toquei logo cedo. Né? A gente tocou logo cedo essa música, mas acho que eu vou repetir pra dona Laíde, né, dona Laíde? Ela pediu novamente. A gente vai tocar daqui a pouquinho. Vânia também tá ligada aqui na gente, alô, Vânia. Super programada aí no centro da cidade, que é o Juninho Santos. Alô, Vânia no centro, bom dia. Obrigado aí pela sua companhia. Todo mundo ligado aqui na Melhor, todo mundo sintonizando os 98, a gente agradece aí a audiência, agradecemos a companhia. Tá chegando pra gente um jantar pra Jesus, pra dona Laíde aí na Rua Nova. Na sequência tem Juninho Santos, agora 10h25.

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Elias Monk Bell, Linda Bela. Ainda Juninho Santos, nossa amiga Vânia, tá ligadazinha. Muito obrigado. As últimas de hoje, o programa de hoje está terminando. Supermanhã volta na segunda-feira, a partir das 8 da manhã. A sequência, o Jornal da 98, com muitas notícias, muitas informações, para você ficar muito bem informado. 10h35.

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1: Olá, ouvintes. Você sabia que em alguns países é muito comum as pessoas criarem tubarões em aquários domésticos? É verdade. Muita gente aí cria um tubarão no aquário da sua casa. A pergunta que vem em breve é: e quando o tubarão crescer, será que não vai quebrar o aquário? Aí é que está. O tubarão não cresce. Boa parte das espécies de tubarões limita-se ao local aonde ele está e cresce de acordo com o lugar que ele vive. Daí você vê tubarões que nasceram para crescer 4, 5 metros, crescendo apenas alguns centímetros. Isso porque eles estão limitados ao lugar aonde estão. A palavra que eu deixo para você nesse momento é o seguinte: muito cuidado com os aquários que prendem você, que limitam o seu crescimento. Quem sabe você nasceu com um grande projeto de Deus, você nasceu com uma obra e um chamado especial de Deus na tua vida, mas tem aquários que estão limitando o seu crescimento. É o lugar onde você está, é o estreito que você se coloca, são as pessoas que limitam o seu crescimento. Muito cuidado. Você nasceu para ser muito maior do que aquilo que você está se sujeitando hoje. Que Deus te abençoe. Um grande abraço.
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0: Olá, muito bom dia para você. Hoje é quinta-feira, dia 10 de setembro de 2026. Está começando o Jornal da 98. Muito prazer, eu sou o JL Silva e deixo você bem informado a partir de agora. Dentista investigado pela Polícia Federal é preso pela DENARC em clínica de Caruaru. O dentista foi preso no bairro Rendeiras, em Caruaru, no Agreste de Pernambuco. O homem de 37 anos não teve o nome divulgado. Segundo a Polícia Civil, o odontologista estava sendo investigado por suposto envolvimento com tráfico de drogas. De acordo com o delegado Eymar Coutinho, o suspeito era investigado pela Polícia Federal há aproximadamente 8 anos. A prisão aconteceu na última quinta, né? Equipes da Delegacia de Repreensão ao Narcotráfico do DENARC realizaram as diligências e conseguiram capturar o investigado. Anvisa autoriza vacina contra meningite para bebês acima de 6 semanas. Eu sou Melgori e tem mais informações.
1: A Agência Nacional de Vigilância Sanitária ampliou a indicação da vacina Mencoadif contra meningite para crianças a partir de 6 semanas de idade. Esse grupo e crianças até 1 ano são considerados um dos mais vulneráveis ao desenvolvimento de formas graves da infecção, a doença meningocócica invasiva. Isso acontece quando a bactéria que provoca a meningite entra na corrente sanguínea depois de ter sido transmitida por gotículas de secreção respiratória, como no espirro. De acordo com a Anvisa, a letalidade da doença nesse caso é de cerca de 10% e até 20% dos sobreviventes ficam com sequelas permanentes e incapacitantes. A vacina Mencoadif é administrada por via intramuscular e protege contra os tipos A, C, W e Y da bactéria Neisseria meningitidis. A Anvisa informa ainda que a ampliação do público-alvo teve como base estudos clínicos de segurança com 6 mil bebês com idade entre 6 semanas e menos de 12 meses. Os testes confirmaram um perfil de segurança compatível com o esperado para vacinas contra meningites, sem preocupações relevantes. Com informações da Agência Brasil, da Rádio Nacional em Brasília, Oussama El Ghauri.

0: No município da Pedra, nesta quinta-feira, dia de sol com algumas nuvens, noite com poucas nuvens. Olha, a Agência Pernambucana de Águas e Climas indica chuva fraca, moderada no Agreste, tempo sem chuva no sertão para esta quinta, né? No Agreste, chuva fraca, moderada ao longo do dia, com volumes estimados entre 10 milímetros e 30 milímetros. Temperaturas variam de aproximadamente 17 graus mínima e máxima de 31 na região, lá na região metropolitana. No sertão de Pernambuco, olha, condição, né? Céu claro a parcialmente nublado, sem expectativa de precipitação. Alerta, atenção aos índices de baixa umidade relativa do ar, comuns nesta época do ano na região. Temperaturas máximas que podem alcançar até 35 graus no sertão, se precisa. Olha só, no município da Pedra, a máxima, né, não passará de 30 graus, né? 30 graus pode chegar a máxima no município da Pedra nesta quinta-feira.
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0: Jornal da 98, agora 10 horas 48 minutos, 10h48. Pesquisa Datafolha, segundo turno, Lula aparece com 46%, Flávio Bolsonaro 44%. Pesquisa Datafolha, divulgada na quinta-feira passada, mostrou aí que Lula do PT soma 46 das intenções de voto contra 44 de Flávio Bolsonaro. Nessa pesquisa da semana passada, e foi realizado como um eventual, né, disputa lá no segundo turno. Segundo a pesquisa Datafolha, na corrida presidencial, os candidatos estão tecnicamente empatados dentro da margem de erro, né, que é de 2 pontos percentuais. Para mais ou para menos. O levantamento traz 4 simulações de segundo turno. O levantamento foi encomendado pela Globo e pelo jornal Folha de São Paulo. Na segunda quinzena de agosto, a distância entre eles era de 4 pontos, né? 47% a 43%.
2: Zelda, Ocarina.
0: Muito bem, vamos agora então trazer outras informações aqui no Jornal da 98.
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0: Operação da Polícia Federal mira deputado Mário Frias e produtora do filme que beneficiou Jair Bolsonaro. A Polícia Federal investiga desvio aí de emendas para filmes sobre Bolsonaro. Renato Ribeiro.
3: O deputado federal Mário Frias é alvo de operação da Polícia Federal nesta quinta-feira por suspeita de desvio de emendas parlamentares para o filme Dark Horse, que conta a vida do ex-presidente Jair Bolsonaro. Além de Mário, a produtora Karina Gama e dona do Instituto Conhecer Brasil também está sob a mira dos investigadores. Mário Frias, do PL de São Paulo, foi secretário de Cultura do governo de Jair Bolsonaro e é um dos produtores do filme sobre o ex-presidente. De acordo com a PF, a Operação Makeup cumpre 49 mandados de busca e apreensão expedidos pelo Supremo Tribunal Federal nos estados de São Paulo, Rio de Janeiro, Ceará e Distrito Federal. São investigados os crimes de peculato, falsidade documental, lavagem de dinheiro, organização criminosa e crimes licitatórios. Segundo a Polícia Federal, uma organização criminosa formada por agentes públicos e privados teria direcionado dinheiro para empresas subcontratadas de forma irregular e sem comprovação de que os serviços foram realmente prestados. As tentativas de esconder os desvios teriam continuado até julho deste ano. Os levantamentos financeiros realizados identificaram movimentação de centenas de milhões de reais entre as empresas do esquema. Nós aguardamos um posicionamento de Mário Frias e de Karina Gama, da Rádio Nacional em Brasília, Gabriel Brum.
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0: Em Caruaru, um jovem foi assassinado e outro sofreu tentativa de homicídio no final da tarde da quarta-feira. O caso aconteceu na rua Presidente Ernesto Geisel, na Vila Kennedy. Silvânio da Silva Costa, 18 anos, foi morto a facadas. Já Cláudio Vinícius Nascimento Pedrosa, de 24 anos, foi atingido com pauladas e socorrido pelo SAMU para o Hospital Regional do Agreste. Uma terceira pessoa envolvida na briga não foi localizada pela polícia. Foram registrados 5 homicídios na quarta-feira de ontem, dia 9 de setembro, em Pernambuco. Os crimes aconteceram em Caruaru, Gravatá, Venturosa, Cabrobó e Recife, né? São 65 assassinatos nesse mês de setembro. Este ano, de janeiro até agora, já mataram 1.918 pessoas no estado de

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1: A Nintendo está comemorando.
2: Pois é, vamos agora com o nosso Minuto do Esporte. Vamos falar sobre futebol agora aqui no Jornal da 98.
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1: Confirmando rumores, a Apple apresentou o primeiro iPhone dobrável, que vai se chamar iPhone Duo.
2: Pois é, estamos com um pequeno probleminha aqui na informação do futebol. Vamos então, deixa eu trazer aqui de última hora algumas informações sobre o futebol. Muito bem, vamos lá então, deixa-me ver por aqui, Avaí Esporte, deixa-me ver, Santa Cruz nunca perdeu para o Caxias como mandante. Deixa-me ver aqui, PSG, né? Frustra aí a empolgação do Aston Villa e conquista o bicampeonato da Supercopa, né? São notícias, destaques do futebol aí no site do portal Nova Mais, né? Avaí Esporte, vamos conferir aqui a escalação e onde assistir. Deixa-me ver aqui, né? São informações, né, que já passaram. Muito bem, a gente está aqui com um pequeno problema aqui de informações no nosso Minuto do Esporte. Bom, termina por aqui mais uma edição do Jornal da 98 de hoje. Obrigado pela audiência, obrigado pela companhia. Na sequência, o programa Temas Nordestinos com o poeta Geraldo Pereira. Fique ligado aí na nossa programação.
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2: Hora certa, 10h55.
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Olá, meus amigos, bom dia. Estamos começando o programa Temas Nordestino. Na apresentação é deste amigo de vocês, Geraldo Pereira, viu? Pela Rádio Pedra FM 98.7, você que gosta da cultura nordestina vai ficar comigo até o meio-dia, é uma hora de cantoria de viola, e também pelo Facebook, viu? Para todo o Brasil, você que acompanha lá de longe, é só abrir o Facebook, vai ver aí o Geraldo Pereira. Um abraço ao nosso amigo ouvinte da cidade, do Centro de Fazendas e Povoado, vocês aí que estão com o rádio ligado, um abraço, muito obrigado pela audiência. Hoje é 10 de setembro, viu? É 10 de setembro de 2026. Vamos com o último programa da semana. Hoje, quinta-feira, né? Então vamos trazer aí os irmãos Souza fazendo a abertura do nosso programa. Bota os homens pra cantar.

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Muito bem, aí acabamos de ouvir aí os irmãos Souza, Nelly Souza e Valdenor Souza cantando no nosso programa. E vamos começar mandando um abraço ao pessoal aí que estão ligados, nosso amigo pintor, meu amigo pintorzinho e o José, bom dia para vocês, um abraço, o Valdinho, também a Regilene, um abraço, meu amigo pintor, acaba bom, né? Não paga mesmo, mas é gente boa, nosso amigo pintor, não é Zinho. É, pintor é 100% amigo de todo mundo. É, trabalhador que é danado, nosso amigo pintor, viu? É, não é igual ao Geraldo Pereira, não, viu? É, o Geraldo Pereira é mais preguiçoso do que pintor. Um abraço, meu amigo pintor. É, também o Isaías, do Zé Patente, também lá, ouvindo o nosso programa. Um abraço a todos vocês. E o pessoal, deixa eu ver que tá anotado aqui, deixa me ver pro que, né? É, vou ver pro que, vou ver pro lá e pro li, eu acho tudo, né? É, mandar um abraço ao nosso amigo Juvenal, lá no sítio Azevém. Alô, Juvenal, bom dia pra você, um abraço pra você e toda a família, muito obrigado, Juvenal, aí do sítio Azevém. É, também por aqui nós temos, deixa eu ver por aqui, Ivoneide Bezerra, lá no sítio Laje, Ivoneide Bezerra, seu esposo Zé Maria, bom dia, um abraço para vocês todos aí que nos acompanha sempre com o rádio ligado, todos os dias. E a minha Dona Maria Aparecida está acompanhando pelo Facebook, a Dona Maria Aparecida da Silva Paz, é isso aí. É, deixa eu ver por aqui, manda um abraço aqui a Joana, alô Joana, Joana e o esposo dela, deixa eu ver por aqui, tá por aqui, por aqui, Leandro, é o nosso, deixa eu ver, Leandro, alô Leandro e sua esposa Joana ali no Parque de Vaquejada, também sua filha, vocês aí, um abraço a todos vocês, Nayara e sua mãe e seu pai Adriano lá no bairro São José, bom dia pra vocês, um abraço. O meu amigo Gilvan aí na Casa do Som, gente boa, o Gilvan aí tá nos ouvindo nesse momento, e o Lucas e o Pedro, né, e Dida, todos vocês aí, um abraço, muito obrigado pela audiência. Meu amigo Ademir Paz e Dona Maria, bom dia pra vocês, Ana Cristina e Didi, o nosso amigo Ademir, ali na rua Israel Nélio de Lima, no bairro São José. É o Ademir Paz, viu? É o homem que faz rede de pesca de primeira, viu? É o nosso amigo Ademir. É o nosso amigo Wilson Cariel, lá no sítio Mororó. Bom dia, meu amigo Wilson. Um abraço para todos vocês aí, viu? É, Graça Costa Silva, aí nos acompanhando. Graça Costa, que é sabe de onde? De Santa Cruz do Capibaribe. Ela tá chegando pro quê, viu? Ô, Graça Costa, amanhã dia 11, ó, Massimino Bezerra tá cantando aí no, o poeta Massimino Bezerra tá cantando aí em Santa Cruz, com o poeta Pedro do Sertão, viu? Sabe onde é, Graça Costa? Eu vou dizer aqui onde é que ele tá cantando, ele vai cantar amanhã, viu, aí em Santa Cruz, é no bairro São Miguel, São Miguel, bem perto do troca-óleo do pavio, viu? É, aí no bairro São Miguel, é o Massimino Bezerra, daqui de Venturosa, viu? É, vai estar cantando aí. E no dia 26, o poeta Massimino Bezerra e o poeta Antônio Jorcélio de Fortaleza vai estar na minha residência, viu? Na residência do Geraldo Pereira, e eu convidando todos os amigos para essa cantoria que eu estou promovendo aí para o Antônio Jorcélio e o Massimino Bezerra. Eu também vou estar presente do começo ao fim, viu? É, eu quero convidar todo o pessoal, ainda falta muitos dias, depois, de vez em quando eu estou convidando o pessoal pelo nome, mas ainda vou convidar todo mundo bem direitinho, viu? Lá para minha residência no dia 26. Muita gente vai estar presente, com certeza. Lá não vai caber ninguém, vai ter muita gente, se Deus quiser. Quero mandar aqui um bom dia para Jandira Camelo no sítio Capoeira de Dentro, e lá no sítio Barraca, o meu amigo, o Félix Vieira, o Soste, o Solis, o Sossó, Dona Zuleide do Bar, bom dia para vocês, um abraço. Também aí no sítio Fundão, no município de Buíque, seu Zé Regino, Dona Maria Noro, Ailda, Erasma, Alvina, Rogério, Creiton, Kaique, Rian e Aline, também a Silene, seu esposo Afonso, sua Elaine, Givaldo, Nildo do Casarão e toda a família, um abraço a todos vocês, muito obrigado pela audiência. Severina
Pereira e seu filho Zé, toda a sua família aí no sítio do meio, no município de Buíque. Bom dia para vocês, um abraço. Também o meu amigo Uriel, alô Uriel, aí no sítio Vito. Bom dia para vocês, um abraço, muito obrigado pela audiência. E vamos com mais cantoria, né? Vamos com mais cantoria, deixa eu ver por aqui. Vamos colocar, bota aí 300 quilômetros de amor, viu, Josinaldo? Essa canção 300 quilômetros de amor eu quero oferecer a todo o pessoal que estão nos acompanhando, estão com o rádio ligado, e também aqueles que estão nos acompanhando pelo Facebook. Severina Pereira chegou pro Li, né? Chegou pro Li e Graça Costa tá pro Li. Deixa eu ver por aqui, meu amigo Paulo Salles em Monteiro, na Paraíba. Bom dia, Paulo, um abraço para você e família. Essa canção 300 quilômetros de amor, ofereça a Severina Pereira, ofereça a Graça Costa Silva, que tá chegando por aí, e também ofereço a minha esposa Dona Maria Aparecida, e também quero oferecer a Aparecida Tenório Alves, a o Zé e o Elinho, aqui no centro da cidade, essa bonita canção. Ofereça a Gilda e família, a Zefinha, esposa do Rosa, no sítio Olho d'Água. Também ofereço o meu amigo Ademir Paz e Dona Maria e Ana Cristina e o Didi. Também ofereço a Neuza e Guilil lá no bairro do Prateado, a Tico e Maria. Para vocês todos, essa bonita canção é 300 quilômetros de amor. Vamos ouvir.

0: Muito bem, aí foi 300 quilômetros de amor. Também quero oferecer a nossa amiga, a Maria José Silva, que está chegando agora. Bom dia, Maria José Silva, um abraço para você, muito obrigado pela audiência. Francisco Araruna, Loribil, bom dia, um abraço, vai para vocês também essa bonita canção e para esse povo todo que estão nos acompanhando nesse momento. Essa canção ainda quero oferecer a Margarida e Eduarda também, que nos acompanha sempre com o rádio ligado, esse povo bom. É, e mandar também um abraço aqui ao meu amigo, deixa eu ver por aqui, a Lola, né? Lola lá no sítio Lagoa Seca, que disse que vai para minha cantoria, lá para minha residência. Ele disse: Geraldo, pode esperar que eu tô lá, vou lá para sua residência, viu? Muito bem, meu amigo Lola, pode trazer os amigos e pode aparecer que lá cabe muita gente, viu? É, José Nunes, o poeta José Nunes, bom dia, meu poeta, um abraço para você aí nos acompanhando sempre, né? É, ele que faz dupla aí com o Edmilson Pessoa, né? É uma dupla muito boa, sempre de vez quando eu tô assistindo eles, né? Às vezes já tem passado a live ao vivo, mas ela fica gravada e sempre eu gosto de dar uma olhadazinha um pouco, a dupla cantar, né? Mesmo não estando ao vivo. Meu poeta Antônio Eridan Pedrosa, bom dia, um abraço, meu poeta, em Itauá, no Ceará, poeta de primeira qualidade, e também nos acompanhando, a live dele é muito boa, de 6:30 da noite até às 7, viu? É boa demais, muitas canções ao vivo, e é uma alegria total aí com o poeta Antônio Eridan Pedrosa. Também com o poeta João Salgado Popular, vem, outra live de primeira qualidade, em Feira Nova, diretamente de Feira Nova, para todo o Brasil, das 6 da noite até às 7. Sempre eu assisto uma parte com o João Salgado e depois eu vou assistir o Antônio Eridan Pedrosa. Eu fico dividindo assim, viu? Entre os dois. Primeiro, estou com o João Salgado, Popular Vem, e depois eu passo para o Antônio Eridan Pedrosa quando ele começa, né? Um abraço para todos vocês. Deixa eu ver por aqui, mandar um abraço aqui a Humberto, alô Humberto e Lucielma. Humberto e sua esposa Lucielma, aí nos acompanhando em Capoeira. Alô Capoeira, alô Humberto, alô Lucielma, um abraço para vocês. Ele disse que vem para minha residência, para a cantoria, no dia 26. É meio distante, mas ele vem, viu? Todas as quartas-feiras ele está aqui na nossa cidade. Ele negocia. Ele vende aqui na feira, livre aqui da nossa cidade, muitas coisas boas, né? Vende ovos de primeira qualidade. Eu só compro ele porque é bom, é de primeira e é barato, viu? Caro não é não, mais barato que em todos os cantos, né? É o nosso amigo Humberto e sua esposa Lucielma. Meu amigo João Ribeirista, bom dia, João Ribeirista, um abraço. Esse também disse que vai pra cantoria, tô esperando todo mundo, viu? Vamos aí, já tem alguma canção aí, alguma coisa aí, não? Vamos aí com Lenira, né? Bota o áudio de Lenira aí. Alô, Lenira, em Venturosa. Bom dia, Lenira.
1: Bom dia, Geraldo Pereira. Bom dia. Gostaria de ouvir. Foi Jesus quem me curou. Para oferecer a todos os meus amigos, a todos os meus familiares e a todos os ouvintes. Cuida, Geraldo Pereira. Lenira de Venturosa.
0: Muito bem, falou Lenira de Venturosa. Ela pediu a canção Foi Jesus Quem Me Curou, aí com o poeta João Abraão. Lenira, um abraço para você e toda a sua família, viu? E essa canção quero oferecer a Lenilda também, aí no sítio Rio do Boi, Zezinho Batu e toda a família, esse povo bom que estão nos acompanhando nesse momento. A canção também eu quero oferecer a Dona Neuza, aqui na rua Júlio Tenório, a Dona Severina, na rua da Compesa, ao Francisco Bairro também, e a esposa dele, e para esse povo todo que estão nos acompanhando através do Facebook. Aparecida Tenório Alves, vai para você, Zé e o Elinho, viu? A canção Foi Jesus Quem Me Curou, canta João Abraão, de sua própria autoria. Vamos ouvir.

0: Tá aí, muito bem, aí foi o João Abraão cantando de sua autoria, Foi Jesus Quem Me Curou, aí foi um pedido de Lenira na cidade de Venturosa. Alô, Maria Medeiro, Dona Maria Medeiro vem chegando por aqui, ela chegou pro Li, tá bem, ela tá procurando, viu? É, Maria Medeiro, um abraço pra você aí em Gravatá, e muito obrigado pela audiência, viu? Um abração bem forte pra você e toda a sua família aí em Gravatá, aqui no nosso querido Pernambuco. Gente boa, é, de primeira qualidade, né? É isso aí. Nós vamos prosseguindo, mandar um abraço aqui ao Antônio no sítio Pedra d'Água, pra ele e toda a família, também para Cícero no sítio Pedra Preta, também nos acompanhando. Vamos com os apoio do Culturais do nosso programa e depois nós traz mais cantoria pra você.
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0: 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É, um abraço, viu, Ademir? Um abraço, Dona Maria, mais uma vez. É, mais uma vez, um abraço aqui para o nosso amigo Humberto e sua esposa Lucielma em... Lucilma, né? Um abraço para ela aí em Capoeiras, né? É, bom, um abraço para vocês todos aí, viu, meu amigo Humberto? É, de vir por aqui, mandar um abraço aqui à nossa querida amiga, já falei, Maria Medeiros. Maria Medeiros chegou diferente, viu? Bem novinha ela chegou hoje, viu? Tá vendo, Maria Barbosa? Maria Medeiros botou pra quebrar, tá nova. É, Maria Barbosa, um abraço pra você, viu, minha querida amiga? Aí, em boa viagem, né? É Lucilma, alô Lucilma, Lucilma vai chegando por aqui, Lucilma Maria, ela entrou aí na nossa live, foi ela que eu falei, o nome dela tá aqui, Lucilma, e esposa do nosso amigo Humberto, acho que é, diga aí, viu Lucilma, se é você, viu? Um abraço, e tô esperando vocês pra cantoria, viu Humberto, aí em Capoeiras. É um abraço ao poeta, vem aqui. Deixa eu ver aqui. Ela quer uma canção bem bonita e com certeza vai ouvir, viu? É Lucilma. Vai ouvir. É um abraço ao poeta, ao Antônio Luiz Torquato. Bom dia, meu poeta. Um abraço aí nos acompanhando. Um abraço ao poeta Severino Soares Silva em Apoti. Glória do Goitá. Alô, Apoti. No dia 13 ele está cantando aí, né, em Apoti, na vila de Apoti, aí com o poeta Djalma Faustino. Vai ser boa a cantoria aí com o poeta Severino Soares Silva. Essa dupla vai ser... vai ser bom, né? Vai ser boa a cantoria com a dupla, porque a dupla é boa, né? Severino Soares Silva e Djalma Faustino. Tá certo. Vamos aí procurar aí uma canção bem bonita. Essa canção é oferecida a Lucilma, né? Lucilma, que está por aqui, chegando aí na nossa live, e mandar um abraço para ela e toda a família, né? E tô aguardando ela na cantoria. Maria José aí no sítio Zezé. Alô, sítio Zezé. Maria José e seu esposo e toda a sua família, um abraço para vocês e sempre lembrando que tô esperando vocês para a cantoria, viu? Isso mesmo. Caetés, né? Lucilma e seu esposo Humberto, eles são de Caetés, viu? De Caetés, terra boa. Já vem por aqui, meu poeta Netinho Félix, em São Paulo, tá nos acompanhando. Bom dia, Netinho Félix, um abraço, meu poeta. Minha filha Luciana Paz está nos acompanhando também no Facebook. Vamos aí com qual é a canção, ver que eu vou botar aqui pra Lucilma, né? Lucilma, a sua canção vai ser, deixa eu ver por aqui, ela quer uma canção bem bonita, ela não disse de que é, se é de pai, se é de mãe, se é de filho, se é de amor, e com certeza ela, qualquer uma que mandar, ela vai achar boa, né? Maria Medeiro diz que quintou, Maria Medeiro tá pro Lee. Maria Medeiros tá pro Li, eu tô pro Ki, todo mundo tá pro Kulá, todo mundo tá pro Li. Muito bem, nós vamos prosseguindo. Mari Barbosa tá ali olhando assim de lado e ela tá esperando alguma coisa, alguma canção bonita, e eu vou mandar uma canção pra ela. Maria Medeiros tá dizendo, bom dia Luciana. Maria Medeiros lá de Gravatá, aqui no nosso querido Pernambuco. Gravatá fica de Caruaru pra lá, né? E Caruaru fica de Gravatá pra cá, né? Isso aí, eu sei, sou sabido, sou inteligente, viu Maria Medeiros, ó, sou inteligente. Gravatá fica depois de Caruaru, né, pra gente passar Caruaru, aí vai chegar em Gravatá, mas Caruaru fica mais pra cá, viu, será que é? Ixi Maria, tô inteligente, né? Muito bem, nós vamos aí prosseguindo com o nosso programa, vamos ouvir mais uma bonita canção, vamos procurar aí uma canção bem bonita. Essa canção é, deixa eu ver por aqui, Declaração de Amor. Bota aí com Sebastião da Silva essa canção, Declaração de Amor, que eu quero oferecer a todo esse povo que estão nos acompanhando, e vai para Lucilma e seu esposo, nosso amigo Humberto. Eles vêm daqui na feira livre aqui da nossa cidade, toda quarta-feira, viu? Eles vendem muitas coisas, vendem bolacha, vendem ovos de primeira qualidade. 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Muito bem. Não é Netinho Félix? Maria Medeiros tá pro Li, né? Tô pro que ela tá pro pular. Muito bem. Vamos aí com a canção Declaração de Amor. Canta Sebastião da Silva.

Muito bem, acabamos de ouvir aí essa canção Declaração de Amor, com o Sebastião da Silva cantando para todo mundo. E Lucilma Maria gostou da canção. Ô Lucilma e Humberto, vai outra canção para vocês agora, viu? Que agora essa vai ser boa. Essa é do saudoso Zé Rodrigues, mas quem vai cantar é outro cantador, viu? Não é ele, não. Procurou aqui, não tá na voz do Zé Rodrigues, mas vai ser na voz do Zé Eufrásio. Essa canção quem tá pedindo é a nossa amiga Silene. É Silene ali do Sítio Fundão, no município de Buí, que ela pede para ouvir com o saudoso Zé Rodrigues a canção Nossa Lágrima de Amor. Então, mais uma vez, viu, Humberto e Lucielma, Lucilma, né? Lucilma Maria, aí em Caetés, vai para vocês, para toda a família de vocês aí, viu? Muito obrigado por vocês estarem entrando aí na nossa live. Muito obrigado de coração, viu? Essa canção eu quero oferecer ao meu amigo João Ribeirista e sua esposa Núbia. Vai para vocês aí e para o Flavinho, né? Que é filho do João. Muito bem. Ainda quero oferecer também ao meu amigo Zé Aristo, lá no sítio Pau Ferro, fazendeiro forte. O meu amigo é o Zé Rinaldo, na Fazenda Recanto, aí. Um abraço para você e toda a família, viu? Também quero oferecer essa canção ao meu amigo João Trocati, ali no loteamento Veneza, sempre nos acompanhando todos os dias. E esse povo bom. Também mandar essa canção para Mari Barbosa, que está por aí, está bem ali, bem pertinho, né? Para Maria Medeiro e para Aparecida Tenório Alves, para a minha filha Luciana, minha esposa Maria Aparecida, deixa eu ver por aqui. Nós temos aí o Dito Barbosa. Alô, Dito Barbosa, bom dia para você, um abraço. Essa canção vai para você também. Também quero oferecer essa canção ao meu amigo Gentil Oliveira. Alô, Gentil Oliveira, um abraço, meu amigo. Muito obrigado por estar aí nos acompanhando nesse momento, viu? Eu quero oferecer também ao meu amigo Paulo Salles. Ofereço a Maria José, né? A mãe da nossa amiga Lurian Bezerra, lá no sítio Zezé, para ela, o esposo dela e toda a família, viu, Maria José? Vai para você e estou esperando você aqui na cantoria, na minha residência, viu? Então vai para todos vocês essa bonita canção, Nossas Lágrimas de Amor. Canta Zé Eufrásio, de autoria do nosso querido saudoso José Rodrigues.

0: Muito bem, nossas lágrimas de amor aí do saudoso Zé Rodrigo aí na voz do poeta. Quem foi Erasmo Ferreira, foi Zé Eufrásio, né? Cantou aí. Nós vamos atender agora a Mari Barbosa. Ela pede mais uma carta, né? Na voz do poeta José Paiva, né? José Paiva, vê se tu encontra aí, viu? Acho que é mais uma carta, né? Aí para Mari Barbosa, né? Vou atender, viu, Mari? Desculpa aí não ter visto logo, mas eu procurei e achei, viu? Eu procurei e achei, viu? Minha irmã Nailda, minha irmã mais nova e minha irmã caçula, aí no Sítio Cachoeira de Pesqueira, tá nos acompanhando nesse momento. Um abração bem forte para vocês aí, viu? Muito obrigado por estar nos acompanhando. Nino Viola, alô Nino Viola, bom dia Nino Viola, um abraço, muito obrigado por estar também nos acompanhando nesse momento. E Maria Medeiros gostou muito da canção, gostou, e com certeza ela vai pagar, viu? Já rodou, já põe a segunda parte, não? Os apoios, já tocou. Então bota aí a segunda parte dos apoios e depois nós traz aí a canção de Mari Barbosa.
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3: 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É a nossa querida amiga Edilene Alencar. Bom dia, Edilene Alencar. Um abraço para você, minha amiga, aí em Faria Brito, no Ceará. Um abraço para você e toda a família. E o poeta Raimundo Vieira, em Catolé do Rocha, na Paraíba. Bom dia, meu poeta. Um abraço a toda a família Vieira, aí em Catolé do Rocha. Geraldo Vieira, o José Vieira Filho. Um abraço. O novo Vieira, a todos vocês aí. Um abraço. Muito obrigado pela audiência. Vamos atender agora a Mari Barbosa. Ela pediu para ouvir mais uma carta aí com o José Paiva. E essa canção é oferecida a todo esse povo que estão nos acompanhando aí no Facebook, viu? É, eu quero oferecer ao meu amigo pintor, meu amigo Zinho, José, também a esposa do Zinho e também o Valdinho, para a Regilene, para todos vocês, para o Isaías do Zé Patente, para a Neuza aí no bairro de Prateado, Guilil, para Tico e Maria e Gilda e toda a família, esse povo bom aí que estão nos acompanhando, essa bonita canção aí com o José Paiva, mais uma carta. Essa daí é a pedido de Mari Barbosa. Vamos ouvir.

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0: Muito bem, aí foi para Mari Barbosa e com o poeta José Paiva cantando no nosso programa. É, quer dizer que no dia 26, viu? Dia 26 é a cantoria ali na minha residência, cantoria que eu tô promovendo para o poeta Antônio Jocélio, que tá me fazendo uma visita, né? Vem fazer uma visita ao Geraldo Pereira, mas já conheço ele há muito tempo, né? O Antônio Jocélio vem diretamente de Fortaleza e vai para minha residência com o Massimino Bezerra. Vou levar os dois e eu quero convidar todo mundo e estou convidando o pessoal para se fazer presente nesse dia, né? O prefeito daqui da cidade já ontem me falou que está certo e vai marcar presença lá nessa cantoria, lá na minha residência. Então, eu estou esperando a presença do nosso amigo, o Júnior Vaz, o prefeito aqui da nossa cidade, também dá para a nossa cantoria. Me confirmou que vai, viu? Então, nós vamos deixando por aqui, né? O nosso horário já está chegando a hora, viu? Eu quero agradecer a vocês que estiveram com o rádio ligado, ouvindo a Rádio Pedra FM e o programa Temas Nordeste. Na apresentação deste amigo de vocês, Geraldo Pereira, eu agradeço também a vocês que estiveram no Facebook nos acompanhando por esse Brasil afora, de estado para estado. Um abraço a todos vocês. Quer dizer que na próxima segunda-feira nós estamos aqui de volta, se Deus quiser. Um abraço e até segunda-feira, se Deus quiser.
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0: 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O cantor subiria ao palco na sexta-feira, 11 de setembro, mas o estabelecimento informou que o evento foi suspenso por decisão da produtora responsável. Quem comprou o ingresso antecipadamente poderá solicitar o reembolso. Até o momento, não foram divulgados mais detalhes sobre o motivo do cancelamento. A notícia surge depois de Fiuk falar publicamente sobre as dificuldades financeiras. O artista contou que acumulou dívidas após investimentos que não deram o retorno esperado e que chegou a vender parte de sua coleção de carros.
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7: e 30 minutos.

11:35. 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
3: O autocuidado tornou-se mais importante do que nunca. E pensando nisso, o Bem Viver de hoje trouxe o clima de spa para dentro da sua casa. A ideia é fazer um escaldapés fitoterápico, uma prática terapêutica milenar e poderosa. Então, comece aquecendo a água e em seguida coloque em uma bacia limpa. Acrescente um punhado de sal grosso, duas rodelas de limão, uma pitada de alecrim, uma pitada de camomila, um punhado de gengibre ralado e três anis estrelados. Mergulhe seus pés delicadamente, respirando os aromas devagar e concentrando a atenção por 15 minutos. Esses ingredientes estimulam a circulação, reduzem a ansiedade e ajudam a reduzir também o excesso de atividade mental. Relaxe, você merece. Esse foi o Bem Viver de hoje e eu, Ana Paula Barros, volto em breve com mais uma dica para nossa saúde.
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16: Marano, 12 horas e 43 minutos.

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1: Marano, 12 horas e 49 minutos. 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
3: Drops do Pet no ar e hoje tem raça diferentona por aqui, viu? O Erasure foi desenvolvido na Alemanha e chama atenção pela pelagem volumosa e pela aparência que lembra um ursinho, mas o temperamento também é especial. Ele costuma ser equilibrado, muito ligado à família e mais reservado com desconhecidos. É um cão que gosta de convivência e não combina com uma rotina de longos períodos de isolamento. A pelagem também exige cuidados regulares. É mais um bom exemplo de que antes de escolher um cão pela beleza, é preciso conhecer seu comportamento e descobrir se as necessidades da raça realmente combinam com a rotina da casa.
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0: Louvado, louvado seja o nome puríssimo, o nome doce, o nome soberano e eterno de nosso Senhor Jesus Cristo, para sempre.
1: Sempre seja louvado.
0: E nossa povo de Deus, Maria Santíssima. Povo de Deus, povo amado, povo querido, povo santo e santa que neste momento está com o seu radinho ligado, meu Deus. Eu estou entrando em tanta casa agora, em tantos celulares, pessoas nos ouvindo pelos aplicativos. Aonde quer que você esteja, meu amado homem de Deus, minha amada mulher de Deus, eu te desejo a paz. Eu te desejo a luz e a graça que vem do coração de Jesus. Que essa paz, que esse amor esteja na tua vida e no teu coração. Sejam todos e todas bem-vindo, bem-vinda a mais um programa Hora Santa Eucarística, começando agora. Quero de todo o meu coração agradecer a presença do Josinaldo Lira nos controles, a dona Cida Sintra aqui conosco, e outra pessoa que, do qual eu tenho muito apreço, muito carinho, é minha parente, mulher de Deus, pessoa de fé, a Fátima de Zé Rufino, conhecida assim na Cidade da Pedra. Que alegria ter você aqui, minha filha. Então, nesse momento, eu quero passar agora para que nossa querida irmã Fátima, cantora dos responsórios, né, uma voz bonita, belíssima, em alguns instantes ela vai cantar o Salmo 50 para nós. Então, Fátima, boa tarde, bem-vinda ao programa Hora Santa Eucarística.
2: Boa tarde, Nildo, Josinaldo Lira,
0: Cida Sintra.
2: Cida Sintra e rádio ouvintes de toda esta cidade da Pedra, municípios e das outras cidades por fora, que eu sei que até São Paulo pode escutar também.
0: Isso. Amém. Dona Cida Sintra, cumprimento o povo de Deus, minha irmã. Você já é veterana aqui desse programa.
3: Boa tarde a todo o povo da Pedra, povo do Sítio. Estamos aqui. Uma boa tarde, Nildo Marco, Josinaldo Lira, Dona Fátima, que estou conhecendo agora neste momento. Só agradecendo a Deus e ao Divino Espírito Santo por tudo, pela saúde da irmã Vivi, da minha irmã Eliene, meu irmão Tom Paulo e minha mãe Elisa, minha família da Veneza, do Açude Seco. E aqui, de coração, muitos, vou falar o nome, vai demorar muito, né? Que Deus abençoe a nós todos. Que o Divino Espírito Santo visite cada um que está nos hospitais, na sala vermelha, amarela, as crianças órfãs de pai e mãe, os que estão no mundão da droga. Que Jesus tenha de misericórdia. A oração que nós fazemos e pedimos, mas se nós nos fazer o nome do Pai, Filho e o Espírito Santo, essas três pessoas da Santíssima Trindade. Uma boa tarde a todos.
0: Amém. Então, juntos, eu quero te convidar, meu irmão, minha irmã, para junto invocarmos a Santíssima Trindade. Baixa tua cabeça, fecha teus olhos e diga: Jesus, eu me coloco, Senhor, diante de tua presença. Eu te louvo, eu te adoro, meu Deus e meu dono. E reze comigo essa oração. Não há poder maior do que o poder da Santíssima Trindade. E é com este poder que eu me revisto. Em nome do Pai,
3: do Filho e do Espírito Santo.
0: Amém. Meu irmãozinho, minha irmãzinha, vamos iniciar dizendo a Jesus que Ele é o nosso pastor. Tu és, Senhor, meu pastor. Cantemos. Quero oferecer essa música a todos meus irmãozinhos católicos e a todos meus irmãozinhos evangélicos. Já estou recebendo aqui zap de 12. Bem, obrigado, viu? Por vocês estarem nos acompanhando, o povo católico, evangélico, o povo de Deus e aqueles também que não vai em igreja nenhuma, mas que escuta este programa e que teme a Deus, que reconhece que Deus é o Todo-Poderoso, é o Senhor do céu e da terra, é o único e verdadeiro Senhor. Homem santo, mulher santa, canta em casa, abre a tua boca, louva papai do céu, para que a tua casa, para que o ambiente que tu está, se encha da ternura do Senhor. Cantemos. Música.

Tu és, Senhor, o meu pastor, e nada me faltará. Meu querido, coloque isso na sua cabeça, você que está em casa nesse momento, passando por aqueles momentos difíceis. Você que está com aquela preocupação com aquele filho que não lhe atende, que não lhe escuta. O Senhor é o teu pastor, o Senhor é o nosso pastor. Não se entregue, não dê a sua causa perdida, confie nele. Acredite no poder dele. Somente o Senhor tem o poder de mudar, de transformar, de curar. E se você é mamãe, papai, que está sofrendo com este filho, com esta filha, coloca-o na mão de Jesus. Porque a oração de uma mamãe, a oração de um papai, tem muito peso diante do céu. Não desista desse seu filho. Reze por ele. Se ele sai para beber, para usar droga, para se prostituir, ele ou ela, quando ele sair de casa, mesmo que não te dê nenhum tchau, nem para tua cara olhe, mas você como mãe abençoe ele. Quando ele estiver saindo, te ajoelha. Enquanto ele sai, te ajoelha na tua porta e diga: Jesus, este meu filho que não me ouve, que não me escuta, que não me atende, que não me respeita, eu entrego ele a ti, Senhor. Toma de conta dele. O acompanha, meu Deus. Tocai profundamente no seu coração, para que um dia, se ele reconheça o teu poder e a tua graça. Meu querido filho, minha querida filha, eu lhes falo nesse momento em nome de Jesus. É um pecador igual a você te falando, ou talvez até pior. Mas eu te digo no nome de Jesus, meu filho. Eu te digo, minha filha, pelo poder da palavra de Deus, que cura, que salva, que liberta, pelo poder da palavra de Deus, que expulsa demônios, que o inferno estremece. Você que está numa vida errada, você que está numa vida de pecado, volta para o Senhor enquanto é tempo. O Senhor te ama. Oh, meu filho, você não imagina o quanto você é precioso para Deus. Talvez você pode até dizer: mas eu tenho pecado tanto, eu tenho feito tantos erros, Deus não me ama. É o demônio querendo te enganar, meu filho. Tu é amado do mesmo jeito que Papai do Céu ama aquele que o obedece, aquele que lhe é fiel. O Senhor te ama. A prova está, meu irmãozinho, a tua vida. Mais um dia de vida que ele te deu. Tu não imagina o que é tão precioso o ar que respiramos. Quem já foi para o balão de oxigênio como eu sabe. Deus, ele é maior, meu filho. Deus, ele é maior, minha filha. Eu não estou te julgando, eu estou te pedindo a voltar teu coração para Deus. Diga para ele, diga: meu Senhor, fale com Deus, não como um ser castigador que está lá no céu, não. Fale com Deus que bem próximo de você está. Diga para ele: Jesus, eu estou aqui. Eu sou teu filho, eu sou tua filha. E eu venho te dizer, meu Deus, que eu não estou conseguindo me controlar. Meu Deus, eu não estou conseguindo me libertar do pecado, me ajude. Trabalha na minha vida, Senhor. Tem de pena de mim que eu sou pecador. Não me desampara, meu Deus. Ô, meu filho, ô, minha filha, se você fizer essa oração com fé, o céu te atende. O céu se abre, filho. O céu se abre, filha. Porque se tem algo que nosso Senhor mais gosta, é daqueles lábios sinceros. Aonde sai a sinceridade da tua boca, o Espírito de Deus está. E nesse momento, meu querido, e nesse momento, minha querida, vamos pedir a luz do Espírito Santo. Vamos pedir que o Divino Espírito Santo visite nossa vida, visite o nosso coração. E a gente canta essa música ao Divino Espírito Santo: sopra em nós,
Sopra em nós, Espírito Santo, e afasta todo o mal. Afasta de nós a tristeza, aquela tristeza profunda que só tu e Papai do Céu sabe, aquela dor que tu carrega dentro de você. Pede ao Espírito Santo, meu irmão, aquela decepção que tu carrega daquela pessoa que tu queria tanto bem, foi a primeira que te meteu os pés na cara. Pede ao Espírito Santo que te purifique, que te liberte. Peça essa paz, peça esse amor, peça essa presença, filho. Se encha dela agora, se encha da presença do Espírito Santo nesse momento tão santo, Papai querido, Papai amado e tão divino. Meu irmão Josinaldo, coloca do começo, filho, cantemos.

Exaltado seja meu Divino Espírito Santo, ô meu querido homem, minha querida mulher de fé. Vamos abrir o coração agora e vamos orar. Pedi ao Espírito Santo, é a palavra de Jesus, quem pede, recebe. Oh, glória a Deus, Senhor, esse pedido que está no meu coração, atende, Santo Espírito do céu. Quem bate a porta é aberta, filho. A porta é aberta, filha, não tenha medo, coragem, confia no Senhor. Oh, aleluia, o Espírito Santo passeia neste lugar. Oremos com a irmã Fátima, pedindo ao Santo Espírito de Deus, nesse momento santo. Nós te sentimos, Espírito Santo, vossa santa, suave presença aqui e em tantos lares agora, papai. Glória a ti, Espírito Santo.

0: Espírito Santo. Aleluia. O que o Espírito Santo tem para dizer vem da boca de Deus.
1: Aleluia.
0: Deus usa alguém para falar por
1: aleluia,
0: ele.
1: Aleluia.
0: Aleluia. Nós que estamos aqui fazendo um tempinho para deixar Deus nos usar.

0: paz. Vocês aí, juventude, essa juventude que não estão atendendo os pais, pelo amor de Deus, não façam isso. A obediência é um dom de Deus. Deus colocou a obediência na Bíblia. E quem desobedeceu, sofreu, e muita gente acredita que é bom sofrer. Que às vezes no sofrimento as pessoas estão soltando risadas. Está sofrendo, mas a risada é um deboche. Não, não, não pode ser assim, não. O Espírito Santo, ele quer que a gente, se quiser dar risada, mas que não seja com deboche, não ignore os outros. Ninguém pode ignorar ninguém. A vida foi feita para o amor. Deus é o amor. Deus mandou o seu filho para vir ao mundo, para mudar o mundo. Mas, meu Deus, aí não se completou, não. Não se completou. E continua isso até hoje. Meu Deus, meu divino Espírito Santo, olhai. Como olhastes para nós, esses que estamos olhando aqui uns para os outros, olhe também pelas pessoas que agora podem estar ouvindo a gente, né? Ouçam a voz de Deus. Abram a Bíblia, depois fecha. Veja o que Deus quer lhe falar em algum salmo, em algum dos evangelhos, né?
1: Amém.
0: Vem, Espírito Santo, e faz essa transformação. Mexe com a gente, faz a gente fazer os outros acreditar. Que acreditar é abrir os ouvidos, ouvir e praticar alguma coisa. Nunca fazer injustiça, nunca, nunca. Sempre fazer o bem. Nildo tem alertado muito as pessoas e com ele eu aprendi bastante que o desejo de vingança é horrível, é horrível. Mas quem está falando agora passou por desejo de vingança, mas não fez nada por ser uma pessoa de fraqueza. E a fraqueza não é coisa do Espírito Santo. O Espírito Santo é forte. O Espírito Santo, quando usa uma pessoa, ele usa para manifestar as coisas de Deus, que é salvar o mundo. E o mundo não é só aqui, não. O mundo são este mundo aqui e os outros mundos. Louvado seja nosso Senhor Jesus Cristo.
1: Amém.
2: Seja louvado nossa Mãe Maria Santíssima.
1: Amém.
2: Que o Espírito Santo de Deus visite cada um de nós e a nossa família e a família do mundo inteiro. Se Deus é por nós, quem será contra nós?
1: Amém.
2: Jesus, manso e humilde de coração, fazer nosso coração semelhante a vós. Sagrado coração de Jesus e de Maria, rogai por nós, Santa Mãe de Deus, para que nós sejamos dignos das promessas de Cristo. Amém.
1: Amém. Nesse momento, após ouvirmos essas mulheres, filhas tuas, Senhor, tuas servas, o Senhor vem dizer para você, meu filho, levanta e anda. Essa canção é para você despertar na fé, despertar na alma e no espírito, saber que no momento de tua fraqueza é que tu te torna fortes pelo poder daquele que te fortalece. Ele é contigo, minha irmã, teu coração é dele, por isso que tu está de pé, porque o teu coração é todo de Jesus. Amém? Canta, meu filho, canta, minha filha, em casa. Levanta e anda no nome do Senhor. Levanta do teu cansaço. Levanta de tuas enfermidades. Levanta de teus maus pensamentos. Levanta do teu egoísmo, meu irmão. E te abre como a pétala de uma rosa ao amor de Deus. Cantemos.
3: Essa música é linda. Presta atenção no recado que ela passa.

0: Amém, louvado e exaltado, engrandecido seja o nosso Deus. É uma da tarde, 37 minutos. Quero agradecer a todas as pessoas que estão conosco, mandando mensagem para nós. Já temos mais de 12 áudios para o programa. Eu quero aqui saudar Margarida de Dioclésio, Santa Margarida, a Duda, a netinha dela, que eu esqueci o nome agora, a dona Aparecida, a Rosanete Sintra, que está nos acompanhando, outra mulher de Deus, dona Rosenilda, lá da Veneza, devota da Mãe Rainha, Vânia Blandi, que é um anjo de luz para esse programa lá na Veneza, e sua família, seu Zezito lá em Minas Gerais, a dona Maroca e toda a sua família lá no Poço do Boi, a seu Luciano Góes de Amorim no Rio de Janeiro, a dona Ana Ludo Sucatão, seu Zé Cícero, a dona Sirlene Siqueira, seu Lorival, a Leda, filha de Mãe Tonha Saturnino, a dona Maria do Carmo, minha comadre, lá na Lagoa Seca, a Lídia lá em Curaçá, Bahia, a Leidiane Monteiro, Leidiane, a esposa do irmão Potó, a Santa Maria Leitão lá na cidade de Arco Verde, a dona Vivi, que está no hospital regional, mas se Deus quiser, amanhã está em casa. Então, a todo este povo de Deus, muito obrigado a você que está nos acompanhando nesse momento. Também quero aqui de todo o meu coração saudar, agradecer as pessoas que estão com a gente através do Facebook. Eu quero mandar um fraterno abraço a meu compadre Juscelino da Silva, que está nos acompanhando. Quero saudar também com muito carinho, com muito amor, eu quero saudar a Jandira Camelo. Tive o prazer de conhecer sua mamãe, Dona Joanina, ontem, né? Dona Joanina, um abraço. Helena Souza, que é do Alto da Boa Vista, um abraço. Jocilda Mandu, também madrinha desse programa, uma pessoa querida. A minha comadre Josenilda Silva, lá do Caju, um abraço, comadre. Jovanci Teter Almeida também está nos acompanhando. Ivanildo Bezerra da Silva, filho do Horizonte Alegre, que está nos acompanhando em Belo Jardim. Cleide Siqueira, que está dando boa tarde, pedindo que Deus nos abençoe. Então, são 10 pessoas neste momento nos acompanhando através do Facebook. Também, graças a Deus, acabou de chegar aqui outra pessoa aqui do qual eu tenho o maior carinho e apreço, que também faz parte desse programa, o meu compadre Hélio Pedrosa. Meu compadre, tu chega lá. Isso, meu compadre santo, meu compadre querido, Deus seja louvado. Boa tarde, tudo bem, meu irmão?
1: Boa tarde, meu compadre. Boa tarde, dona Cida Sindra. Boa tarde, Josinaldo Lira.
0: Fátima.
1: Boa tarde, dona Fátima. Aqui, primeiramente, eu quero agradecer a Deus por mais uma vez estar aqui nesse programa, né? Onde eu já disse várias vezes que esse programa faz parte da minha vida. Quando eu não venho, para mim está faltando um pedaço de mim, mas as carreiras e o tempozinho a gente tira e está aqui para dar uma boa tarde ao povo de Deus, né? É uma grande honra estar cada quinta-feira fazendo parte desse programa.
0: Amém.
1: Dando um alô pro povo de Deus. Que muita gente diz, manda um alô para mim. E eu sempre, tem hora que esqueço que é muita coisa, mas a gente tem que lembrar dos amigos, né?
2: Isso.
1: Primeiramente, agradecer a Deus por cada dia, cada minuto, cada segundo, e a gente tá aqui presente. Eu vou aqui mandar uma boa tarde lá no Cid Veneza, à minha mãe e ao meu pai e a todo o povo do Cid Veneza, aonde eu dei meus primeiros passos, um lugar abençoado. Mandar uma boa tarde para a Vânia Brandino, que é uma guerreira que faz parte desse programa, que ajuda tanto, né? Que Deus dê muita força e coragem para ela continuar fazendo essa caminhada que ela faz. E a todo o povo de Bica de Cima, Bica de Baixo e de todos os sítios vizinhos. Vou mandar uma boa tarde para Sarafim Teixeira, um grande amigo. Que o Senhor Jesus abençoe o senhor, seu Sarafim. Você é um grande homem, um homem de Deus. Que Deus lhe abençoe o senhor e toda a sua família. E não podia esquecer de mandar uma boa tarde para minha esposa Jucineide, o meu filho, e claro, né, o anjo de pele morena, minha mãe Sirlene Siqueira. Que Deus abençoe dona Sirlene Siqueira e toda a sua família. E vou mandar uma boa tarde à minha comadre Luciana Paz e seus dois filhos lá no Cid Barrage, e a todo o povo da cidade da Pedra e do Cid vizinho.
0: Amém, meu querido, que prazer, que benção que você, desde de madrugada no mundo, correndo, trabalhando, para colocar dignamente, honestamente, o pão de cada dia. Está aqui, que benção, que graça, né? Desde cedo, meu compadre, no corre-corre da luta, do dia a dia, isso faz parte, isso é maravilhoso, né? Olha aqui, seu compadre, os dedos cortados, roçando palma, com prazer, as pernas cheias de espinho, e vinha a médico com a mamãe, tudo dá tempo, que Deus é grande, né? Deus é tremendo, Deus, ele é fiel. Povo santo, povo de Deus, povo querido, povo do céu, vamos continuar adorando a Deus. Dona Silene, lá do fundão de Buíque, mandando uma mensagem. Dona Maria Honório, um abraço para a senhora. Também um fraterno abraço para a dona Didi Zé de Chato, para esse povo tão querido e santo. Vamos continuar, povo de Deus, louvando, adorando a Deus, porque esse nome cura, esse nome salva, esse nome liberta. Essa música é para você. Coração novo. Mas antes, a nossa querida Fátima, Fátima de Zé Rufino, que é conhecida assim. Zé Rufino era um homem muito conhecido na cidade, com seu cavalo bolero, né? Uma pessoa muito calma, muito tranquila, um homem amigo de tanta gente. Então Fátima vai cantar agora para nós. Fátima, ela é salmista, ela vai cantar o Salmo 50. Josinaldo aí já preparou, e veja que voz linda dessa mulher, nos ajudando a rezar e a entrar em sintonia com Deus. Fátima participa do programa Oração Eucarística, cantando o Salmo 50, pedindo perdão e misericórdia ao nosso Deus.

Amém. Que lindo, meu Deus. Que paz. Que belo salmo em que Davi pediu perdão a Deus. Povo de Deus, povo do céu, quero aqui de todo o meu coração a mandar um abraço a Dona Rita lá do alto, a Dona Jessina. Dona Jessina, um abraço para a senhora. A Dona Juscelene, mãe de Luzia Faustino, do bairro São José. A Júlia, Juliana, Delique, neguinha de Zé de Fulô. Também quero mandar um fraternal abraço ao seu Félix Vieira, lá das Barracas. Cícero Tavares e sua esposa Selma. A Dona Helene, a Dona Helena, mãe da professora Marilene. A Juruba do Lava Jato Maranata. A Dona Dodô, a seu Antônio, seu esposo. João de Julieta, Dona Eronildes e Nelson dos Olhos d'Água, a Marinete de Zé de Terto no Riacho do Pau, a seu João Eudes aqui da Júlio Tenório. Muito obrigado a esse povo de Deus. Também quero mandar um abraço carinhoso para Dona Lourdes, mãe de Marlanges, lá no Parque de Vaquejada. Foi um prazer, Dona Lourdes, ter visto a senhora. Também quero mandar um abraço a João Pifeiro do Caldeirão e a Dona Vânia, lá no Tacazinho. Bênção sobre bênção. Povo do céu, esta música, ela é para você. Coração novo. Que o Senhor Jesus nos dê a graça de termos um coração sem mágoa, sem rancor. Se tiver mágoa no teu coração, pede para Jesus tirar. Pede para Jesus limpar teu coração, para que tu tenha paz. Tanta gente que a gente vai falar, quando fala com a gente já é ofegante, cansada, agitada, aperreada, fadigada. Muitas vezes é o coração superlotado de coisa supérflua. É o coração cheio derramando de coisas que te faz ficar doente, que te faz envelhecer. Tanta gente com o coração cheio de rancor, que não consegue perdoar. E eu não estou aqui, meu querido, para te julgar, porque eu sei que o perdão é difícil para quando a gente não se abre à graça de Deus. Mas se esforce para perdoar. Perdoar alguém não é voltar às mesmas camaradagens, não é ser como antes, mas é ver aquela pessoa não com aquela ira, com aquele desprezo, com aquele nojo, com aquele ódio, com aquele rancor, mas é você ver aquela pessoa com o olhar de Jesus. É você estar andando na cidade ou no sítio onde quer que esteja, e você, quando encontrar com aquela pessoa, dizer: essa pessoa tentou com todas as suas forças me destruir, me derrubar, mas tu fosse, Senhor, o meu Deus, o meu guarda, o meu dono. E você vê esta pessoa com o olhar de Jesus. É você ver essa pessoa com o olhar de Cristo. Aí, meu irmão, você vai ser uma pessoa de bem. Você vai ser uma pessoa de paz, de consciência tranquila. Você vai poder se deitar, como diziam os mais velhos, quando eu botar meu travesseiro, minha cabeça no travesseiro, eu vou dormir bem, porque tua consciência está tranquila. E para tua consciência ficar tranquila, é preciso, meu filho, tu deixar Jesus tomar de conta do teu coração. É preciso, minha filha, você em primeiro lugar dizer: meu Deus, não sou eu que quero, mas eu te desejo. Eu confio em ti, eu creio em ti, eu espero em ti. Não dizer com a boca, porque é fácil. É dizer com atitude. As nossas igrejas hoje, graças a Deus, tanto católicas e evangélicas, estão lotadas de cristãos. Mas hoje nós temos poucos cristãos que é a igreja. E a igreja é fácil. Agora, ser igreja
é o que está difícil. Você tem que ser igreja na sua casa, se controlar naquele momento de ira com o casal, com aquele vizinho que lhe roubou a paz, o sossego, com aquela pessoa que lhe viacou, com aquela pessoa que zombou de você, que falou mal de você. É a essa pessoa que você deve ser igreja, que você deve ser uma pessoa sóbria, serena diante do céu. Coração novo, essa música, ela é para você. Quero mandar essa música com todo carinho a você, minha amada Luciana Paz, nosso José, nosso Marcos. Quero oferecer para você, minha comadre Josenilda, minha comadre Nezinha, que tive o prazer de estar com vocês, também com Dona Cida Sintra, na terra da Divina Misericórdia, domingo. Foi bacana aquele momento que tivemos participando da missa. Depois a gente foi comer umas coisinhas diferentes e graças a Deus, Deus seja louvado por esse momento. A vocês um fraterno abraço. É para vocês essa canção. Cantemos.

0: Amém. Louvado seja, Senhor, teu santo nome, agora e para sempre. Nesse momento santo e querido, aqui nos estúdios com Fátima, Dona Cida, meu compadre Edio, Josinaldo Lira nos controles, eu vou pedir, Josinaldo, a tua participação agora no nosso programa, lá na live do nosso programa. Quero mandar um abraço para Cícero Bispo, lá na Pedra Preta, meu irmão, meu filho do coração, um baixinho do qual eu tenho muita consideração por você. Você sabe disso. Também quero mandar um abraço para Dona Celice, um abraço para Rinaldo e sua esposa na Pedra d'Água, e a todo o povo de Deus que está naquela região acompanhando esse programa. Josinaldo Lira, é com você.
1: Olá, boa tarde a todos, boa tarde Nildo Marcos, Edio Pedrosa, Cida Sintra e Dona Fátima também se encontra aqui nos estúdios da rádio. Muito obrigado pela presença de todos. Bom, vamos agora passar no Facebook, ler as mensagens dos internautas, né, que estão nos acompanhando, assistindo e ouvindo o programa Hora Santa Eucarística. Jandira Camelo diz boa tarde Jandira. Helena Souza também manda boa tarde. Juscelino da Silva também está por aqui nos acompanhando. Josilda Mandu também diz boa tarde, Nildo Marcos. Josenilda Silva está mandando amém. Ainda o Jovanci TT Almeida, né? Ele diz boa tarde, Nildo. Ainda Ivanildo Bezerra Silva também está por aqui mandando a paz do Senhor, meu irmão. Que Deus abençoe a todos, diz ele aqui na mensagem. Por aqui também Cleide Siqueira diz boa tarde, povo de Deus, abençoados, amém. Jesus Eucarístico nos abençoe, diz aí a nossa amiga Cleide Siqueira. Aparecida Tenório Alves também está por aqui nos acompanhando, diz amém, boa tarde para todos vocês. Severina Pereira também nos acompanha, diz boa tarde, Nildo Marcos, peço oração por José e Fernanda, que hoje tiveram as bênçãos do sagrado matrimônio, né? Que Deus aí abençoe esta família com amor, paz, compreensão e por todos nós e vocês, né? Muito bem, ainda deixa-me ver por aqui, Josenilda continua mandando aqui mensagens. Isso aí são os nossos internautas, né? Participando aqui do nosso programa Hora Santa Eucarística com Nildo Marcos. Desde já agradeço a todos os internautas participando, os ouvintes que estão em casa ouvindo a rádio na frequência 98.7, o internauta também se plugando aí, os internautas ouvindo através do site da rádio, através do aplicativo também, através das mídias sociais. Muito obrigado a todos os ouvintes. Retornamos com Nildo Marcos e o programa Hoje mesmo lá que vai chegar no sábado, né? Hoje é Hora Santa Eucarística. Sábado tem a partir do meio-dia. Hoje meu milagre.

0: Vai chegar com Nildo Marcos e companhia, né? Então, retornamos com Nildo Marcos e o programa Hora Santa Eucarística.
1: Amém. Quero aqui nesse momento abraçar e agradecer essas pessoas que foram lá nas Galegas: Zé Alvino, Severina Pereira, seu Arlindo do Sítio do Meio, seu Djalma, Dona Irene, seu José e Maria Aparecida Tenório, Severina do Alto, Dona Antônia Saturnino, Vitória da Milagrosa, Dona Lucinalva, a esposa de seu Paulo Ferraz. Seu Paulo, estou com muita saudade do senhor, viu? Nunca mais ouvi sua voz. Vanúzia Blandino, Dona Antônia Saturnino, Didi Zé de Chato, Vânia Blandino, José Diniz Cavalcante, Maria Simone Zé Augusto, Severina Pereira, Arlindo Amanso Pereira, Zé Alvino e Dona Antônia Saturnino. Foram as pessoas que foram nas Galegas, como também Dona Luzinete Simão, Alcione Paulino. Muito obrigado a esse povo santo de Deus que nos ajuda. Dona Lourdes do Cumbre, um abraço, viu? Deus abençoe, que eu sei que a senhora é só ouvinte fiel que não perde o programa. Então agora, nesse exato momento, antes do Santo Terço, é 2:04 PM, né? Eu quero agora pedir para que o Josinaldo Lira coloque os áudios. Nós recebemos 12 áudios e a gente vai escutar os 12 áudios, as 12 pessoas. Agradeço muito pela participação de todos vocês que mandaram o áudiozinho pro programa, e a gente bota a vozinha de vocês no ar com todo amor, com todo carinho. É uma satisfação. Que Deus ilumine e proteja cada um de vocês.
2: Bom dia, Padre Marco. Tá tudo bem com vocês? Aí com a família toda, mamãe, papai, seus filhinhos, sua esposa Luciana, tá boa? Tá tudo bem? Graças a Deus. Deus abençoe com muita saúde, muita paz, muita luz, muita esperança. Que o coração de Jesus nunca saia do seu coração, do coração dela, do coração de seus criancinhas, todas as pessoas que convivem nesse mundo de treva. Meu Deus, tem piedade de nós, de misericórdia com tanta coisa nesse mundo. Bendito seja Deus, bendito seja o teu nome, bendito seja nosso Pai, nosso Salvador, nosso Libertador, que nos dá a cada dia a esperança e a confiança da gente crer e confiar que Ele é maior do que todas as coisas desse mundo. Deus abençoe, Padre Marcos, tudo de bom. Aqui está tudo em paz, graças a Deus. Louvado seja o nome do meu Senhor, e o nome da Virgem Maria e São José. Deus abençoe a todos nós e a todas as nossas famílias, esquecida e exalembrada. Ofereço a Deus meus pensamentos, a minha alegria, a minha paz, para que tudo isso seja iluminado pelo Espírito Santo, e na sua vida e na vida de todos aqueles que vivem trabalhando com você. Deus abençoe, tudo de bom para o Espírito Santo de Deus e a Virgem Maria, as três pessoas da Santíssima Trindade, seja iluminado na nossa vida, em nome do Pai, do Filho e do Espírito Santo. Deus lhe abençoe, tudo de bom, Padre Marco.
3: Bom dia, Nildo Marco. Aqui é Suelene Marco. Gostaria de ouvir oração para oferecer a minha mãe, a meus filhos, a meu genro, a você, a Luciana, seus dois bebês, a Varda, João Pifeiro, Fátima, Lai, Bolo, e a todos que estiver ouvindo essa rádio maravilhosa.
4: Bom dia, irmão. Amanhã eu vou pra casa, se Deus quiser.
5: Bom dia, Padre Neuda. É com o Senhor, com meu esposo Gilmar, meus filhos, Jonathan, Gilmar e Gilmar Filho, com sua esposa Vitória, na beira duas, minha mãe Dulce, minha filha Tonha, Rosária, meus irmãos, Joaninha com a família, Dorinha com a família, Ana com a família, Aparecido com a família. E a todos, né? Um bom dia pro Senhor, que Deus lhe abençoe. Conta aquele louvor pra mim, que eu sou sem Jesus.
6: Boa tarde, Nildo Marcos. Aqui quem fala é Rosa de Veneza. Gostaria de dizer, passar essa oração para mim, para minha família. Minha filha está em São Paulo, duas filhas minhas estão em São Paulo, aqui tem uma menina especial. E que Deus abençoe ela, que Deus ilumine os caminhos dela, para um dia ela voltar. né? Pessoal também pra mim, que vivo doente da coluna. Tô indo começando. Tem os exames. E também toda tarde eu resto pro senhor, pra sua família, sua mãe. Resto pra toda a família de minha rainha e todos. E gostaria de ouvir um louvor de Padre Alessandro, que é que eu sou ser Jesus, para oferecer a todos nós e a todos.
7: Boa tarde, bom dia, Marcos, na paz, Deus, de todo mundo aí, na paz, eu deixando aqui um versículo, oração para o ligamento, Salmo 40, primeiro capítulo, e o 11. Esperei confiante pelo Senhor, ele me inclinou para mim e me ouviu enquanto clamei por socorro. Não tenha de mim, Senhor, a tua misericórdia, guarde-me sempre a tua graça e a tua verdade. Deus está pedindo confiança no Senhor, que ele guardará confiante, né, pelo Senhor. Daí me ouvir por socorro bem presente, só ele, né? Que Deus tem nos guardado, né? Pedir socorro por tudo que ele atenda aos nossos pedidos, né? Oração pelos doentes, né? Pelos enfermos, pelos desempregados, por aflição, né? Que Deus tem consolado, né, a gente, né? Dando a sabedoria de falar pela palavra de Deus, né? É isso aí, tá? Que eu deixo a mensagem aí, tá? Que Deus abençoe a todos aí. Um abraço, fica com Deus, tá?
8: Bom, professor Nildo, boa tarde. Bom dia, boa tarde, né, professor Nildo? Eu esqueci, é tanta luta para mim, professor. Hoje eu fiquei interrompida até ainda agora. Tô aqui em casa, minha mãe teve que tomar um soro com as injeções. E eu esqueci de falar pro senhor. Um bom dia, um abraço pro senhor e pros filhotinhos. Pra sua esposa, Luciana, pra sua mamãezinha aí. Saúde e paz pra todos. Minha mãe tá tomando soro em casa com... Tomou cedo. Era 10 horas quando ela tomou. 9:30, que diga. Não sabe? E injetava na veia. Teve que tomar. Que a anemia dela tá profunda mesmo. Aí teve que tomar na veia, injetado. Boa tarde pro senhor. Desculpa aí, professor Nildo. É muita coisa pra mim, pra eu lembrar. Saúde e paz pra todos, pra todas as pessoas que trabalham com o senhor na rádio.
9: Bom dia, Nildo. Ô, Nildo. Olha, eu mandei pra vir buscar uma cesta básica lá na casa do Nando Pereu, que ela é minha prima legítima. Minha mãe é tia dela. Aí ela mandou o recado pra mim mandar ir buscar, eu mandei Fravinho. Fravinho já deixou na casa de Margarida, viu? Uma cesta básica que ela mandou. Aqui mora em Recife, filho de Pereu. Ela é prima minha, legítima. E os alimentos, eu já fiz 5 milagrosa e 5 bica de cima. Agora falta fazer só aqui, viu? Talvez eu vou hoje de tarde. Aí amanhã eu já mando.
10: Boa tarde, meu amigo, meu irmão Nildo. Excelente, tô pedindo oração para mim, para Afonso, para meus filhos, para minha neta e meu netinho João Pedro, minha netinha Maria Alane. E tô pedindo oração para todos meus familiares, para seus familiares, para os familiares de Josinaldo e para todos que apresentam o programa.
11: Boa tarde, Nildo Marco. Eu tô bem, graças a Deus. Tô me recuperando bem. Só tenho que agradecer primeiramente a Deus e a cada um que orou pela minha saúde, que orou por mim, né? Só gratidão, Nildo Marco, a Deus e a todos que oraram por mim.
12: Boa tarde, meu amigo Nildo. O Senhor Jesus abençoe a você e todo esse povão de Deus que acompanha esse maravilhoso programa. O Senhor Jesus abençoe a todos que fazem esse programa e os que ouvem também. Uma boa tarde, Jesus está conosco.
13: Louvado seja nosso Senhor Jesus Cristo, meu pai, meu irmão amigo. Boa tarde para você, para toda a sua família, para sua mãe. E pedir que Deus proteja a todos, que toque no coração de cada um para que diminua essa violência, essa tanta coisa de mal que está acontecendo, que Deus bote a mão em cima de cada um, que toque no coração desse povo, que a violência é grande. Na nossa região é muita violência, que Deus proteja a todos. Um abraço, muita paz, muita felicidade para todos nós. Meu pai de coração, Nildo Marques.
1: Sim, louvado seja Deus. Que bom ouvir tanta gente boa, tanta gente querida, tanta gente amada. E agora, povo de Deus, povo santo, povo do céu, vamos cantar Jesus Te Adoro com a irmã Kelly Patrícia. Mas eu vou pular, eu não posso sair daqui sem falar com Nossa Senhora. Coloca, ô mãe, levanta-me do chão, tá aí bem abaixo, achou? Então vamos para um momentinho de Nossa Senhora e depois a gente volta. Dona Silene tocará na hora do texto junto com Hélio, com Fátima e com Dona Cida Sintra. Vamos para o momento da Virgem Maria, o momento da Senhora do Céu. Ô mãe, levanta-me do chão. Quantos agora não estão no chão da vida? Da amargura, da tristeza, mas deixa Nossa Senhora passar à frente, deixa Nossa Senhora tomar de conta, deixa Nossa Senhora se encarregar desse problema, dessa situação, dessa realidade, porque ela é a mãe do céu. Pede à mãe, porque o filho atende. Minha mãe querida, recebe esse nosso momento. Minha mãe amada, recebe nossa devoção.

0: Amém. Bendita seja Nossa Senhora. Vamos rezar essa Ave Maria pedindo a Nossa Senhora pelas nossas vidas, pelas nossas famílias, pelos doentes, pelos presos. Pedir por aqueles que nos pedem orações. Pedir por aquelas pessoas que estão passando por um momento turbulento. Por aqueles que estão em luto. Peçamos a Deus. Por aquelas mães que têm chorado pela perda de seus filhos. Aqui eu trago no coração, que não sei nome, de uma mãe lá de Venturosa que perdeu o filho tão jovem, tocador de uma banda. De outra mãe aqui em um sítiozinho, do Poço do Boi para lá, naquela região, que também perdeu um filho em afogamento. E por todas as mães que choram agora pela perda dos seus filhos. E por aqueles filhos que também estão em luto pela perda dos seus pais. Ave Maria, cheia de graça, o Senhor é convosco. Bendita sois vós entre as mulheres e bendito é o fruto do vosso ventre, Jesus.
1: Rogai por nós, pecadores, agora e na hora de nossa morte. Amém.
0: Roga por nós, Santa Mãe de Deus.
1: Seja digno das promessas de Cristo.
0: Amém. Continuemos cantando a Nossa Senhora, aonde eu quero fazer aqui a prestação de contas ao povo de Deus, aquelas pessoas que nos ajudam com tanto amor, com tanto carinho. Agradeço a Dona Neuza de Seu Félix, que me mandou por João de Julieta R$50 ontem. Obrigado. A Margarida de Dioclésio, que as pessoas deixaram 80. A Dona Ana Lu do Sucatão, que deixaram 130. Em Dona Sirlene, que deixaram 150. Também Luzia Faustino nos deu uma ajuda de R$20 ontem. As galegas de Seu Zezinho de Gilvan, as pessoas deixaram 395. Em Cício Paraíba, as pessoas deixaram 10. O comércio nos ajudou com 80. E tivemos Pix de R$120. Somando os Pix, aonde eu quero agradecer a todas essas pessoas que nos ajudaram. Esse mês, a gente conseguiu arrecadar R$1.035. Foi um bom trocadinho, graças a Deus, mas apareceu muitos pedidos de remédio. É Luciene de Perel, lá de Recife. Foi ela que mandou o dinheirinho? Que mandou R$20 para cá. A Dona Selene já vai guardando, viu, Dona Selene? Para uma necessitada. Então, obrigado, Luciene de Perel. Então, nós te arrecadamos R$1.035 e tivemos uma despesinha alta. Nós, a rádio, a gente passou 300 a rádio, ao controlista 230, já é 530, remédios. Gente, esse mês foram muito pedido que o CAPS faltou remédio e teve umas 6 pessoas que pede remédio controlado, delicadíssimo, que fica tendo crise de convulsão, ficam se batendo, se babando, e essas pessoas eu não poderia deixar do remédio. Foi 500 e pouco, mas Seu Ivan cobrou apenas 426. E de mercado, nós tivemos uma despesa de 180. Então, nós tivemos uma despesa de 1.136. Ficou faltando R$101, mas a gente já resolveu. Consegui cobrir esse dinheiro, graças a Deus. Ficou faltando 101, deu para a gente resolver no comércio, com a rádio, a gente está limpo. Agradeço a todo mundo que tem nos ajudado, porque ninguém tem obrigação de dar esses dinheirinhos. É amor, é puro amor, é pura caridade, é coração bom. Muita gente de coração bom. Muito obrigado. Que Deus pague a vocês. 14:24. O programa continua agora com Sirlene Siqueira, Hélio, Fátima, Dona Cida, para o terço a Jesus Eucarístico. Cantemos.

Eu quero agradecer a Dona Juscelene do bairro São José, que doou vários remédios, aquela tua de caixa, não foi? Aqueles remédios eu vou levar para o CAPS, viu? A grande parte dos remédios eu vou levar para o CAPS e entregar também no hospital, que tem muita gente que precisa nesse período de cansaço, tá bom? Então fiquem com Deus, povo santo. É Mãe Silene agora. Deus abençoe.

0: Jesus te amo, Jesus te adoro. Em nome do Pai, do Filho e do Espírito Santo. Amém. Ave Maria, cheia de graça, o Senhor é convosco. Bendita sois vós entre as mulheres e bendito é o fruto do vosso ventre, Jesus.
1: Santa Maria, Mãe de Deus, rogai por nós, pecadores, agora e na hora de nossa morte. Amém.
0: Boa tarde, povo de Deus. Boa tarde, família linda, abençoada e blindada pelo Espírito Santo de Deus. Que Deus, Nosso Senhor, te abençoe e te proteja sempre. Que haja muita luz, muita unção do Espírito Santo de Deus. Boa tarde a vocês que estão aqui, J.L. Silva, Maria de Fátima. Essa menina, ela é filha de Nossa Senhora. Dona Cida Cintra, que é outra filha de Nossa Senhora. O meu filho Edil, que é filho de Nossa Senhora Aparecida. E eu, vocês já sabem, né, gente? Eu sou filha. Todas as Nossa Senhora são a mesma Mãe de Deus. Eu sou filha de Nossa Senhora da Conceição. Boa tarde, Nildo Marco, que acabou de sair. E boa tarde mais uma vez a todos vocês que estão nos ouvindo. Que Deus te faça vencedor, meu irmão. Que Deus te faça vencedora, minha irmã. Que o Espírito Santo de Deus entre no teu coração, onde está bagunçado nesse momento. Que o Espírito Santo de Deus entre na tua casa, entre no teu lar sagrado e conserte aquilo que precisa consertar, que precisa ser consertado. Que Jesus te abençoe, que Jesus te proteja, que te dê muita luz, muita paz, muito amor de Jesus. E olha, gente, nós vamos rezar o texto de Jesus Eucarístico. E tem alguns pedidos no programa de Nildo. Se não der tempo no programa de Nildo, vamos combinar para a gente, depois de 4 horas, na a hora do Espírito Santo Companhia, eu tocar para vocês. Tá bom? Minha amiga Rosineide, aqui do Caminho de Venturosa, da Veneza Pedrense. Que Deus te abençoe, minha irmã. Que Deus te proteja. E você, a garota do Sintra, família da nascida Sintra. Depois eu falo seu nome. Sim, vou falar agora. Rosanete Sintra, né? O que é que eu sou sem Jesus, você pediu. Mas nós vamos rezar o texto de Jesus Eucarístico para não ficar passando da hora.

0: Jesus, te adoro. Jesus, eu te adoro, Senhor, com todo o meu coração. Que Deus te abençoe, meu irmão. Que Deus te abençoe, minha irmã. E eu vou te fazer um convite especial. Você. Você que está nos ouvindo. Você que está precisando de uma graça urgente da parte de Deus. Pega teu texto, meu irmão. Pega teu texto, minha irmã. E reza conosco. Reza esse texto conosco. Para Jesus te dar livramento. Para Jesus te livrar de tudo quanto não presta. Para que Deus conserte aquilo que precisa ser consertado na tua vida, minha irmã. Para que Jesus conserte aquilo que precisa ser consertado na tua vida, meu irmão. Eu não sei se é com você. Eu não sei se é com seu filho, seu neto, seu sobrinho. Mas eu gostaria que você rezasse comigo, conosco. Entrega na mão de Jesus Eucarístico. Em nome do Pai, do Filho, do Espírito Santo. Pai nosso que está nos céus, santificado seja o vosso nome. Venha a nós o vosso reino, seja feita a vossa vontade, assim na terra como nos céus.
1: Dê-nos de hoje, perdoai as nossas ofensas, assim como nós perdoamos a quem nos tem ofendido. E não me deixei cair em tentação, mas livrai-me do mal. Amém.
0: Ave Maria, cheia de graça, o Senhor é convosco. Bendita sois vós entre as mulheres, e bendito é o fruto do vosso ventre, Jesus.
1: Santa Maria, Mãe de Deus, rogai por nós, pecadores, agora e na hora de nossa morte. Amém.
0: Ave Maria, cheia de graça, o Senhor é convosco. Bendita sois vós entre as mulheres, e bendito é o fruto do vosso ventre, Jesus.
1: Santa Maria, Mãe de Deus, rogai por nós, pecadores, agora e na hora de nossa morte. Amém.
0: Ave Maria, cheia de graça, o Senhor é convosco. Bendita sois vós entre as mulheres, e bendito é o fruto do vosso ventre, Jesus.
1: Santa Maria, Mãe de Deus, rogai por nós, pecadores, agora e na hora de nossa morte. Amém.
0: Eu creio, e eu sei que você também, meu irmão, eu sei que você também, minha irmã, creias. Eu creio em um só Deus, Pai Todo-Poderoso, Criador do céu e da terra, de todas as coisas visíveis e invisíveis. Creio em um só Senhor Jesus Cristo, Filho unigênito de Deus, nascido do Pai antes de todos os séculos, Deus de Deus, luz da luz, Deus verdadeiro de Deus verdadeiro, gerado, não criado, consubstancial ao Pai. Por Ele todas as coisas foram feitas, e por nós, homens, e para nossa salvação, desceu dos céus e se encarnou pelo Espírito Santo no seio da Virgem Maria, e se fez homem também por nós. Foi crucificado sobre Pôncio Pilato, padeceu e foi sepultado, ressuscitou ao terceiro dia, conforme as Escrituras, e subiu aos céus, onde está sentado à direita do Pai, e de novo há de vir em sua glória para julgar os vivos e os mortos, e o seu reino não terá fim. Creio no Espírito Santo, Senhor, que dá vida e procede do Pai e do Filho, e com o Pai e o Filho é adorado e glorificado. Ele que falou pelos profetas, creio na Igreja, uma santa, católica e apostólica, professo um só batismo para a remissão dos pecados, e espero a ressurreição dos mortos e a vida do mundo que há de vir. Amém. Glória ao Pai, ao Filho e ao Espírito Santo.
1: Como era no princípio, agora e sempre. Amém.
0: Ó mistério insondável, de amor penetrai-me tão profundamente que eu desapareça mergulhada neste oceano infinito de amor, o vosso preciosíssimo corpo, sangue, alma e divindade. Presentes neste admirável sacramento, lavai-me, santificai-me, o amor de todo amor.

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0: Jesus Eucarístico.
1: Tu és o meu paraíso.
0: Jesus Eucarístico.
1: Tu és o meu paraíso.
0: Jesus Eucarístico.
1: Tu és o meu paraíso.
0: Jesus Eucarístico.
1: Tu és o meu paraíso.
0: Jesus Eucarístico.
1: Tu és o meu paraíso.
0: Jesus Eucarístico.
1: Tu és o meu paraíso.
0: Jesus Eucarístico.
1: Tu és o meu paraíso.
0: Jesus Eucarístico.
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0: Ó pão do céu, desci da terra para a salvação dos gêneros humanos. Adoro-vos e amo-vos de todo o meu coração.

segunda dezena. Essa segunda dezena nós vamos rezar para você que está com um filho, um sobrinho, um neto, para você que está com ansiedade muito forte, está com a depressão muito, muito forte, não está tendo equilíbrio. Senta, filho. Senta, filha. Ou se ajoelha. Pega teu texto. Vai dar tempo. Se não tiver texto, não tem problema. Conta no dedinho. É para você que está com ansiedade muito forte. É para você que está com a depressão muito forte. Tem alguém com depressão, ansiedade, não sei, que não pode nem sentar. Para lá e para cá. Essa tua ansiedade vai bater em retirada, porque Jesus Eucarístico vai tirar. É só você ter fé. Tenha fé, meu irmão. Tenha fé, minha irmã. Você vai conseguir. Você vai vencer. Confia. Confia. Você vai conseguir. Você está com essa ansiedade tão forte, não sei, uma depressão. E você vai rezar conosco agora.

0: que você já está com o seu texto na mão. Você aí que está com essa depressão tão forte. Você, mãe, que seu filho está sem força, sem coragem. Pega teu texto. Ah, não tem problema se você não for católico. Não tem problema. Ora comigo. Reza comigo, mãe. Pede a Jesus Eucarístico para tirar essa depressão, para tirar essa ansiedade do teu filho, do teu neto, do teu sobrinho. Pede, mãe. Pede com coragem. Pede com fé, com força. Sinta a força do Espírito Santo no seu peito, mãe. Peça nesse momento a Jesus Eucarístico. É para você. Jesus Eucarístico. Jesus Eucarístico.
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0: Jesus Eucarístico.
1: Tu és o meu paraíso.
0: Jesus Eucarístico.
1: Tu és o meu paraíso.
0: Jesus Eucarístico.
1: Tu és o meu paraíso.
0: Jesus Eucarístico.
1: Tu és o meu paraíso.
0: Jesus Eucarístico.
1: Tu és o meu paraíso.
0: Jesus Eucarístico.
1: Tu és o meu paraíso.
0: Jesus Eucarístico.
1: Tu és o meu paraíso.
0: Jesus Eucarístico.
1: Tu és o meu paraíso.
0: Jesus Eucarístico.
1: Tu és o meu paraíso.
0: Ó pão do céu, tecido da terra para a salvação dos gêneros humanos.
1: Adoro-vos e amo-vos de todo o meu coração.
0: Mãe, você que rezou conosco, toca no teu filho agora. Nesse teu filho, nesse teu sobrinho, não sei, neto, que está com essa ansiedade tão forte. Não temas a ele. Toca no peitinho dele. Toca, mãe, não importa a idade do teu filho. Não importa a idade do teu neto, do teu sobrinho. Toca no peitinho dele agora. E repete, só mais uma vez. Jesus Eucarístico, tu és o meu paraíso.

0: Amém. Terceira dezena. A você que está aqui na rádio e a você que está nos ouvindo, eu gostaria que você apresentasse no íntimo do seu coração um problema seríssimo em alguém da sua família e rezasse.
1: Que tá aí, Jesus abençoe.
0: Que Jesus abençoe. Que Deus abençoe, Senhor Jesus. Vai tocando, meu Deus. Vai tocando, Senhor, nesses pedidos. Vai tocando, Jesus, em cada pedido, Jesus. Você, meu irmão. Você, meu irmão, que está nesse momento pedindo por alguém da sua família. Eu não sei qual o seu problema. Eu não sei qual o seu problema. Se é droga na sua família, no seu filho, no adolescente. Eu não sei se é uma enfermidade. Eu não sei se é uma depressão, uma ansiedade, câncer. Não sei, meu irmão. Eu quero saber que você vai rezar agora e vai pedir a Jesus Eucarístico para esse problema em alguém da sua família. Eu vou pedir nesse momento para alguém da minha família. Alguém que está com um problema seríssimo de vício de droga. É para você. Se alguém da minha família estiver ouvindo, vai saber para quem eu estou rezando nesse momento. Essa terceira dezena. Jesus Eucarístico.
1: Tu és o meu paraíso.
0: Jesus Eucarístico.
1: Tu és o meu paraíso.
0: Jesus Eucarístico.
1: Tu és o meu paraíso.
0: Jesus Eucarístico.
1: Tu és o meu paraíso.
0: Jesus Eucarístico.
1: Tu és o meu paraíso.
0: Jesus Eucarístico.
1: Tu és o meu paraíso.
0: Jesus Eucarístico.
1: Tu és o meu paraíso.
0: Jesus Eucarístico.
1: Tu és o meu paraíso.
0: Jesus Eucarístico.
1: Tu és o meu paraíso.
0: Jesus Eucarístico.
1: Tu és o meu paraíso.
0: Ó pão do céu.
1: Descida a terra
0: para a salvação dos gêneros humanos.
1: Adoro-vos e amo-vos de todo o meu coração.

0: quarta dezena. Eu vou rezar para você, motorista, para você que levanta altas horas da manhã, pega seu carro e vai para seu trabalho. Você que é taxista, você que é caminhoneiro, você que é loteiro, você que é fazendeiro, que se desloca da sua casa para sua fazenda, se desloca da sua casa para o seu trabalho, você vaqueiro, você mototaxista, que certas horas da madrugada atende algum chamado, a você motorista de ambulância, que nesse momento está se dirigindo para outras localidades, é para você, motorista, que nós vamos rezar agora. Peça a Jesus Eucarístico para guiar seus passos. Você, caminhoneiro do Brasil inteiro. Você, loteiros daqui da Pedra, de Venturosa, Arco Verde, Pesqueiro, Sanharóbero, Jardim, Caruaru, Sertão, Custódia, Serra Talhada e outros lugares demais. É para você, motorista, que neste momento está arrumando seu caminhão, seu carro, para ir à feira nessa madrugada. Jesus quis seus passos. É para você, motorista, que vai trafegando as BR 232-424-423 ou mesmo outras BRs demais. É para você, motorista, que nós vamos rezar agora. Que Jesus Nossa Senhora, que São Cristóvão, protetor dos motoristas, te acompanhe nas suas viagens. E eu vou rezar agora junto com o motorista que está aqui na rádio. Jesus Eucarístico,
1: tu és o meu paraíso.
0: Jesus Eucarístico,
1: tu és o meu paraíso.
0: Jesus Eucarístico,
1: tu és o meu paraíso.
0: Jesus Eucarístico,
1: tu és o meu paraíso.
0: Jesus Eucarístico,
1: tu és o meu paraíso.
0: Jesus Eucarístico,
1: tu és o meu paraíso.
0: Jesus Eucarístico,
1: tu és o meu paraíso.
0: Jesus Eucarístico,
1: tu és o meu paraíso.
0: Jesus Eucarístico,
1: tu és o meu paraíso.
0: Jesus Eucarístico,
1: tu és o meu paraíso.
0: Ó pão do céu, desci da terra para a salvação dos gêneros humanos.
1: Adoro-vos e amo-vos de todo o meu coração.

0: E agora, quinta e última dezena, eu vou rezar por pessoas. Sabe aquelas pessoas que só o fato de estar na nossa cidade nos faz um bem enorme? Para os padres, os bispos, papa, o povo religioso, o povo de Deus que recebe a unção do Espírito Santo de Deus. O povo de Deus que todos os dias está ali de joelho rezando por você, meu irmão. Rezando por você, minha irmã. Também vamos rezar pelos pastores das igrejas daqui da nossa cidade e mesmo de igrejas fora. Pelos nossos padres daqui da nossa cidade e também de outras cidades lá fora. Aqui eu vou citar nossos três padres. Padre Pedro, que é o nosso padre, que está na igreja. Padre Gervásio, que de vez em quando vai ajudar o Padre Pedro, né? E Padre Enaldo, que está nos ouvindo. Que Deus Nossa Senhora abençoe. São padres, gente, que já fizeram e fazem bem lindo a nossa cidade da Pedra. Que Jesus Nossa Senhora abençoe todos os nossos padres, os nossos bispos, o Papa, os pastores, os homens e as mulheres de Deus que trazem a palavra de Deus. Quantas vezes, minha irmã, quantas vezes, meu irmão, você não está precisando de uma palavra de Deus e alguém chega na tua porta e diz: eu vim trazer uma palavra para você. Muitas vezes as pessoas se deslocam da sua casa e vai na porta da gente precisando de uma palavra. É para você, mulher de Deus. É para você, homem de Deus, que reza por mim e que eu rezo por você. Todos nós, Jesus Eucarístico,
1: tu és o meu paraíso.
0: Jesus Eucarístico,
1: tu és o meu paraíso.
0: Jesus Eucarístico,
1: tu és o meu paraíso.
0: Jesus Eucarístico,
1: tu és o meu paraíso.
0: Jesus Eucarístico,
1: tu és o meu paraíso.
0: Jesus Eucarístico,
1: tu és o meu paraíso.
0: Jesus Eucarístico,
1: tu és o meu paraíso.
0: Jesus Eucarístico,
1: tu és o meu paraíso.
0: Jesus Eucarístico,
1: tu és o meu paraíso.
0: Jesus Eucarístico,
1: tu és o meu paraíso.
0: Ó pão do céu, desci da terra para a salvação dos gêneros humanos. Adoro-vos e amo-vos de todo o meu coração.

0: Graças e louvores se deem a todo momento
1: ao Santíssimo e Divíssimo Sacramento.
0: Graças e louvores se deem a todo momento
1: ao Santíssimo e Divíssimo Sacramento.
0: Graças e louvores se deem a todo momento
1: ao Santíssimo e Divíssimo Sacramento.
0: Senhor Jesus Cristo, Tu és o pão que vivifica, Tu és o pão que nos faz irmãos, Tu és o pão que nos dá o Pai, Tu és o caminho que nós escolhemos, Tu és o caminho que nos conduz através do sofrimento. Tu és o caminho que nos conduz à alegria. É digno e justo cantar-te, bendizer-te, louvar-te, dar-te graças e adorar-te em toda parte onde se estende o teu domínio. Amém.
2: Amém.
0: Não há poder maior do que o poder da Santíssima Trindade. E é com este poder que nós nos revestimos. Em nome do Pai, do Filho e do Espírito Santo. Amém.

Olha, gente, vai dar tempo de passar. Dona Rosanete Sintra, o que é que eu sou sem Jesus? E a de Rosenilda, eu vou passar no meu programa, tá combinado? Mas eu quero mandar logo um alô especial para uma amiga muito especial, gente, que foi me visitar hoje. Sabe quando aquela pessoa chega cheia do Espírito Santo de Deus e deixa você cheia do Espírito Santo? Toda vez que essa amiga minha chega lá em casa, Luciene, beijo no teu coração, minha amiga. E olha, daqui a pouco eu vou passar a sua música, a música que é sua carinha, viu? Daqui a pouquinho no próximo programa. Então essa é pra Rosanete Sintra,

O que é que eu sou sem Jesus? Nada, nada. Você, meu irmão, você, minha irmã, não é nada sem Jesus. Tem que ter Jesus. Sem Jesus. Olha, sem Jesus, gente, a gente nem existiria, né? Sabe? Então confia, acredite e creia. Por maior que seja a sua dor, se apegue com Jesus. Porque vai ter um momento que Deus vai tocar você. Vai tocar na sua cabeça. Vai tocar naquele lugar que você está sentindo essa dor tão forte. Confie. Acredite. Sua dor. Se apegue com Jesus. Porque vai ter um momento que Deus vai tocar você. Vai tocar na sua cabeça.

Boa tarde, meus amigos e minhas amigas da nossa linda cidade da Pedra, adjacência e outras localidades vizinhas como Arco Verde, Venturoso, Pesqueira, Senharol, Belo Jardim, Tacaimbó e você do meu querido Sertão Custódia, Serra Talhada, Afogados da Engazeira, você que está nos ouvindo. Você que está lá em Águas Belas, minha amiga, que tere lá no sítio Timbaúba, em Águas Belas. Que Deus abençoe e proteja sempre. Você de Pesqueira, Lagoinha, que haja muita luz, muita paz de Jesus. Muito amor nos vossos corações. Você que está em Caetés, Capoeiras, Garanhões, está nos ouvindo. Que haja muita unção do Espírito Santo na tua casa, meu irmão, na tua vida, na tua sagrada família. Que Deus abençoe. E vamos iniciar o nosso programa. Eu sou Silene Siqueira, que vou apresentar no controle de som. Diana está comigo hoje aqui. Silene Siqueira e Diana, eu vou botar o sobrenome dela de Siqueira, sabe, já que eu não sei Diana Siqueira. Então, gente, vamos começar nosso lindo programa mais uma vez com as pegadas na areia. Alguém pediu, e então vamos dizer que uma noite eu tive um sonho. Preste atenção, é para você que está sem fé neste momento. Preste atenção, é para você que acha que a esperança morreu. Não, a esperança não morre. Uma noite eu tive um sonho. Sonhei que estava andando na praia com o Senhor, e através do céu passavam cenas da minha vida. Para cada cena que passava, percebi que eram deixados dois pares de pegadas na areia. Um era o meu, outro era do Senhor. Quando a última cena da minha vida passou diante de nós, olhei para trás, para as pegadas na areia, e notei que muitas vezes no caminho da minha vida havia apenas um par de pegadas na areia. Notei também que isso aconteceu nos momentos mais difíceis e angustiosos do meu viver. Isso aborreceu-me deveras e perguntei então ao Senhor: Senhor, Tu me disseste que uma vez que eu resolvi Te seguir, Tu andarias sempre comigo todo o caminho. Notei que durante as maiores atribulações do meu viver, havia na areia dos caminhos da vida apenas um par de pegada. Não compreendo porque nas horas que mais necessitava de Ti, Tu me deixaste. Escuta, meu irmão, escuta, minha irmã, a resposta do Senhor para você. Escuta aí a resposta do Senhor para mim e para você também. Olha o que o Senhor te respondeu. O Senhor respondeu: meu precioso filho, eu te amo. Jamais te deixaria nas horas da tua prova e de teu sofrimento. Quando viste na areia apenas um par de pegada, aí foi o momento em que te carreguei nos braços

0: essa é linda demais, Dutuca e Dalvan, Rasto na Areia.
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O sonho que tive essa noite foi um exemplo de amor. Sonhei que na praia deserta eu caminhava com nosso Senhor. É lindo, gente, é muito lindo. Gente, tem um pouquinho de fé. Eu sei que a fé está abalada para todos, sei. Eu também estou com a fé abalada, certo? No tempo que nós estamos vivendo, a minha fé também está abalada. Sabe como é que eu consigo rezar por você, meu irmão? Pedir a Deus, a Nossa Senhora, por você, me ajoelhar às meia-noite pela resposta que você está precisando. Eu consigo a fé através do meu joelho, através de clamar o Espírito Santo de Deus. Então faça isso. Ore mais, reze mais, que eu sei que tem muita gente com a fé abalada, assim como a minha. A tua fé, meu irmão, tem que estar pelo menos no tamanho de um grãozinho de areia. Por falar num grãozinho de areia, deixa eu comentar uma coisa muito linda que me aconteceu ontem, gente, pela primeira vez. Lindo, uma experiência maravilhosa que eu passei ontem à noite. Olha, veja bem, gente. Na igreja, no salão paroquial, está tendo mães que oram pelos seus filhos. Toda quarta-feira, 7 horas da noite. Vai, mãe. Vai orar pelo teu filho, vai pedir a Jesus, a Nossa Senhora, pelo teu filho, pela tua filha. Mães que oram pelos filhos. Isso desde o mês passado que está acontecendo, eu ainda não tinha ido por não poder. Mas, depois de convites, convite da minha irmã Cleide, convite de Cleide de Orlando, não foi, Cleide? Beijo no seu coração. Das duas Cleide, gente. Cleide, minha irmã, Cleide de Orlando, de Maria de Orlando, né, não, dona Maria? Que Deus abençoe você. Eu sei que vocês estão ligados de aí, juntinho aí com dona Ana Lúcia, o Zé Cícero. Ó, vamos rezar pelos nossos filhos. Aí você diz: você não tem filhos? Sim, tenho. Eu tenho você que é minha filha. Eu tenho você que é meu filho, que precisa das minhas orações. Se você for calcular a quantidade de filho, eu vou dizer: são uns 5 filhos. Na casa de Comadre Cícera, minha vizinha, eu tenho 3 filhos. Os 3 filhos dela. Ela me deu, ela me presenteou como filho de oração, gente. Isso é lindo. Eu tenho um filho, Nildo Marcos. Eu tenho um filho, Édio Pedrosa. Eu tenho uma família linda, abençoada, blindada pelo Espírito Santo de Deus. Então é por vocês que eu me ajoelho muitas vezes. É por vocês que eu vou à igreja e peço a Jesus e a Nossa Senhora. Por vocês que eu vou nessa reunião, eu não quero mais perder. Pessoas maravilhosas, gente. Pessoas cheias do Espírito Santo de Deus. Coisa linda, né? Mães que oram pelos filhos. Toda quarta-feira, 7 horas da noite, no Salão Paroquial. Estamos combinados para a gente se encontrar lá. Me disseram: Silene, peça às mães para vir rezar pelos filhos. Eu disse: vou pedir para todas as mães, através dos microfones da 98.7. Estamos combinados, mães que rezam pelos seus filhos. Toda quarta-feira, gente, 7 horas da noite no Salão Paroquial, né? 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
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Atenção, muita atenção, as meninas e os meninos mais bonitos. Olha aí, um alô especial para vocês. Vocês me garantiram, Larissa, você me garantiu que ia colocar um rádio aí para curtir o programa Saudade do Passado e a Hora do Espírito Santo Companhia. Estamos combinados? Eu te faço companhia e você me faz companhia. E por falar nesta garota, eu vou mandar um alô especial para minha amiga Nena de Zé Grosso, lá em Arco Verde. Nena, um cheiro no seu coração. Ivanildo, na Praça Imaculada Conceição, né? Não, Ivanildo, vai estar com o radinho ligado. Que Deus abençoe e abençoe toda a sua sagrada família. Ciara, um cheiro no seu coração. Deus abençoe. 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

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Mas eu vou dar uma paradinha pra dar um abraço na turma do José Campelo Salviano. Vamos começar pela minha irmã Cleide. Cleide, minha irmã, e Fátima, minha amiga, Giselda, minha amiga, Dona Jessina, minha amiga, a Mauri, olha, Raimunda, gente, um cheiro no seu coração, no seu coração, no seu coração, e eu quero agradecer demais a vocês por tudo. Eu vou logo começar pelas orações, pelo bem que vocês nos fazem. E eu quero agradecer a vocês que rezaram por mim quando eu estava com a dor de cabeça muito forte, há 15 dias atrás, que se preocuparam muito. Gente, eu fiquei sabendo que até no Recife, ei, atenção, a minha amiga Luciane, fiquei sabendo que a minha amiga, a irmã dela, Cleide, Luciane, tudo se preocupando comigo, gente, por conta da dor de cabeça muito forte, com enxaqueca. Gente, muito obrigada pelas orações. Luciane, beijo no seu coração, minha amiga. Você é minha amiga de fé, minha irmã camarada. Deus abençoe, Deus proteja sempre. Gente, um cheiro. Raimunda, muito obrigada, minha amada. Olha, eu vou dizer uma coisa, gente. Tem muita gente apaixonada. Essa turma todinha que eu falei lá no Zé Campelo Salviano é a turma apaixonada, sabia? Daqui a pouco eu vou mandar uma música apaixonada pra vocês, viu? Então, olha, gente. 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Genivaldo Leite. Ô, oh, atenção, muita atenção, minha amiga Cícera, na Rua da Usina, minha amiga Cícera, que está curtindo esse lindo programa, não perde, gente. E também os outros vizinhos ali, como a outra amiga Cícera, Dona Dominícia, Ju, Nenê, Marluce, Odete, seu esposo e também Bobô, né, gente? João, João Vitor, Enzo, a turma toda, chocolatezinho, né, gente? A turma toda que tá curtindo este lindo programa, que Deus abençoe e conserve vocês sempre assim. Olha, Deus abençoe e conserve vocês sempre assim, com esse coração lindo e maravilhoso. Muito obrigada, gente. Deus abençoe de coração. 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Mas Sirlene, passa música para os apaixonados. Tem música aí, não tem, minha queridinha? É, olha, Caminhão é Assim, com João Mineiro Marciano. Essa, ô, oh, atenção, muita atenção, minha comadre Margarida. Eu sei que minha comadre Margarida ama essa música. Vai pra você, minha comadre, pra você, Dudinha. E pra você que é esposa ou esposo de caminhoneiro ou caminhoneira. É, tem poucos, né, gente? Aqui na cidade da Pedra pode ter poucos, não. Tem poucos? Tem. Mas pra você também que anda em um caminhão, em um volante, Caminhão é Assim. Você que está trafegando as BR-424, 423, 232, passando aqui dentro da cidade da Pedra, Caminhão é Assim, com João Mineiro e Marciano, é para você. Aumenta o som, que essa é para você. Vamos curtir.

Olha, gente, essa música é linda e dispensa comentário, viu? Essa música é linda, linda e dispensa comentário. Vamos saber da hora. São 15 horas e 24 minutos. 15 e 24 na 98.7 Rádio Pedra FM. 15 horas e 24 minutos. 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
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Tem música? Tem. Tem gente apaixonada? Tem também, né, gente? Eita, gente, vamos escolher uma música bem apaixonada. Oh, atenção, minha amiga Rosa, no Parque de Vaca. Gente, tem uma turma. Olha, tem uma turma apaixonada. E deixa eu falar que tem minha amiga Rosa lá no Parque de Vaquejada. Tem a turma do José Campelo Salvando. Vamos começar pela minha irmã Cleidinha. Olha os apaixonados de lá. Cleidinha, minha irmã, Giselda, Fátima, Dona Jessina e a Mauri, né, a Mauri? E também Raimunda. Ah, filha, Raimunda é uma eterna apaixonada, viu? Nós vamos curtir Milionário José Rico no Colo da Noite. Mas, gente, essa música é tão linda, tão linda. Oh, minha querida madrinha e a minha outra bênção, eu vou mandar para vocês duas também. Rosa, minha amiga, Rosa no Parque de Vaquejada, Dona Zumira no Parque de Vaquejada, Heraldo no Parque de Vaquejada, Claudiane, Ericlésia, Eri Regina. Ô, gente, tô lembrando mesmo hoje, viu? Mas eu esqueci de Quiterinha. Agora esqueça, né, Quiterinha? Essa turma é toda no Parque de Vaquejada. Gente, Milionário José Rico no Colo da Noite. Essa música é linda, terminantemente. Se você tiver com vontade de chorar, por favor, não chore. Curta sem chorar. No Colo da Noite, canta Milionário José Rico.

caminho. Essa música é linda, né, gente? Enfim, olha, gente, músicas, músicas. Músicas são lindas. 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Deus abençoe e proteja sempre, que haja muita luz, muita unção do Espírito Santo de Deus. 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Falar no Mercadinho Zumba, vamos mandar um alô especial para Iracema, Zumba, Léo, Nega, Rosa, os meninos e toda a turma. A turma lá em Peca também, gente, que é o radinho ligado, né, não, Peca? Peca, seu filho Pedro e os meninos lá curtindo o programa Saudade do Passado. E eu também tenho uma informação que lá é todo mundo apaixonado. Daqui a pouco tem música, viu? Comigo é assim. É, olha, falar em apaixonado, já tem música certinha mesmo para os apaixonados. Muito obrigada, viu, gente? Deus abençoe e proteja sempre. 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
Que Deus abençoe e proteja vocês. Quero mandar um alô especial para minha sobrinha Regilene, lá no bairro São José. Rainha também, hoje está curtindo com a mãezinha, né, Rainha? Aí juntinho, curtindo o programa da tia. Que Deus abençoe e proteja sempre. No bairro São José ainda temos Jusilene, Leon, também Luzia. Eu não chamo Luzia, não, gente. Eu chamo Luana. Luana. José Faustino, Maria Vitória, Luciano. 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Que Deus abençoe e proteja sempre, que haja muita luz, muita unção do Espírito Santo de Deus. Toninha tá peneirando goma e massa de mandioca. Ô Van, atenção, muita atenção. Van Góis e Cicinho Góis, canta daí que eu canto daqui. Tá, tá, tapioca. Tá, tá, tapioca. 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Né não, Tonha? Tá, tá, tapioca, tá, tá, tapioca. Gente, daqui a pouco tem música, tem. Vamos mandar um alô especial para o povo que nos faz bem, né? Neco do Vialejo, Vânia Blandino também, lá no sítio Veneza, né, gente? Deixa eu ver, o Neco do Vialejo, gente, também é um caboclo apaixonado, viu? Pense num caboclo apaixonado. Zé Buxinha. Zé Buxinha inventou. Eita, Zé Buxinha, tô em falta, né? Mas não se preocupe. Terça-feira eu vou aí no mototáxi de Zé Buxinha. Que Deus abençoe e proteja sempre, que haja muita luz, muita unção do Espírito Santo. Zé Buxinha também é um dos apaixonados de Venturosa. Gente, tem muita gente apaixonada em Venturosa, tem sim. Zé Buxinha é um deles, né? E se você for pensar bem, deixa eu ver alguns apaixonados de Venturosa. Seu Zé da Selpe. Seu Zé da Selpe, enfim, é um eterno apaixonado. Sandreano também, né? Gabriel. Essa turma, gente, essa turma que eu conheço desde... Acho que eu era pequena, nem me lembro, né, gente? Que Deus abençoe, que Deus proteja sempre. E olha, gente, tem música pra gente curtir, né? Mas enquanto a gente não curte música, deixa eu mandar um alô especial, sabe pra quem? Maria e Mariano, lá no sítio Horizonte Alegre. Que Deus abençoe. Maria e Mariana, é um casal, gente. Sabe aquele casal maravilhoso que chega assim perto da gente, transmite aquela unção do Espírito Santo? Obrigada, gente. Muito obrigada por vocês existirem na minha vida. Que Deus abençoe. Ah, mas saindo do Horizonte Alegre, vamos dar um pulinho no sítio Buqueirão. É ou não é? Patrícia Carmosa, fã e Roberto. Fã e Roberto estão tirando leite agora. Que Deus abençoe, gente. Que haja muita luz, muita unção do Espírito Santo na vida de cada um de vocês. Olha, gente, amanhã, meu dia, cadeira cativa. Meu dia, Fã Carvalho está com o programa Mistura de Ritmo. Aqui, gente, meu dia em ponto. É cada música, cada... Olha, é aí, gente, que eu conheço quem são os verdadeiros apaixonados através do programa Mistura de Ritmo. É com Fã Carvalho, gente. É muito, muito bonito esse programa.
Então, gente, vamos curtir música, música que faz bem ao coração. Ô, filha, bote um cantor aí chamado Márcio França. Eu quero ver o que é que Márcio França vai cantar pra vocês que estão apaixonados. E ele canta, viu? Ele canta demais, Márcio França, viu, gente? Olha, porque a hora, olha, falta 15 minutos para as 16 horas. Então, é esse mesmo Márcio França. Eita! Essa serenata, vamos curtir essa serenata com Márcio França. Ô, gente, vamos saber que música é essa. Se eu souber cantar, eu canto, viu? Canto só um pouquinho pra vocês. Então, essa vai pra vocês que eu citei agora há pouco. Vocês que são aqueles verdadeiros e verdadeiras apaixonados e apaixonadas. Márcio França vai cantar pra você e, claro, pra mim também, né? Vamos ouvir.

0: 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Essa música é linda, gente. Eu achava que eu não sabia não. Ô, gente, daqui a pouco eu vou falar sobre o projeto Criança Sorrindo. Criança Sorriso. Olha, gente, peraí ainda. Deixa eu falar, ó. Vai ter uma excursão para a praia em Tamandaré, gente. Dentro do programa Criança Sorriso, gente. Olha, quem se interessar, ligue para o 991-780484. Não atendemos por Pix, gente. Esse é o dinheiro vivo mesmo ali. Preço da passagem de volta, R$100. E olha, gente, se vocês quiserem, pode até falar comigo. R$100, 50 antes e no dia mais 50. Então, olha, gente, excursão para Tamandaré. Tamandaré, a organização é de Nê e Xande. Sabe quem é Nê? Nê da Lagoa do Meio, Xande. Xande, eu acho que também é de lá, né? Então, olha, gente, isso, tudo isso é dentro do Criança Sorriso. Olha, também tem uma festa beneficente que é no bar de Ildinho, sítio Lagoa do Meio. Quando é... Olha, dia 3, gente. Dia 3 é festa beneficente em prol da criança. De fazer a criança sorrir, de fazer a criança feliz. Viu, gente? Prestem atenção direitinho. Também nós temos... Também quero avisar vocês, gente. Quando o projeto chegar na porta de vocês, esse ano a gente não tá pedindo. Esse ano a gente tá vendendo rifas. Agora são presentes valiosos, viu, gente? Olha, temos ventilador, cortina... Um jogo lindo de panela, gente, com aquelas tampas de vidro. O preço do bingo é R$5, gente. Agora são vários tipos de prêmios, viu, gente? Como esse conjunto lindo demais de panelas. Também tem ventilador. E olha, gente, a excursão, não esqueça que temos também a excursão para Tamandaré. Tamandaré, gente, a praia de Tamandaré vai ser maravilhosa. Então, se você quer passar um dia fora da cidade, quer ir para um lugar assim que tenha praia, que tenha sorrisos bonitos e praia à vontade, aqueles mares ou outros lugares bonitos também, gente, fale com a nossa equipe. Se vocês não conseguirem falar com Nê, mas fale comigo também. 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Estamos combinados, gente. Qualquer coisa, qualquer dúvida que vocês tiverem, fale comigo, que eu repasso todas as orientações. Tá ok? Deus abençoe e desde já, muito obrigada. Não esqueça, gente, compre a rifa para ajudar a uma criança sorrir. Sabe como fazer uma criança sorrir? A criança pode estar chorando. Se você comprar um presente de 5, 7 reais, coloca na mãozinha dele, ele vai sorrir. Aquela lágrima já não rola mais pelo rostinho deles. Então faça uma criança sorrir, faça uma criança feliz. Também nós precisamos de doações de balas, pipocas, salgadinhos, chicletes, essas coisas assim. Coisas para a criança mesmo, porque é direcionada a criança. Dia 17 vai ser a festa, gente, no sítio Lagoa do Meio. Não percam, viu, gente? Tá ok? Muito obrigada a você que já ajudou, que vai ajudar, a você que contribui de alguma maneira. Que Jesus te abençoe, te proteja sempre, que você sempre ande no caminho do bem, no caminho das bênçãos de Deus, Nossa Senhora. Muito obrigada, viu? Então, gente, olha, eu sei que tem muitos comerciais aqui pra gente falar. Mas eu quero passar uma música, gente. Essa música, ela é linda demais. Eu quero passar uma música que ela vai fazer bem, eu tenho certeza, a você, você, você e também a mim. Essa música, ela tem uma história muito linda. Ela é de Mato Grosso e Matias, de Igual para Igual. Essa música, eu ganhei o meu primeiro sobrinho homem. Você já sabe a idade dele. Quem souber quantos anos tem essa música, sabe a idade do meu primeiro sobrinho homem. Então eu andava com radinho de pilha pra cima e pra baixo nas madrugadas para ir olhar para o meu primeiro sobrinho homem, que é Zominho. Zominho, essa música é pra você. De Igual para Igual, com Mato Grosso e Matias.
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Entendeu? De igual para igual, a gente pode ser feliz. Somos, nós somos felizes, né, gente? Olha, diante do Espírito Santo de Deus, quem é que não é feliz? Eu sou feliz, você também é feliz. 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Se você vai encontrar com os amigos na praça, por exemplo, peça um pratinho de salgado, depois aparece um suco, um café, tal. Faça como o meu amigo Pé de Serra, gente. Meu amigo Pé de Serra, ele é topado, viu? Ele vai na casa da minha amiga Marluce, né, Marluce? Aí pega... pega logo a garrafa de café, viu? Pega a bolacha ali a gente e fica lá tomando café na praça com a turma, comendo bolacha. Pé de Serra, não tem vergonha de nada, hein, Pé de Serra? Seja feliz desse jeito e seja feliz também através do romantismo que eu vou passar agora. Ainda que seja um pedacinho de música, gente. Eu vou passar Menina da Aldeia com Lourenço e Lourival. Meu marido Lourival, essa vai especialmente pra você. Para Pé de Serra, Pé de Serra, escuta aí. Lourival, Lourenço e Lourival vai cantar Menina da Aldeia. É para você. Lourival, aumenta aí o som para que os meninos escutem daí da praça. Para que Aloísio escute do bar do Aloísio.

Gente, o programa Saudade do Passado terminou. Que Deus abençoe, que Deus proteja sempre. Obrigada a você que ouviu. Obrigada a você que pediu música, que me ajudou a conduzir esse programa. E que já está me ajudando a conduzir esse próximo programa, que dentro de um minuto teremos A Hora do Espírito Santo e Companhia. Até já.

Amém. Vem Espírito Santo. Vem Espírito Santo de Deus. Falai, rogai, intercedei por mim ao nosso Senhor Jesus Cristo. Vem Espírito Santo. Vinde Espírito Santo. Enchei os corações dos vossos fiéis e acendei nele o fogo do vosso amor. Pai, enviai o vosso Espírito e tudo será criado e renovareis a face da terra. Oremos. Deus, que instrui os corações de vossos fiéis com a luz do Espírito Santo, fazei que apreciemos retamente todas as coisas segundo o mesmo Espírito e gozemos sempre de suas consolações. Por Cristo Senhor nosso. Amém. Vem Espírito Santo. Vem Espírito Santo. Vinde Espírito Santo de Deus.

Gente, eu queria ler uma mensagem para vocês, mas eu gostaria que vocês prestassem atenção. Eu já li outras vezes. E prestem atenção. É mensagem de um idoso, onde muitos acham que os idosos estão ficando com

problema assim, assim. Eu queria que vocês compreendessem mais as pessoas de idade. Olha a mensagem do idoso. É uma mensagem e é um pedido. Se meu andar é incitante e minhas mãos trêmulas, ampara-me. Isso é um pedido de um idoso. Preste atenção. A você que é neto, tem menos paciência do que um filho. A você que é filho, que não tem tanta paciência. A você que é jovem, até mesmo numa meia-idade, muitas vezes não tem paciência com o idoso que vai na sua frente, com o idoso que tem dentro do seu lar sagrado. Preste atenção. Se meu andar é incitante e minhas mãos trêmulas, ampara-me. Se minha audição não é boa e tenho de me esforçar para ouvir o que você está dizendo, procure entender-me. Se minha visão é imperfeita e o meu entendimento é escasso, ajuda-me com paciência. Se minhas mãos tremem e derrubam comida na mesa ou no chão, por favor, não se irrite. Tentei fazer o melhor que pude. Se você me encontrar na rua, não faça de conta que não me viu. Pare para conversar comigo. Sinto-me tão só. Se você, na sua sensibilidade, me vê triste e só, simplesmente partilhe um sorriso e seja solidário. Se lhe contei pela terceira vez a mesma história num só dia, não me repreenda, simplesmente ouça-me. Se me importo como criança, se me comporto como criança, cerque-me de carinho. Se estou com medo da morte e tento negá-la, ajuda-me na preparação para o adeus. Se estou doente e sou um peso em sua vida, não me abandone. Um dia você terá a minha idade. A única coisa que desejo neste meu final da jornada é um pouco de respeito e de amor. Um pouco do muito que já te dei um dia. Seu pai, meu irmão, pode te falar desse jeito. Seu avô, seu tio, sua tia, sua mãe, sua avó, pode falar assim. Não ignore. Não ignore se ele ou ela anda devagar. Não ignore se ele ou ela repete 2, 3, 4, 5, 6 vezes as mesmas coisas. O juiz não é tão perfeito assim para passar, atravessar os 60 anos, 70, 80 anos com tanta lucidez. Então, entenda as pessoas de idade. Porque um dia, se você não morrer cedo, você vai chegar a uma certa idade e vai querer, vai cobrar a compreensão dos seus filhos, netos, tataras netos e outros demais. Então, essa mensagem de um idoso é para você, jovem filhos, jovem netos, jovens bisnetos. É para você, vizinhos, que muitas vezes não entende o seu vizinho idoso. Então é para você que está neste momento sentado em uma praça, passa aqueles idosos com um pauzinho ou uma bengala, e muitas vezes você ri, você ignora o andar dele, porque ele anda devagar, porque um dia ele teve muita pressa. E muitas vezes, filho, teu pai correu tanto para alcançar os objetivos, para um dia fazer de você um doutor, um homem de bem, um fazendeiro, um agricultor, um homem da sociedade, um homem de respeito. Mas tudo isso passou pelas mãos, pelos pés do seu pai, da sua mãe. Quantas vezes ele não saiu da cozinha ou da sala para te embalar, teu pai ou tua mãe, que hoje está de idade. Hoje já passa dos 60 ou 70.
Então, você que é filho, você que é neto, tente compreender eles que já estão na idade. E nunca, nunca, em momento algum, diga que eles são loucos. Porque se eles forem igual a mim, eles vão lhe dar a resposta através dessa música. Louco de amor, nunca aceite. Nunca aceite. Frei Gilson, ele dá o recado. Então vamos ouvir com Frei Gilson, Louco de Amor por Deus. Vamos ouvir.

verdade é que Deus é louco de amor por nós. Só um Deus louco de amor pode fazer o que foi feito. Fazer-se igual a nós. Veja, um Deus se humilhar, se despojar, vir ao nosso encontro, assumir a nossa carne, morrer numa cruz por nossos pecados, e ainda debaixo de injúrias, só tem uma explicação. Jesus, Deus, é louco de amor por você. Ah, e a maneira que a gente tem de retribuir é também sendo louco de amor por Jesus. Sabe, quando você é louco de amor, você não abandona. Quando você é louco de amor, você é fiel. Quando você é louco de amor, você faz tudo, tudo, tudo pensando em quem você ama. São João da Cruz diz que quando você ama, você não somente se iguala, mas você se submete ao objeto do seu amor. Quando você é louco de amor, você se submete àquele que você ama. Quem eram os santos? Os santos eram aqueles que eram loucos de amor por Jesus. Sabe, você olha a vida de um Francisco de Assis, por exemplo, e as pessoas da época diziam: é louco, é louco, é louco. Sim, Francisco era louco. Louco de amor por Jesus. Não tenha medo. Se as pessoas te criticarem, se as

tenha medo, porque tem muita gente neste mundo que está ficando louco de amor por este mundo e tem se enfiado neste mundo. E ninguém fala nada, né? Se a pessoa for louca por amor a este mundo, não tem problema. Não tenha medo, filho. Não tenha medo. Seja louco de amor por Jesus.

Eu te amo, sou louca de amor por ti, meu Jesus. Eu sou louca de amor por Jesus. Se enche de amor por Deus, gente. É tão lindo. Olha, Deus, ele espera de você. Ele espera que você também o ame. Isso ele espera, tenho certeza. Porque Deus é todo amor. Então ele quer ver os filhos dele amados, bem amados. E a gente se ama amado por Jesus, é tão lindo, né? É só bênção. Né não? Lúcia, minha amiga Lúcia, lá do Sítio Urubu, um cheiro em seu coração, minha amiga. Que Jesus te abençoe, te proteja sempre, que haja muita luz, muita paz, muito amor de Jesus. Também quero mandar um alô especial para a dona Zuleide, sua mãezinha, né? Lá no Zé Campeiro Salviano. Fiquei muito feliz, que eu fiquei sabendo que a senhora foi para a comunidade. Eu nem fui, mas próximo mês, ou melhor, o próximo mês, comecinho do mês, e se Deus quiser, eu vou à missa lá. Com a graça e a força do Espírito Santo de Deus. Que Deus abençoe essa santa e abençoada família, comunidade católica Cristo Ressuscitado. O irmão Edivan, Janaína e todos os filhos. Eita, a minha amiga lá no Parque de Vaquejado, olha. Marlange, um cheiro em seu coração, minha amiga, minha irmã. E também Dona Lourdes, no Parque de Vaquejada, que haja muita luz, muita unção do Espírito Santo na sua vida, seu coração, sua casa e toda a sua sagrada família. Deus abençoe e proteja sempre. Muitas bênçãos, bênçãos e mais bênçãos. Dona Zumira, um cheiro em seu coração, minha amiga Rosa, toda a sagrada família. Olha, gente, eu estou já chegando por aí, viu? Com a graça e a força do Espírito Santo de Deus. Deus abençoe. E é tão bom falar de Deus, gente. Em Deus. Olha, é bom falar de Deus para você. É bom falar em Deus. E é bom. É maravilhoso quando a gente desce os joelhos. Você imagina você pela dor desse seu joelho. Já vai doendo tudo, gente. Experimente desse seu joelho pela dor. Então, eu vou te mandar um recado. Para que você não desça seu joelho pela dor, desce por amor. 6 horas da noite, se ajoelha. 6 horas da noite, desce teu joelho por amor antes que chegue a dor. Tá combinado? Então desce teu joelho por amor, meu irmão. 6 horas da noite, meu dia, meia noite. Ah, perdeu o sono? Desce teu joelho. Sabia que muitas vezes você tá sem sono? Acha que tá com problema? Sabe o que é isso? É o Espírito Santo te convidando para orar. Ora mais, meu irmão. Fala mais a palavra de Deus. Leva a palavra de Deus ao ouvido dos teus filhinhos. Mesmo que eles sejam umas crianças impossível, junta aí as duas mãozinhas dele. Nesse momento, você que está com raiva dos seus filhos nesse momento, pega as duas mãozinhas dele, junta aí. E fala do amor de Deus, vai. Fala, mãe. Não se irrita com teus filhos, não. Estão correndo. Para, menino. Pega as duas mãozinhas dele. Bota as tuas em cima da dele. Fala do amor de Jesus Nossa Senhora para eles, vai. Para ver. Veja essa experiência. Faz essa experiência, depois tu me diz. Junta a mãozinha dos teus filhos. Teu filhinho, vai. E fala do amor de Deus. Fala do amor de Nossa Senhora, do jeito que você sabe. Fala o que Nossa Senhora significa para Jesus. Fala o que Jesus significa para Nossa Senhora. Conta a ele esses dois episódios. O que é que Nossa Senhora significa para Jesus? O que é que Jesus significa para Nossa Senhora? E depois me conta essa experiência. Tá, mãe? Faz isso. Você que é mãe, que tem uma criança aí, sabe? Uma criança, daquele jeitinho. Correndo para um lado, correndo para o outro. Faz essa experiência para ver. Deus abençoe e proteja sempre. 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
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E eu já fui na feira e eu já trouxe pra casa, né? É interessante é que eu já cheguei em casa na hora do almoço, mas eu almocei. Mas Dona Cida Sintra come o bolinho sim, viu? Deus abençoe, muito obrigada. Então, gente, já sabe onde lanchar, né? Na entrada do açude, às esquerda, casinha amarela, Dona Cida Sintra Lanches em geral. Em frente ao o Lava Jato Maranata de Juruba e dos meninos que estão aí curtindo este lindo programa. Que Deus abençoe e proteja sempre, que haja muita luz, muita unção do Espírito Santo na vida de vocês. Deus abençoe, viu? Porque ele vive, eu posso crer no amanhã. 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
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Vamos mandar um alô especial para Dona Ana Lu, que tá mandando aqui. Tem áudio, viu, gente? Dona Ana Lu, seu Zé Cícero, isso no comecinho do prateado, gente, bem pertinho ali. Dona Ana Lu, você sabe, né? Que é Dona Ana Lu do Sucatão, que vende móveis novos, usados, seminovos. É o Sucatão da Ana Lu e seu Zé Cícero, né? E sabe quem tá curtindo esse programa também, gente? Dona Maria de Orlando e Cleide, e também a tia, né, Cleide? Estão aí na sala, tudo sentadinha e curtindo. Mas lá no sítio do meio, quem é que está curtindo? Minha amiga Severina do sítio do meio, e as crianças, né, gente? Que Deus abençoe e proteja sempre. O telefone está tocando, vamos curtir?

no Rio dos Bois, né? E minha madrinha, que tá ligadinha. Tá ligadinha. Olha, Dona Lenira Ramos, lá de Ventrosa, viu? Dona Lenira Ramos. Lenilda lá no Rio dos Boi, Zezinho de Batuianita, Zé Buxinha, essa turma, também minha madrinha, né? Minha outra bênção, que Deus abençoe e proteja sempre, que haja muita luz, muita paz, muita unção do Espírito Santo de Deus. Olha, gente, tem Rosanilda lá, Rosanilda, minha amiga, olha, eu sei que você está ligadinha, que você não perde um programa só, né? Então, Rosanilda lá na Veneza pediu: segura meu barco, Senhor. Eu quero oferecer a você, minha amiga. Também, eu vou oferecer a outras pessoas também, viu? A Flávia. Ô, Marinha, escuta aí. É maravilhoso quando a gente pede ao Senhor para segurar o nosso barco. Não é isso? Não importa a sua religião, meu irmão. Não importa se você é católico, evangélico, outras religiões demais. O importante é que você vai pedir ao Senhor para segurar o teu barco. Você já sabe. Você sabe o que é que está pesando em você. Qual é o tipo de barco que você quer que o Senhor segure. Então, segura meu barco, Senhor. Vai para Flávia. Ô, Flávia, um cheiro no seu coração. Marinha. Tudo na rodazinha, viu, gente? É, também quero mandar, sabe pra quem, gente? Sim, mas quem pediu foi Rosenilda na Veneza. Mas tô pedindo, né, Rosenilda? Posso ficar à vontade, né, pra oferecer outras pessoas também. É, Jandira, minha amiga Jandira, lá no sítio Porteira de Alagoinha Venturosa. É a divisa, gente. É de Alagoinha para Venturosa. Mora minha amiga Jandira, que também está ligadinha no programa. Que Deus abençoe. Abençoe a cada morador dessa localidade. Que haja muita luz, muita paz, muito amor, Jesus. Zé Buxinha, essa também vai para você. Segura meu barco, Senhor. Dona Zumira, essa também vai para a senhora. Vamos pedir ao Senhor. Segura, Senhor. Segura meu barco. Vamos ouvir.

0: Sirlene, eu peço no seu programa de agora de tarde, Saudade do Passado, uma música para meu pequeno José, que completou idade nova segunda-feira. É Maria. Passa na frente para oferecer a ele.
1: Boa tarde, Silene. Aqui é Nalu. É que eu queria que você passasse uma música, um caipira, que é para meu genro, que está no Rio de Janeiro. Ele está com a rádio, ouvindo a Rádio da Pedra. Ele quer ouvir um caipira.

gente linda, linda, linda. Música Maria Passa à Frente. Ei, meu menino, parabéns. Você ouviu o que sua mãe pediu? Ao aniversariante de segunda-feira. Eu não sei, Helena, o nome do seu filhinho. José. É José, se não me engano. José, parabéns. Feliz aniversário. Que essa data se repita por muitos e muitos anos. Você é só um menino. Deus te abençoe. Deus te proteja. E Maria, passa à frente. Porque ela passa. Se você tiver esperança, fé e amor, Maria passa à frente. Vamos ouvir Maria passa à frente para o aniversariante de segunda-feira. José, Deus abençoe.

0: Maria passa à frente e pisa na cabeça da serpente. Se você acreditar, filho, é isso que acontece. Acredita. Creia. Eleva teu pensamento a Jesus e a Nossa Senhora para tu ver o que é que acontece. Olha, quando você resolver mudar os hábitos da sua casa, eu vou até te dizer o que é que vai acontecer. Por exemplo, se sua casa não for uma casa de oração, você já sabe o que eu quero dizer, né? Então, se você passa a orar mais dentro do seu lar sagrado, o que vai acontecer, sabe o que é? É o Espírito Santo de Deus fazer moradia na tua casa. Eu conheço uma casa, uma não, só não. Eu conheço umas duas ou três ou quatro casas que é do Espírito Santo. Que você chega e senta a presença do Espírito Santo. Sabe por quê? Porque as pessoas chamam pelo Espírito Santo. Chamam por Jesus. Chamam por Nossa Senhora. Certo? Ei, gente, tô sabendo que tem um casal, Diana e William, lá no Rio de Janeiro, curtindo nosso programa. Muito obrigada, Diana, William. Deus te abençoe, te proteja sempre. Dona Nalu, um cheiro em seu coração. É, como o programa é a hora do Espírito Santo e Companhia, a gente não pode passar música caipira, mas nós vamos passar uma música linda para Diana e William. E eu fiquei muito feliz de saber que tem gente lá no Rio de Janeiro curtindo o nosso programa. Muito obrigada. Obrigada a você que vive aí, ó, espalhado por esse Brasil afora, como aqui na Cidade da Pedra, Venturosa, no sertão, gente, no agreste meridional e no agreste também semiárido. Muito obrigada, viu? Deus abençoe. Isso é um carinho que não tem preço, gente. Não tem preço esse carinho. Mas agora a gente vai ouvir a pedido da minha madrinha lá na Venturosa, minha madrinha, cheiro no seu coração. Nós vamos ouvir Padre Antônio Maria Rastros na Areia. Então eu quero aproveitar e quero dedicar também a Diana e William. Olha, Diana e William, mas você curte os programas que amanhã, olha, presta atenção, amanhã no horário de meu dia tem mistura de ritmo. Eu vou pedir música e vou oferecer a vocês aí no Rio de Janeiro, estamos combinados. E olha, no próximo programa, que começa às 3 da tarde, quinta-feira, fique ligadinho, mande, peça música, peça a Dona Nalu meu contato para vocês ligar, não, porque a gente não pode atender o celular por conta do outro celular, do outro telefone aqui da rádio e também dos comerciais que a gente faz. Mas aí você pede meu contato à Dona Nalu e fica se comunicando através de áudios e a gente passa até sua voz quanto mais sua música. Tá combinado? Um cheiro no coração de vocês, um cheiro no seu coração, Dona Nalu, seus assistos. Deus abençoe e proteja sempre. E escuta aí, Rastro na Areia. Também vai para minha madrinha, quem pede, em Venturosa. E vai para vocês dois, Diana e William, lá no Rio de Janeiro. Vamos curtir.
1: Como é bom, meus amigos, meus irmãos e minhas irmãs, ter a certeza e viver da certeza de que Deus nos toma em seus braços nas horas mais difíceis da nossa vida. Acredite nisso, meu irmão. Acredite nisso, minha irmã. Não duvide nunca do amor de Deus por você.

Linda, linda, né, gente? São 16 horas e 50 minutos. Daqui a pouco, olha, gente, tem uma música linda demais que vai para minha amiga Luciene. Daqui a pouquinho. 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
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Gente, o programa tá quase terminando. Maria da Minha Infância vai para você, Luciene, com Padre Zezinho, né? Maria da Minha Infância. Eu era pequena, nem me lembro, só lembro que à noite, aos pés da cama, juntava as mãozinhas e começava a rezar, mas rezava como alguém que ama. Essa vai para minha amiga Luciene, que está aqui na cidade da Pedra. Ela é do Recife, gente, mas tá passando um tempinho. Foi lá na minha casa hoje, só tomou um golinho de café. Ei, Luciene, você e o pirão, viu? Não vai embora agora não, só vai voltar para o Recife quando comer o pirão comigo, tá combinado? Então, para você, minha amiga Luciene, a mulher cheia do Espírito de Deus, Maria da Minha Infância com o Padre Zezinho, e para você que escutou o programa até agora, que me ajudou a conduzir esse programa, fiquem todos na Santa Paz. E olha, não esqueçam, hoje, ligeiramente, gente, 7:30 da noite tem missa? Tem missa hoje, 7:30 da noite, gente, a missa da graça. Vai receber a graça do Espírito Santo de Deus, 7:30 da noite, domingo, 7:30 da manhã e 7:30 da noite, combinamos? Servir a Deus é a melhor maneira de você ser feliz. Maria da Minha Infância, para minha amiga Luciene. Beijo no coração de todos, muito obrigada, gente, que Deus abençoe e proteja sempre. Sábado, meu dia, Nildo Marcos e Lênia Siqueira. Hoje, meu milagre vai chegar. Este programa, quinta-feira, estaremos de volta. Fiquem na paz e muito obrigada. Boa tarde.

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3: Olá, tudo bem com você? A partir de agora vamos curtir mais um Forró Mania nesta segunda-feira. Que maravilha te fazer companhia, levar a alegria do forró pra você. Sua locutora é Patrícia Vieira, aumenta o som. Forró Mania de hoje está no ar.
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2: Voltei trazendo pra você mais músicas na programação do nosso Forró Mania. Espero que esteja curtindo. Agora tem mais.
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7: Já voltei trazendo pra você muito mais sucessos aqui na programação do Forró Mania. Programa este feito com muito carinho pra você poder dançar, curtir, se alegrar. Afinal de contas, música é isso, né? É alegria, é agitação. Então aumenta o volume que agora tem mais som.
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10: Nosso oitavo CD, vamos nessa!

0: garrazinha. Vamos nessa.
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0: O anjo do Senhor anunciou a Maria, e ela concebeu do Espírito Santo. Ave Maria, cheia de graça, o Senhor é convosco. Bendita sois vós entre as mulheres, e bendito é o fruto do vosso ventre, Jesus. Santa Maria, Mãe de Deus, rogai por nós, pecadores, agora e na hora de nossa morte. Amém. Eis aqui a serva do Senhor, faça-se em mim segundo a vossa palavra. Ave Maria, cheia de graça, o Senhor é convosco. Bendita sois vós entre as mulheres, e bendito é o fruto do vosso ventre, Jesus. Santa Maria, Mãe de Deus, rogai por nós, pecadores, agora e na hora de nossa morte. Amém. E o Verbo divino se fez carne e habitou entre nós. Ave Maria, cheia de graça, o Senhor é convosco. Bendita sois vós entre as mulheres, e bendito é o fruto do vosso ventre, Jesus. Santa Maria, Mãe de Deus, rogai por nós, pecadores, agora e na hora de nossa morte. Amém. Rogai por nós, Santa Mãe de Deus, para que sejamos dignos das promessas de Cristo. Oremos. Infundi, Senhor, como vos pedimos, a vossa graça em nossas almas, para que nós, que pela anunciação do anjo, vimos ao conhecimento da encarnação de Jesus Cristo, vosso Filho, por sua paixão e morte, sejamos conduzidos à glória da ressurreição, pelo mesmo Cristo, Senhor nosso. Amém.
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Divino Jesus, nós vos oferecemos esse terço que vamos rezar, meditando nos mistérios da nossa redenção. Concedei-nos, por intercessão da Virgem Maria, Mãe de Deus e Nossa Mãe, as virtudes que nos são necessárias para abençoá-lo e a graça de ganharmos as indulgências desta santa devoção. Oferecemo-lo particularmente em desagravo dos pecados cometidos contra o Sagrado Coração de Jesus e Imaculado Coração de Maria, pela paz do mundo, pela conversão dos pecadores, pelas almas do purgatório, pelas intenções do Santo Padre, pelo aumento e santificação do clero, pelos nossos vigários, pela santificação das famílias, pelas missões, pelos doentes, pelos agonizantes, por aqueles que pediram nossas orações e por todas as nossas intenções particulares e pelo Brasil. Creio em Deus Pai Todo-Poderoso, Criador do céu e da terra, em Jesus Cristo, seu único Filho, nosso Senhor, que foi concebido pelo poder do Espírito Santo, nasceu da Virgem Maria, padeceu sob Pôncio Pilatos, foi crucificado, morto e sepultado, desceu à mansão dos mortos, ressuscitou ao terceiro dia, subiu aos céus, está sentado à direita de Deus Pai Todo-Poderoso, donde há de vir e julgar os vivos e os mortos. Creio no Espírito Santo, na Santa Igreja Católica, na comunhão dos santos, na remissão dos pecados, na ressurreição da carne, na vida eterna. Amém. Pai nosso que estais no céu, santificado seja o vosso nome. Venha a nós o vosso reino, seja feita a vossa vontade, assim na terra como no céu. O pão nosso de cada dia nos dai hoje. Perdoai-nos nas nossas ofensas, assim como nós perdoamos a quem nos tem ofendido. E não nos deixeis cair em tentação, mas livrai-nos do mal. Amém. Ave Maria, cheia de graça, o Senhor é convosco. Bendita sois vós entre as mulheres e bendito é o fruto do vosso ventre, Jesus. Santa Maria, Mãe de Deus, rogai por nós, pecadores, agora e na hora de nossa morte. Amém. Ave Maria, cheia de graça, o Senhor é convosco. Bendita sois vós entre as mulheres e bendito é o fruto do vosso ventre, Jesus. Santa Maria, Mãe de Deus, rogai por nós, pecadores, agora e na hora de nossa morte. Amém. Ave Maria, cheia de graça, o Senhor é convosco. Bendita sois vós entre as mulheres e bendito é o fruto do vosso ventre, Jesus. Santa Maria, Mãe de Deus, rogai por nós, pecadores, agora e na hora de nossa morte. Amém.

0: Pai nosso que estais no céu, santificado seja o vosso nome. Venha a nós o vosso reino, seja feita a vossa vontade, assim na terra como no céu.
1: O pão nosso de cada dia nos dai hoje. Perdoai as nossas ofensas, assim como nós perdoamos a quem nos tem ofendido. E não nos deixeis cair em tentação, mas livrai-nos do mal. Amém.
0: Ave Maria, cheia de graça, o Senhor é convosco. Bendita sois vós entre as mulheres e bendito é o fruto do vosso ventre, Jesus.
1: Santa Maria, Mãe de Deus, rogai por nós, pecadores, agora e na hora de nossa morte. Amém.
0: Ave Maria, cheia de graça, o Senhor é convosco. Bendita sois vós entre as mulheres e bendito é o fruto do vosso ventre, Jesus.
1: Santa Maria, Mãe de Deus, rogai por nós, pecadores, agora e na hora de nossa morte. Amém.
0: Ave Maria, cheia de graça, o Senhor é convosco. Bendita sois vós entre as mulheres e bendito é o fruto do vosso ventre, Jesus.
1: Santa Maria, Mãe de Deus, rogai por nós, pecadores, agora e na hora de nossa morte. Amém.
0: Ave Maria, cheia de graça, o Senhor é convosco. Bendita sois vós entre as mulheres e bendito é o fruto do vosso ventre, Jesus.
1: Santa Maria, Mãe de Deus, rogai por nós, pecadores, agora e na hora de nossa morte. Amém.
0: Ave Maria, cheia de graça, o Senhor é convosco. Bendita sois vós entre as mulheres e bendito é o fruto do vosso ventre, Jesus.
1: Santa Maria, Mãe de Deus, rogai por nós, pecadores, agora e na hora de nossa morte. Amém.
0: Ave Maria, cheia de graça, o Senhor é convosco. Bendita sois vós entre as mulheres e bendito é o fruto do vosso ventre, Jesus.
1: Santa Maria, Mãe de Deus, rogai por nós, pecadores, agora e na hora de nossa morte. Amém.
0: Ave Maria, cheia de graça, o Senhor é convosco. Bendita sois vós entre as mulheres e bendito é o fruto do vosso ventre, Jesus.
1: Santa Maria, Mãe de Deus, rogai por nós, pecadores, agora e na hora de nossa morte. Amém.
0: Ave Maria, cheia de graça, o Senhor é convosco. Bendita sois vós entre as mulheres e bendito é o fruto do vosso ventre, Jesus.
1: Santa Maria, Mãe de Deus, rogai por nós, pecadores, agora e na hora de nossa morte. Amém.
0: Ave Maria, cheia de graça, o Senhor é convosco. Bendita sois vós entre as mulheres e bendito é o fruto do vosso ventre, Jesus.
1: Santa Maria, Mãe de Deus, rogai por nós, pecadores, agora e na hora de nossa morte. Amém.
0: Ave Maria, cheia de graça, o Senhor é convosco. Bendita sois vós entre as mulheres e bendito é o fruto do vosso ventre, Jesus.
1: Santa Maria, Mãe de Deus, rogai por nós, pecadores, agora e na hora de nossa morte. Amém.

0: Pai nosso que estais no céu, santificado seja o vosso nome. Venha a nós o vosso reino, seja feita a vossa vontade, assim na terra como no céu.
1: O pão nosso de cada dia nos dai hoje, perdoai as nossas ofensas, assim como nós perdoamos a quem nos tem ofendido. E não nos deixeis cair em tentação, mas livrai-nos do mal. Amém.
0: Ave Maria, cheia de graça, o Senhor é convosco. Bendita sois vós entre as mulheres e bendito é o fruto do vosso ventre, Jesus.
1: Santa Maria, Mãe de Deus, rogai por nós, pecadores, agora e na hora da nossa morte. Amém.
0: Ave Maria, cheia de graça, o Senhor é convosco. Bendita sois vós entre as mulheres e bendito é o fruto do vosso ventre, Jesus.
1: Santa Maria, Mãe de Deus, rogai por nós, pecadores, agora e na hora da nossa morte. Amém.
0: Ave Maria, cheia de graça, o Senhor é convosco. Bendita sois vós entre as mulheres e bendito é o fruto do vosso ventre, Jesus.
1: Santa Maria, Mãe de Deus, rogai por nós, pecadores, agora e na hora da nossa morte. Amém.
0: Ave Maria, cheia de graça, o Senhor é convosco. Bendita sois vós entre as mulheres e bendito é o fruto do vosso ventre, Jesus.
1: Santa Maria, Mãe de Deus, rogai por nós, pecadores, agora e na hora da nossa morte. Amém.
0: Ave Maria, cheia de graça, o Senhor é convosco. Bendita sois vós entre as mulheres e bendito é o fruto do vosso ventre, Jesus.
1: Santa Maria, Mãe de Deus, rogai por nós, pecadores, agora e na hora de nossa morte. Amém.
0: Ave Maria, cheia de graça, o Senhor é convosco. Bendita sois vós entre as mulheres e bendito é o fruto do vosso ventre, Jesus.
1: Santa Maria, Mãe de Deus, rogai por nós, pecadores, agora e na hora da nossa morte. Amém.
0: Ave Maria, cheia de graça, o Senhor é convosco. Bendita sois vós entre as mulheres e bendito é o fruto do vosso ventre, Jesus.
1: Santa Maria, Mãe de Deus, rogai por nós, pecadores, agora e na hora da nossa morte. Amém.
0: Ave Maria, cheia de graça, o Senhor é convosco. Bendita sois vós entre as mulheres e bendito é o fruto do vosso ventre, Jesus.
1: Santa Maria, Mãe de Deus, rogai por nós, pecadores, agora e na hora da nossa morte. Amém.
0: Ave Maria, cheia de graça, o Senhor é convosco. Bendita sois vós entre as mulheres e bendito é o fruto do vosso ventre, Jesus.
1: Santa Maria, Mãe de Deus, rogai por nós, pecadores, agora e na hora de nossa morte. Amém.
0: Ave Maria, cheia de graça, o Senhor é convosco. Bendita sois vós entre as mulheres e bendito é o fruto do vosso ventre, Jesus.
1: Santa Maria, Mãe de Deus, rogai por nós, pecadores, agora e na hora de nossa morte. Amém.

0: Pai nosso que estais no céu, santificado seja o vosso nome. Venha a nós o vosso reino, seja feita a vossa vontade, assim na terra como no céu.
1: O pão nosso de cada dia nos dai hoje. Perdoai as nossas ofensas, assim como nós perdoamos a quem nos tem ofendido. E não nos deixeis cair em tentação, mas livrai-nos do mal. Amém.
0: Ave Maria, cheia de graça, o Senhor é convosco. Bendita sois vós entre as mulheres e bendito é o fruto do vosso ventre, Jesus.
1: Santa Maria, Mãe de Deus, rogai por nós, pecadores, agora e na hora de nossa morte. Amém.
0: Ave Maria, cheia de graça, o Senhor é convosco. Bendita sois vós entre as mulheres e bendito é o fruto do vosso ventre, Jesus.
1: Santa Maria, Mãe de Deus, rogai por nós, pecadores, agora e na hora de nossa morte. Amém.
0: Ave Maria, cheia de graça, o Senhor é convosco. Bendita sois vós entre as mulheres e bendito é o fruto do vosso ventre, Jesus.
1: Santa Maria, Mãe de Deus, rogai por nós, pecadores, agora e na hora de nossa morte. Amém.
0: Ave Maria, cheia de graça, o Senhor é convosco. Bendita sois vós entre as mulheres e bendito é o fruto do vosso ventre, Jesus.
1: Santa Maria, Mãe de Deus, rogai por nós, pecadores, agora e na hora de nossa morte. Amém.
0: Ave Maria, cheia de graça, o Senhor é convosco. Bendita sois vós entre as mulheres e bendito é o fruto do vosso ventre, Jesus.
1: Santa Maria, Mãe de Deus, rogai por nós, pecadores, agora e na hora de nossa morte. Amém.
0: Ave Maria, cheia de graça, o Senhor é convosco. Bendita sois vós entre as mulheres e bendito é o fruto do vosso ventre, Jesus.
1: Santa Maria, Mãe de Deus, rogai por nós, pecadores, agora e na hora de nossa morte. Amém.
0: Ave Maria, cheia de graça, o Senhor é convosco. Bendita sois vós entre as mulheres e bendito é o fruto do vosso ventre, Jesus.
1: Santa Maria, Mãe de Deus, rogai por nós, pecadores, agora e na hora de nossa morte. Amém.
0: Ave Maria, cheia de graça, o Senhor é convosco. Bendita sois vós entre as mulheres e bendito é o fruto do vosso ventre, Jesus.
1: Santa Maria, Mãe de Deus, rogai por nós, pecadores, agora e na hora de nossa morte. Amém.
0: Ave Maria, cheia de graça, o Senhor é convosco. Bendita sois vós entre as mulheres e bendito é o fruto do vosso ventre, Jesus.
1: Santa Maria, Mãe de Deus, rogai por nós, pecadores, agora e na hora de nossa morte. Amém.
0: Ave Maria, cheia de graça, o Senhor é convosco. Bendita sois vós entre as mulheres e bendito é o fruto do vosso ventre, Jesus.
1: Santa Maria, Mãe de Deus, rogai por nós, pecadores, agora e na hora de nossa morte. Amém.

0: Pai nosso que estais no céu, santificado seja o vosso nome. Venha a nós o vosso reino, seja feita a vossa vontade, assim na terra como no céu.
1: O pão nosso de cada dia nos dai hoje. Perdoai as nossas ofensas, assim como nós perdoamos a quem nos tem ofendido. E não nos deixeis cair em tentação, mas livrai-nos do mal. Amém.
0: Ave Maria, cheia de graça, o Senhor é convosco. Bendita sois vós entre as mulheres, e bendito é o fruto do vosso ventre, Jesus.
1: Santa Maria, Mãe de Deus, rogai por nós, pecadores, agora e na hora de nossa morte. Amém.
0: Ave Maria, cheia de graça, o Senhor é convosco. Bendita sois vós entre as mulheres, e bendito é o fruto do vosso ventre, Jesus.
1: Santa Maria, Mãe de Deus, rogai por nós, pecadores, agora e na hora de nossa morte. Amém.
0: Ave Maria, cheia de graça, o Senhor é convosco. Bendita sois vós entre as mulheres, e bendito é o fruto do vosso ventre, Jesus.
1: Santa Maria, Mãe de Deus, rogai por nós, pecadores, agora e na hora de nossa morte. Amém.
0: Ave Maria, cheia de graça, o Senhor é convosco. Bendita sois vós entre as mulheres, e bendito é o fruto do vosso ventre, Jesus.
1: Santa Maria, Mãe de Deus, rogai por nós, pecadores, agora e na hora de nossa morte. Amém.
0: Ave Maria, cheia de graça, o Senhor é convosco. Bendita sois vós entre as mulheres, e bendito é o fruto do vosso ventre, Jesus.
1: Santa Maria, Mãe de Deus, rogai por nós, pecadores, agora e na hora de nossa morte. Amém.
0: Ave Maria, cheia de graça, o Senhor é convosco. Bendita sois vós entre as mulheres, e bendito é o fruto do vosso ventre, Jesus.
1: Santa Maria, Mãe de Deus, rogai por nós, pecadores, agora e na hora de nossa morte. Amém.
0: Ave Maria, cheia de graça, o Senhor é convosco. Bendita sois vós entre as mulheres, e bendito é o fruto do vosso ventre, Jesus.
1: Santa Maria, Mãe de Deus, rogai por nós, pecadores, agora e na hora de nossa morte. Amém.
0: Ave Maria, cheia de graça, o Senhor é convosco. Bendita sois vós entre as mulheres, e bendito é o fruto do vosso ventre, Jesus.
1: Santa Maria, Mãe de Deus, rogai por nós, pecadores, agora e na hora de nossa morte. Amém.
0: Ave Maria, cheia de graça, o Senhor é convosco. Bendita sois vós entre as mulheres, e bendito é o fruto do vosso ventre, Jesus.
1: Santa Maria, Mãe de Deus, rogai por nós, pecadores, agora e na hora de nossa morte. Amém.
0: Ave Maria, cheia de graça, o Senhor é convosco. Bendita sois vós entre as mulheres, e bendito é o fruto do vosso ventre, Jesus.
1: Santa Maria, Mãe de Deus, rogai por nós, pecadores, agora e na hora de nossa morte. Amém.

0: Pai nosso que estais no céu, santificado seja o vosso nome. Venha a nós o vosso reino, seja feita a vossa vontade, assim na terra como no céu.
1: O pão nosso de cada dia nos dai hoje. Perdoai as nossas ofensas, assim como nós perdoamos a quem nos tem ofendido. E não nos deixeis cair em tentação, mas livrai-nos do mal. Amém.
0: Ave Maria, cheia de graça, o Senhor é convosco. Bendita sois vós entre as mulheres e bendito é o fruto do vosso ventre, Jesus.
1: Santa Maria, Mãe de Deus, rogai por nós, pecadores, agora e na hora da nossa morte. Amém.
0: Ave Maria, cheia de graça, o Senhor é convosco. Bendita sois vós entre as mulheres e bendito é o fruto do vosso ventre, Jesus.
1: Santa Maria, Mãe de Deus, rogai por nós, pecadores, agora e na hora da nossa morte. Amém.
0: Ave Maria, cheia de graça, o Senhor é convosco. Bendita sois vós entre as mulheres e bendito é o fruto do vosso ventre, Jesus.
1: Santa Maria, Mãe de Deus, rogai por nós, pecadores, agora e na hora de nossa morte. Amém.
0: Ave Maria, cheia de graça, o Senhor é convosco. Bendita sois vós entre as mulheres e bendito é o fruto do vosso ventre, Jesus.
1: Santa Maria, Mãe de Deus, rogai por nós, pecadores, agora e na hora de nossa morte. Amém.
0: Ave Maria, cheia de graça, o Senhor é convosco. Bendita sois vós entre as mulheres e bendito é o fruto do vosso ventre, Jesus.
1: Santa Maria, Mãe de Deus, rogai por nós, pecadores, agora e na hora de nossa morte. Amém.
0: Ave Maria, cheia de graça, o Senhor é convosco. Bendita sois vós entre as mulheres e bendito é o fruto do vosso ventre, Jesus.
1: Santa Maria, Mãe de Deus, rogai por nós, pecadores, agora e na hora de nossa morte. Amém.
0: Ave Maria, cheia de graça, o Senhor é convosco. Bendita sois vós entre as mulheres, e bendito é o fruto do vosso ventre, Jesus.
1: Santa Maria, Mãe de Deus, rogai por nós, pecadores, agora e na hora de nossa morte. Amém.
0: Ave Maria, cheia de graça, o Senhor é convosco. Bendita sois vós entre as mulheres, e bendito é o fruto do vosso ventre, Jesus.
1: Santa Maria, Mãe de Deus, rogai por nós, pecadores, agora e na hora de nossa morte. Amém.
0: Ave Maria, cheia de graça, o Senhor é convosco. Bendita sois vós entre as mulheres e bendito é o fruto do vosso ventre, Jesus.
1: Santa Maria, Mãe de Deus, rogai por nós, pecadores, agora e na hora de nossa morte. Amém.
0: Ave Maria, cheia de graça, o Senhor é convosco. Bendita sois vós entre as mulheres e bendito é o fruto do vosso ventre, Jesus.
1: Santa Maria, Mãe de Deus, rogai por nós, pecadores, agora e na hora de nossa morte. Amém.

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2: Eu já estou por aqui, já me arrumei, já me preparei. O pessoal diz assim, Wilson, agora é com você aí. Se vira nos 30. Se vira. A audiência é com você aí, se vira. As mensagens, pronto. Deixa comigo aqui, eu já tô preparando aqui. O pessoal já estão por aí também? Já mandaram a sua mensagem? Você já mandou a sua mensagem? Já tá preparado? Já está aí? É, preparando o celular para mandar o seu áudio, a sua mensagem? Não perde tempo, já manda aí através do nosso zap zap, tá bom? 0800, ou melhor dizem que 0800, rapaz, eu tô lembrando aqui de outra coisa que não tem nada a ver. É o DDD 98981369365, é isso mesmo, produção? Deixa eu só corrigir aqui, tá? Deixa eu só corrigir aqui. É o DDD 98981369365. Aí sim, vai lá, mande seu áudio, mande sua mensagem. Programa Sertão Saudade tá no ar.

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1: Certo.

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7: 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Já estamos de volta com o nosso programa Sertão Saudade. Esse é o nosso programa Sertão Saudade. Você participando, interagindo com a gente, mande seu áudio, mande sua mensagem.
8: Bom dia, meu amigo. Aurélio. Aqui na Viçosa, Alagoas. Gostaria de ouvir uma música aí com Zezé de Camargo e Luciano, para conhecer todo mundo aqui de Viçosa, Alagoas e minha esposa.
7: Maravilha.
8: O que eu falo é o Cícero Rosa, do Mutirão, era 5. Bom dia.
7: Oh, maravilha, obrigado pelo carinho, obrigado pela sua audiência maravilhosa, meu amigo. Também teve mais pedidos sertanejo do Zezé de Camargo, foi isso? Quem foi?
0: Olá, Wilson, tudo bem? Bom dia. Aqui quem fala é o repórter policial Rafael Brandão.
7: Rafael Brandão.
0: CFM. Olha. 3.5, cidade de Viçosa, Alagoas.
7: Viçosa, Alagoas.
0: Só que nós acompanhamos aqui o seu programa através de outra emissora de rádio aqui da cidade, que é a Rádio Tropical FM.
7: Tropical,
0: 104.9.
7: Conheço,
0: tá,
7: conheço.
0: Certo? Gostaria que você colocasse aí a música de Zezé de Camargo e Luciano, É o Amor.
7: Agora.
0: Dedico para minha esposa Rosilda, que está aqui ao meu lado, acompanhando o programa Sertão Saudade todos os dias.
7: Oh, maravilha.
0: Um abraço pra gente aqui, tá,
7: um
0: certo?
7: Abraço.
0: Repórter Rafael Brandão.
7: Rafael Brandão.
0: Cidade de Viçosa, Alagoas.
7: Oh, Viçosa, Alagoas, um fortíssimo abraço, audiência comprovada aí, né? Obrigado a todos os conterrâneos dessa cidade maravilhosa, você também participa, DDD 98981-3689, ou melhor, 981-3693-65, me confundo aqui, viu?

0: aprovado pelo Congresso Nacional e sancionado nesta quinta-feira, acaba com um imposto de 20% sobre compras internacionais de até 50 dólares, a chamada taxa das blusinhas. A cobrança já estava suspensa desde maio, com a edição da medida provisória. Agora, com a sanção, se torna definitiva. O ministro da Fazenda, Dario Durigan, explica como funciona hoje o acompanhamento dessas mercadorias que vêm para o Brasil.
1: O desembaraço é expresso. A gente recebe a informação do que vem das empresas desde antes de sair do porto de origem. Todas as empresas sentaram conosco e disseram: não, nós vamos padronizar a caixa. Então a gente sabe o que está dentro, de que empresa que vem, que está cumprindo com regras de proteção criança e adolescente.
0: O fim da cobrança vale apenas para o imposto federal. As compras internacionais continuam sujeitas ao imposto sobre circulação de mercadorias e serviços, o ICMS, com alíquotas definidas pelos estados e pelo Distrito Federal. Serão realizadas avaliações periódicas dos impactos econômicos da lei e, caso sejam identificadas consequências, medidas poderão ser adotadas. A lei também zera impostos de importação de medicamentos destinados a doenças raras e negligenciadas sem similar nacional. Reportagem Luciana Colares de Holanda.
2: Os vales do programa Gás do Povo, referentes ao mês de setembro, já estão disponíveis. O prazo começou hoje.
3: A informação é do Ministério do Desenvolvimento e Assistência Social, Família e Combate à Fome.
4: A frequência de recebimento do vale varia de acordo com a quantidade de pessoas que compõem a família. Por isso, a orientação é consultar os canais oficiais e verificar se há um vale disponível e até quando ele pode ser usado. Os canais oficiais são o aplicativo Meu Social, o portal Cidadão Caixa, o Disque Social 121 com ligação gratuita e o site gasdopovo.mds.gov.br. Repetindo, gasdopovo.mds.gov.br. Por estes canais, também é possível localizar as revendas credenciadas ao programa. A Secretária Nacional de Integração e Articulação de Plataformas Sociais Eletrônicas do MDS, Ana Lúcia Alonso, fala sobre a quantidade de vales disponíveis para cada tamanho de família.
5: O período é definido pela quantidade de pessoas na família. Famílias com mais de 4 pessoas, a cada 2 meses tem um novo vale. Família de 2 ou 3 pessoas, a cada 3 meses. E todo dia 10 tem vale novo. Então é só ficar atento com a data fim e receber a nova recarga do gás, garantindo assim a alimentação do dia a dia e a qualidade de vida, dignidade para as famílias brasileiras.
4: Os vales garantem a recarga do botijão de gás de cozinha de 13 quilos. Para fazer a recarga, a família deve levar o botijão vazio até a revenda credenciada. Para trocar o vale pela recarga, os beneficiários podem usar o cartão do Bolsa Família com chip, o cartão de débito da Caixa ou o CPF da pessoa responsável familiar. Neste caso do CPF, o responsável familiar vai receber um código enviado por SMS para o celular cadastrado na Caixa Econômica. O código recebido por SMS deve ser utilizado somente no momento da validação da recarga. O MDS orienta que o código não seja compartilhado por WhatsApp, telefone ou com outras pessoas. Acesse gov.br/mds e saiba quem pode ser beneficiário do Gás do Povo. Reportagem Érica Brás.
2: Nesta semana, comemora-se o Dia Mundial da Alfabetização, fase do ensino que é a base para o desenvolvimento de um indivíduo.
3: Ela garante o acesso a informações básicas e aos direitos fundamentais.

0: mais e abre portas para o futuro, mesmo quando ocorre depois da idade recomendada.
1: E é sobre a educação de jovens e adultos que vamos falar nessa reportagem, a partir da história de Nelma Maria, que nasceu no interior de Pernambuco.
0: Para que essa modalidade de ensino chegue a mais pessoas, foi criado um cadastro online, acessível a qualquer um que quer voltar ou começar a estudar.
2: Filha única, na infância, Nelma Maria não teve outra opção que não trabalhar para ajudar em casa. Uma fase da vida que ficou marcada na memória.
3: Eu nasci e me criei na roça, trabalhando. Com 7 anos, tomava conta de um monte de bicho. E dali não era para sair para lugar nenhum.
2: Foi na terceira idade, aos 65 anos, que Nelma conseguiu, enfim, sentar em uma sala de aula. Ela é aluna da educação de jovens e adultos no Centro de Ensino Médio 3 da Ceilândia, cidade que fica a cerca de 35 quilômetros do centro de Brasília.
3: Era o meu sonho estudar. E depois que eu vim para essa escola, pronto, foi a minha felicidade, foi a minha alegria. E quando eu entrei, eu não sabia de nada. Eu errava tudinho. Agora não, tá tudo mais fácil para mim. Prova de português, passei, ganhei 9,5, na outra ganhei 7. Matemática, eu só errei 3. Eu fiquei tão feliz que eu saí daqui, eu estava flutuando.
2: A educação de jovens e adultos atende pessoas dos mais diferentes níveis de alfabetização e é um direito garantido por lei. Como lembra a secretária de Educação Continuada, alfabetização de jovens e adultos, diversidade e inclusão do Ministério da Educação, Zara Figueiredo.
4: Quando a gente tem, por exemplo, na Constituição, o artigo 205, dizendo que a educação é um dever do Estado e um direito do indivíduo, esse direito é para todos aqueles que estão na idade educacional, mas também aqueles que não tiveram acesso na idade considerada recomendada. Portanto, a EJA está dentro desse bojo constitucional.
2: Segundo o Censo Escolar de 2025, o país tinha mais de 2 milhões e 200 mil estudantes matriculados na EJA em quase 30 mil instituições de ensino. Fernando Lourenço, diretor do Centro de Ensino Médio 3 da Ceilândia, onde estuda a Nelma Maria, que conhecemos no início desta reportagem, explica que a escola se preparou para acolher as diferentes realidades dos alunos. Mais da metade das 64 turmas da instituição de ensino são turmas da educação de jovens e adultos.
5: São dois mundos diferentes. O ensino médio regular é uma coisa e a educação de jovens e adultos é outra. O público é diferente, os professores são diferentes, todo o planejamento é diferente.
2: Professora da instituição, Etienne Melina, afirma que aprende todos os dias com os alunos da EJA. Ela diz que para manter o aluno dentro de sala de aula, a motivação precisa ser constante.
6: É um trabalho diário, porque todos os dias para eles vem alguma coisa diferente que acontece na vida deles, uma situação ou uma promoção no trabalho que modifica toda a rotina deles. Então, é sempre um trabalho diário de manter aquele aluno ali.
2: Para facilitar o acesso de pessoas que não tiveram a oportunidade de concluir a educação básica na idade regular, foi criado o Cadastro da Educação de Jovens e Adultos. A plataforma é um auxílio para o aluno encontrar a oportunidade de matrícula mais adequada à sua realidade. O endereço é cadeja.mec.gov.br. Reportagem Luana Karen.
1: Uma solução inovadora para um problema grave e bastante comum, o chamado pé diabético.
0: Cientistas da Universidade de Brasília uniram látex natural e luz de LED em uma tecnologia que acelera a cicatrização de feridas causadas pela doença.
1: Os curativos desenvolvidos pelos pesquisadores prometem reduzir o caminho da recuperação dos pacientes.
0: Saiba mais no quadro Ciência na Prática.
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8: Uma tecnologia desenvolvida no coração do Brasil promete transformar o tratamento de feridas crônicas. Uma combinação de látex e luz de LED acelera a cicatrização do chamado pé diabético.
9: Eu sou o professor Atila Rocha, professor e pesquisador da Universidade de Brasília e coordenador adjunto do projeto RAFA, desenvolvido especialmente para auxiliar no tratamento de feridas associadas ao pé diabético. O projeto RAFA nasceu a partir da experiência das pesquisas voltadas para o tratamento de feridas de difícil cicatrização. A ideia fundamental foi combinar dois elementos que já são reconhecidos por seu especial de favorecer o processo de cicatrização. O primeiro é uma película produzida a partir do látex natural e o segundo é a luz vermelha emitida por LED. No projeto Rafa, esses dois elementos são utilizados de maneira combinada.
8: A pesquisa alia o poder regenerativo da borracha natural e a capacidade de recuperação de tecidos pela luz de LED. O projeto caminha para se tornar um tratamento disponível para toda a população.
9: E os resultados obtidos até agora foram bastante positivos. Nesses estudos, nós observamos uma melhora significativa no processo de cicatrização e uma redução em tempo necessário para a cura das feridas quando comparado ao tratamento convencional. Atualmente, a tecnologia passou já por testes clínicos, né? E ele foi licenciado para uma empresa. A expectativa é que, concluídas essas etapas regulatórias necessárias, essa tecnologia possa chegar à população e tornar-se mais uma alternativa para o tratamento das complicações do pé diabético.
8: Acompanhe a pesquisa na página da Universidade de Brasília. E esse foi o Ciência na Prática, com produção de Warby Calil e edição de Edinaldo Júnior. E nosso encontro com o Saber Científico volta na próxima semana. Até lá.
1: Só em 2025, a Polícia Rodoviária Federal registrou mais de 22.700 infrações por motoristas não estarem usando cadeirinha e equipamentos de retenção, como o bebê conforto.
0: O bebê conforto é um dos primeiros equipamentos onde a criança fica e é colocada após o nascimento. Por isso, deve oferecer segurança aos pequenos.
1: Na hora de comprar, é importante ficar de olho se o equipamento está dentro das regras e possui o selo do Inmetro, o Instituto Nacional de Metrologia, Qualidade e Tecnologia.
10: Na hora de comprar o bebê conforto, segurança deve vir antes do preço ou da aparência. Para escolher o modelo certo, pais e responsáveis precisam observar as características da criança e as orientações do fabricante. Um dos primeiros itens a conferir é o selo de identificação da conformidade do Inmetro. No Brasil, os dispositivos de retenção para crianças têm certificação obrigatória e precisam atender os requisitos técnicos definidos pelo Instituto. O chefe de divisão de regulamentação e qualidade regulatória do Inmetro, Hércules Souza, explica que o selo significa que o produto passou por todos os testes de segurança.
11: O selo do Inmetro, né? Ele é a evidência de que, de fato, esse objeto, componente, esse equipamento, o e-conforto, de fato, passou pelos ensaios, né, estabelecidos pelos requisitos técnicos do Inmetro e atendem, portanto, a esse requisito estabelecido de maneira compulsória no país. Então, dispositivo de retenção para crianças, incluindo aí bebê conforto, é um produto que tem que ser certificado compulsoriamente no Brasil.
10: Também preciso conferir no produto e no manual os limites de peso e altura indicados pelo fabricante. As informações são importantes para saber se aquele modelo é adequado para criança. A Diana Carajá, empresária de uma loja de bebês em Brasília, destaca que os pais precisam ficar atentos à segurança e o conforto dos aparelhos.
12: É um dos primeiros ambientes que o recém-nascido vai ter que se adaptar. Segurança, conforto são prioridade. A marca é algo que você pode considerar como um ponto mais secundário.
10: Para bebês de até um ano ou com até 13 quilos, dentro do limite definido pelo fabricante, o bebê conforto deve ser usado no banco traseiro e de costas para o movimento do veículo. Em caso de dúvida ou irregularidade, o consumidor pode procurar os canais oficiais do Inmetro. Reportagem Pablo Mundi.
0: Não são só os bebês conforto que precisam de selo de conformidade. São 600 produtos que passaram a receber o selo do Inmetro, que atesta a qualidade e a confiabilidade do produto.
1: E para reformar a segurança, capacete, gás veicular e extintor de incêndio contam também com um QR Code, onde o consumidor pode checar na palma da mão se o selo é verdadeiro ou se houve falsificação.
0: Nós conversamos com Márcio Oliveira, presidente do Instituto, sobre essas inovações e o trabalho de testagem e garantia realizado pelo Inmetro. Acompanhe.
1: Presidente, bem-vindo à Voz do Brasil, um prazer ter o senhor com a gente aqui. Vamos falar sobre essa nova exigência dos capacetes para motociclistas, que agora eles têm que ter o selo de conformidade do Inmetro, né? O que esse selo garante em relação aos capacetes?
13: Obrigado pelo convite, é um grande, uma grande satisfação poder falar um pouco das ações do Inmetro a toda a população, a todos os consumidores. Bom, na verdade, o capacete, ele é um dos 600 produtos regulamentados pelo Inmetro. Isso significa que capacete, brinquedo, gás natural veicular, cilindro, só pode ser fabricado ou comercializado no Brasil se for certificado. Nós criamos uma plataforma chamada Inmetro na Palma da Mão. E na primeira etapa, nós envolvemos os capacetes, daí a nova exigência, capacetes, cilindros de gás natural veicular, extintores de incêndio. Esses três produtos foram escolhidos face às grandes denúncias e às grandes notificações de acidentes. Criamos essa nova marca, que é o selo digital do Inmetro, onde possui 5 itens de segurança que o consumidor pode identificar na hora, no simples fato de movimentar o capacete. Então, quando o consumidor movimenta o capacete, o selo aparece aprovado, ou então aparece a marca do Inmetro. Se não aparecer nessa logomarca, já é um indício de reprovação. Mas o item de maior segurança é exatamente o QR Code. Então, o consumidor, por meio de um aplicativo chamado Inmetro na Palma da Mão, que pode ser baixado no Android e iOS, de forma muito simples, sem muitas etapas, ele vai pegar a câmera, fazer a foto no QR Code e imediatamente vai ser direcionado para nossa atendente virtual, chamada A Medida. A Medida, com uma linguagem muito simples, vai perguntar: está com dúvida na compra desse capacete? O consumidor vai falar sim. Ato contínuo, ela vai dizer selo falso. Ou vai dizer produto aprovado.
1: O Inmetro realiza testes que atestam a segurança. A gente está falando aqui dos capacetes, mas a gente poderia estar falando, por exemplo, de brinquedos, ou o senhor falou dos cilindros de gás natural, ou seja, coisas muito sensíveis do ponto de vista do estrago, né, que podem causar. Então, eu queria que o senhor falasse um pouco mais sobre esses testes de segurança, como que eles são feitos, como que o Inmetro atesta a segurança dos produtos.
13: Além do fortalecimento da economia do nosso país, porque deixa a concorrência de forma competitiva, eliminando exatamente a pirataria, a concorrência desleal, mas além de toda essa questão econômica, existe o principal, que é a segurança. Nós temos, nos anos anteriores, registros de acidente doméstico com brinquedo, por exemplo. Brinquedo que, ao cair de uma altura pequena, solta parte pequena. É muito comum uma criança até 3 anos de idade colocar na boca e causar um sufocamento. Então, são situações que jamais esse brinquedo seria aprovado pelo Inmetro. Nós temos ensaios em nossos laboratórios que simulam a garganta da criança. Então, são realizados vários ensaios. Nós identificamos material tóxico na tinta. Também é comum a criança colocar o brinquedo na boca e ali estaria sendo contaminada. Brinquedos elásticos, já aconteceram casos de sufocamento, de enforcamento. Então, são riscos que são eliminados quando existe a marca do Inmetro. Daí, a grande relevância desse projeto. O consumidor levar para casa um produto certificado, achando que está aprovado e, na verdade, o selo é falso, é um risco realmente em potencial. Mariana, são 600 produtos regulamentados pelo Inmetro, fora os instrumentos de pesar e medir, como a balança, que você paga em função do peso, os radares no Brasil, que você paga em função da velocidade que foi medida. O radar está mostrando que você está a limite da via 80 quilômetros e você recebe uma multa dizendo que você ultrapassou essa velocidade. Será que esse radar está verificado pelo Inmetro? Isso é a população que tem que tomar conhecimento, solicitar do órgão de trânsito as informações ou visitar o nosso site do Inmetro. Então, lá existe todas as informações. abastecer seu veículo, aparece na bomba 20 litros. Será se saiu esses 20 litros, foi colocado no seu tanque? Então nós temos toda essa infraestrutura da qualidade no país, são mais de 12 mil técnicos realizando de forma preventiva esse trabalho em todo o país.
1: Muito bem, nós conversamos com Márcio André Oliveira, presidente do Inmetro. Muito obrigado, presidente, pela sua entrevista à Voz do Brasil.
13: Uma vez agradecemos muito a oportunidade e no caso de dúvidas, reclamações, denúncias, também nós temos à disposição da população a nossa ouvidoria. O número é o 0800-285-1818. 0800-285-1818. Muito obrigado.
1: E o Inmetro alerta sobre uma mensagem falsa que vem sendo enviada em nome da instituição.
0: O comunicado tem como alvo empresas e cidadãos e simula uma comunicação oficial relacionada a uma suposta inspeção.
1: A mensagem apresenta dados como número de processo, data de fiscalização, possíveis penalidades e prazo para regularização.
0: E inclui um botão com a indicação acessar notificação. O recurso pode ser utilizado para induzir o destinatário a clicar em links maliciosos ou fornecer informações.
1: O Inmetro esclarece que não emitiu o documento e reforça que a mensagem não deve ser considerada uma comunicação oficial.
0: Qualquer dúvida, a ouvidoria do Instituto pode ser acionada pelo site gov.br/Inmetro ou pelo telefone 0800-285-1818.
1: A ação do Ministério do Trabalho e Emprego resgatou mais de 400 trabalhadores de condições análogas à escravidão.
0: Desse total, mais da metade foram registrados apenas em Minas Gerais.
14: A operação resgatou 479 trabalhadores de condições análogas à escravidão. Entre os resgatados estavam 75 mulheres, 13 crianças e adolescentes e 66 migrantes, vindos de países como Argentina, Uruguai, Venezuela e Guiné-Bissau. Para realizar esse resgate, foram feitas 231 ações de fiscalização. As ações se concentraram principalmente no meio rural, no cultivo de café, cebola e batata inglesa. Houve resgate também no meio urbano, sobretudo nas construções. Há ainda casos de trabalho doméstico forçado. Em uma das situações, uma mulher de 51 anos era mantida trabalhando para uma família desde os 10 anos de idade, sem salário regular. Os empregadores foram notificados a rescindir os contratos de trabalho e a pagar os trabalhadores um total de mais de R$1.400.000 em verbas trabalhistas e rescisórias. Os resgatados também receberão um seguro-desemprego especial. Se você desconfia de alguma ação de trabalho forçado, faça sua denúncia de forma sigilosa pela internet, no sistema IP, no site ip.cit.trabalho.gov.br. Márcia Fernandes, para a Voz do Brasil.
1: E o Ministério do Trabalho e Emprego estabeleceu prazo de 60 dias para que todos os nutricionistas, empresas beneficiárias, empresas fornecedoras e empresas facilitadoras realizem o recadastramento integral no PAT, o Programa de Alimentação do Trabalhador.
0: O prazo termina em 9 de novembro e o não cumprimento resulta na exclusão automática do cadastro no programa.
1: O recadastramento deve ser realizado em novopat.trabalho.gov.br.
0: E essas foram as informações, são as notícias do governo federal.
1: Uma realização da Secretaria de Comunicação Social da Presidência da República.
0: Com produção da empresa Brasil de Comunicação.
1: Fique agora com as notícias do Poder Judiciário e do Congresso Nacional. Boa noite.
0: Boa noite, até amanhã.
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16: Ministro Flávio Dino, do Supremo Tribunal Federal, o STF, retira sigilo da investigação de repasse de emendas ao filme em homenagem ao ex-presidente Jair Bolsonaro.
17: Terceira turma do Superior Tribunal de Justiça, o STJ, veda a interrupção repentina de cobertura de tratamento a paciente com TDAH após encerramento de contrato.
16: Justiça do Trabalho reforça a campanha Setembro Amarelo sobre a saúde mental nas empresas.
17: Boa noite, eu sou o Arthur Filho.
16: E eu sou Walter Lima.
17: O ministro Flávio Dino do Supremo Tribunal Federal retirou o sigilo da decisão proferida que autorizou a operação da Polícia Federal realizada nesta quinta-feira no âmbito de ação que investiga o repasse de emendas parlamentares para empresas ligadas ao filme Dark Horse, que retrata a trajetória do ex-presidente Jair Bolsonaro.
16: De acordo com a Polícia Federal, as investigações apontam a existência de uma organização criminosa formada por agentes públicos e privados, suspeita de direcionar verbas públicas para empresas subcontratadas de forma irregular, sem comprovação da efetiva prestação dos serviços contratados.
17: Entre os alvos dos mandados de busca e apreensão da operação estão o deputado federal Mário Frias e a da produtora de Dark Horse, Karina Gama.
16: Na decisão, o ministro Flávio Dino destacou que, por envolver autoridades com fórum por prerrogativa de função, impõe-se a remessa imediata ao Supremo Tribunal Federal.
17: A terceira turma do Superior Tribunal de Justiça, o STJ, decidiu que o plano de saúde não pode interromper de forma repentina o tratamento multidisciplinar de um paciente com TDAH.
16: Essa regra se aplica mesmo quando a operadora tenha exercido regularmente o direito de rescindir um contrato coletivo. Kátia Gomes.
18: O caso envolveu uma criança que fazia acompanhamento multidisciplinar para TDAH quando o contrato do plano de saúde foi rescindido. A operadora alegou que o acompanhamento não seria indispensável à sobrevivência da paciente. O colegiado deu parcial provimento ao recurso. Segundo a relatora, ministra Nancy Andrighi, a legislação prevê a necessidade de acompanhamento integral de pessoas com TDAH, inclusive com equipe multidisciplinar. Ela ressaltou que a proteção não significa assistência vitalícia, mas a cobertura deve durar por tempo razoável até a alta médica, estabilização clínica ou uma alternativa que garanta a continuidade do tratamento.
17: A campanha Setembro Amarelo reforça a importância de falar sobre saúde mental também nas empresas.
16: A Justiça do Trabalho tem acompanhado de perto essa realidade. Larissa Batista.
19: Em 2025, mais de 546 mil benefícios por incapacidade temporária foram concedidos pela Previdência Social, relacionados a transtornos mentais e comportamentais. Em um caso recente, o TST determinou indenização a um bancário após reconhecer que a pressão por metas, os anos em cargos de chefia e os afastamentos médicos contribuíram para agravar o seu quadro depressivo. Atenta a esse cenário, a Justiça do Trabalho promove ações em defesa da saúde mental por meio do programa Trabalho Seguro. Se precisar de ajuda, ligue 188.
17: Ministério Público Federal fecha acordo que destina mais de R$1.800.000 ao Sistema Único de Saúde, o SUS, no Rio Grande do Sul.
16: O acordo prevê ainda 12 meses de prestação de serviços à comunidade. Vanessa Pereira.
20: O acordo de não persecução penal foi firmado entre o Ministério Público Federal e duas investigadas, a sócia proprietária e a supervisora comercial de uma empresa fornecedora de materiais médico-hospitalares por corrupção ativa e associação criminosa em esquema de pagamento de propina a médicos do SUS no município de Passo Fundo, no Rio Grande do Sul. Segundo o acordo, os mais de R$1.800.000 serão repassados ao SUS. Além das obrigações financeiras, cada investigada deverá prestar 4 horas semanais de serviços à comunidade durante um ano.
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17: A você, uma boa noite.
16: E até amanhã.
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22: Eu sou Paula Groba.
23: E eu sou Humberto Pinheiro.
22: E estes são os destaques de hoje do Jornal do Senado, que começa agora.
23: sancionada lei que acaba com taxa das blusinhas para compras internacionais de até $50.
3: União terá fundo para ampliar acesso gratuito à justiça.
23: Setembro Amarelo. Senado debate prevenção do suicídio e valorização da vida.
3: Boa noite.
4: Boa noite.
3: Foi sancionada a lei que acaba com a chamada taxa das blusinhas sobre compras internacionais de até $50.
23: A norma acaba com a cobrança de 20% de imposto de importação. O texto foi aprovado pelo Congresso Nacional na semana passada. Senadores defenderam que a medida deve beneficiar os consumidores com menor poder de compra. Repórter Lana Dias.
5: Foi oficializado em lei o fim do imposto de importação de 20% sobre compras internacionais de até $50, a chamada taxa das blusinhas. A norma também diminui de 60% para 30% a tarifa sobre mercadorias de até $3.000. A lei altera a cobrança do imposto de importação, mas as compras ainda continuam sendo tributadas pelo ICMS, imposto que pode variar de acordo com o estado. Quando a proposta foi aprovada no plenário do Senado, a relatora, senadora Leila Barros, do PDT do Distrito Federal, afirmou que a medida deve beneficiar os consumidores com menor poder de compra.
6: E nós sabemos quem são muitos dos brasileiros que utilizam essas compras de pequeno valor. São pessoas que procuram um produto mais barato, são famílias que precisam fazer o orçamento caber no final do mês, são trabalhadores que pesquisam preço, comparam alternativas e encontram no comércio eletrônico uma maneira de ampliar o seu poder de compra.
5: A princípio, as regras foram determinadas por medida provisória do Poder Executivo, que estava em vigor desde maio. Mas o texto recebeu modificações no Congresso Nacional. Uma delas foi a isenção da tarifa sobre medicamentos importados para tratamento de doenças raras ou negligenciadas que não tenham similar nacional. Também foi incluída a avaliação periódica pelo Ministério da Fazenda para verificar os efeitos econômicos da medida. A primeira deverá ser feita no prazo de 3 meses e as próximas em um intervalo de até 6 meses cada, abrangendo setores de têxteis e vestuário, calçados, acessórios, brinquedos e cosméticos. O regime de tributação também deve passar por avaliação anual do Congresso Nacional. O Poder Executivo fica autorizado a estabelecer limites de frequência nas compras para evitar o fracionamento de remessas e a utilização da isenção para fins comerciais.
3: Uma nova lei também sancionada mudou as regras da relação entre contribuintes e o fisco. Na prática, a ideia é ter multas mais proporcionais e dar mais caminhos para resolver divergências sem precisar ir à justiça. A regra geral agora é que a multa não ultrapasse 75% do imposto devido e quem regularizar a situação por conta própria poderá ter desconto na penalidade. O desconto é maior para quem paga ou parcela a dívida logo no início da discussão. Em casos mais graves, como fraude ou sonegação, a multa poderá chegar a 100%. Para quem é reincidente, pode chegar a 150%.
23: A lei também amplia a possibilidade de acordos entre o contribuinte e o fisco por meio de mediação e transação tributária e prevê a arbitragem especial tributária em que um terceiro imparcial poderá decidir o conflito sem que a disputa precise chegar ao judiciário. Para o relator da proposta, senador Efraim Filho, do PL da Paraíba, as mudanças reduzem a burocracia e dão mais segurança jurídica ao bom contribuinte.
24: O objetivo não é enfraquecer a administração pública, também não é criar privilégio para o contribuinte. O objetivo é construir equilíbrio, cobrar corretamente de quem deve, combater fraude e sonegação, mas preservar garantias mínimas para o contribuinte de boa fé.
3: O senador Flávio Arnes, do PSB do Paraná, destacou a importância da proposta que permite o saque do FGTS quando o trabalhador ou seu dependente for diagnosticado com esclerose múltipla ou esclerose lateral amiotrófica, conhecida como ELA. O projeto já foi aprovado pelo Senado e atualmente está em análise na Câmara dos Deputados.
23: O parlamentar enfatizou que a medida reconhece que as consequências do diagnóstico não se limitam a questões de saúde, mas atingem outras áreas da vida do paciente. Dados da Associação Brasileira de Esclerose Múltipla apontam que cerca de 40 mil brasileiros convivem com a condição autoimune, que afeta o sistema nervoso central e pode gerar desde dificuldades motoras até problemas cognitivos e visuais.
2: Essa proposta reconhece que o diagnóstico de uma doença crônica produz impactos que ultrapassam a dimensão clínica e atingem toda a organização familiar e financeira.
3: E uma nova lei criou um fundo para ampliar o acesso gratuito à justiça para pessoas que precisam de assistência.
23: A norma ainda determina que a execução dos recursos do fundo seja divulgada em um portal público de transparência. Repórter Patrícia Oliveira.
4: Para fortalecer a Defensoria Pública da União, um novo fundo deverá promover a prestação de assistência jurídica gratuita a quem não tem condições de pagar. O fundo teve origem em projeto de lei aprovado no Senado e de iniciativa da própria Defensoria. Entre as fontes de recursos estão dotações do orçamento e 5% das custas recolhidas na Justiça da União. Em plenário, o senador Eduardo Gomes, do PL de Tocantins, destacou que o fundo deve aumentar a capacidade de atendimento à população,
8: contribuindo para ampliação e qualificação do acesso à justiça e para a promoção dos direitos fundamentais, especialmente das pessoas em situação de vulnerabilidade.
4: A nova lei também determina que a execução dos recursos do fundo seja divulgada em um portal público de transparência. A lei entrará em vigor em outubro, 45 dias após a publicação.
3: E as futuras polícias municipais poderão ter mais autonomia para serem criadas. O Senado analisa uma mudança na PEC da Segurança Pública que retira a exigência do aval dos conselhos estaduais para a criação dessas corporações.
23: A emenda será analisada na próxima reunião da Comissão de Constituição e Justiça. Repórter Bruno Lourenço.
9: A PEC da Segurança diz que os municípios poderão constituir polícias para o policiamento ostensivo e comunitário e que essas corporações passarão por uma certificação periódica pelo Conselho Estadual de Segurança Pública e Defesa Social. O senador Alessandro Vieira, do MDB de Sergipe, apresentou um pedido para retirar o dispositivo.
11: Ao criar uma nova instância política de controle e fiscalização, de um ente federado por outro, porque observe, esse Conselho Estadual, ele vai interferir na autonomia de um órgão municipal. E isso não faz sentido do seu ponto de vista jurídico.
9: O relator Rogério Carvalho, do PT de Sergipe, defende a chamada acreditação para buscar padronização e qualidade.
11: É para garantir que as normas federais únicas, ou seja, um sistema de referência, uma norma federal, se aquelas normas estão ou não sendo aplicadas por aquela corporação que está nascendo.
9: A emenda que retira a acreditação das polícias municipais por um conselho estadual deve ser analisada na próxima reunião da CCJ.
3: O silêncio também pode ser um sinal de alerta quando o assunto for depressão e ansiedade. No Setembro Amarelo, a Comissão de Direitos Humanos debateu formas de prevenir o suicídio e de fortalecer a valorização da vida.
23: Especialistas destacaram a importância de identificar situações de fragilidade emocional e apresentaram redes de apoio que podem ajudar quem enfrenta momentos de crise. Repórter Douglas Castilho.
25: Amarelo é a cor que representa um sinal de alerta. São 720 mil pessoas no mundo todo ano, segundo a OMS, vítimas de uma dor às vezes visível só para quem sofre. A presidente da Comissão de Direitos Humanos, senadora Damares Alves, do Republicanos do Distrito Federal, destacou que a questão é mais complexa do que a depressão e precisa de uma abordagem também complexa.
26: Prevenir significa, portanto, atuar também nas escolas, nas famílias, nas comunidades. Enfrentar o bullying, o cyberbullying e as violências. Promover competências socioemocionais e identificar precocemente sinais de sofrimento e garantir acesso oportuno ao cuidado.
25: O representante do Centro de Valorização da Vida, CVV, Alan Teixeira Lima, apresentou o trabalho da instituição, que é referência internacional no tema.
27: Nós somos mais conhecidos pelo telefone 188. No último ano, a gente fez 2 milhões de apoios emocionais. Uma pessoa pode ligar quando quantas vezes quiser para o CVV.
25: Outro canal de apoio é a Rede Pode Falar, voltada ao apoio a jovens que tenham de 13 a 25 anos, período em que o suicídio figura entre as principais causas de morte. Se precisar, peça ajuda.
23: edição de Paula Groba e trabalhos técnicos de Eliseu Caires, o Jornal do Senado fica por aqui. Acompanhe agora as notícias da Câmara dos Deputados. Boa noite.
22: Boa noite e até amanhã.
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1: Câmara pode incluir sardinha em lata na lista de produtos da cesta básica.
7: Proposta prorroga bolsas de ensino superior por nascimento de um filho.
10: Projeto cria política para acompanhar tecnologias criadas pela sociedade.
12: Boa noite. Avança na Câmara a proposta que institui uma política nacional para o acompanhamento de tecnologias desenvolvidas pela sociedade. A repórter Mônica Tati tem os detalhes.
13: Proposta em análise na Câmara institui a Política Nacional de Tecnologia Social. O projeto, apresentado pela deputada Jandira Fegali, do PCdoB do Rio de Janeiro, define a tecnologia social como um conjunto de processos coletivos, colaborativos e interdisciplinares que priorizam a inovação tecnológica voltada à democratização do desenvolvimento. Jandira Fegali fala sobre a importância de criar uma política para o setor, aproveitando a criatividade da sociedade.
14: Por exemplo, nas comunidades, nas favelas, em todo canto, período da enchente semiárido, que tecnologia o povo usa para dar suas soluções. A moeda complementar foi uma solução popular que começou no Ceará. E muitas outras soluções, inclusive medicinais. Então, a tecnologia social é aquela que vem inovado pelo povo e que precisa estar regulamentado em lei para que seja valorizada, reconhecida, fomentada e que a gente consiga, inclusive, dar a propriedade intelectual, que para eles é coletiva, para que essa inovação seja, de fato, respeitada.
13: As iniciativas previstas na proposta incluem áreas como água, alimentação, educação, energia, habitação, saúde, meio ambiente, inclusão digital e de assistência para pessoas com deficiência. A proposta prevê a prioridade na análise de pedidos de patente ou de registro dessas tecnologias no INPI, o Instituto Nacional da Propriedade Industrial. A titularidade dos direitos de invenção será decidida nos próprios contratos de fomento, garantindo que as comunidades que ajudaram a criar a solução também participem dos benefícios. Também estão previstos mecanismos que permitem que estados e municípios possam aderir às ações e que recebam apoio técnico do governo federal. A deputada Jandira Fegali explica que a construção do projeto envolveu vários setores da sociedade e governamentais.
14: Fizemos uma construção com o Ministério de Ciência, Tecnologia e Inovação e com os movimentos que representam essas várias tecnologias que surgiram no mundo, inclusive com alguns bancos de fomento, como o Banco do Brasil, como a Embrapa, Caixa Econômica, também participaram dessa construção. E, finalmente, a gente aprovou um projeto que identifica esse conjunto de contribuições, essa comunhão de contribuições que nós fizemos aqui na Comissão de Ciência, Tecnologia e Inovação.
13: O texto aprovado pela Comissão de Ciência, Tecnologia e Inovação da Câmara retirou o repasse de recursos do Fundo Nacional de Desenvolvimento Científico e Tecnológico para a Política, mas manteve a possibilidade de apoio através de dotações orçamentárias e por instrumentos de fomento já existentes. O projeto que institui a Política Nacional de Tecnologia Social ainda será analisado pelas comissões de Finanças e Tributação e de Constituição e Justiça. E se for aprovado, pode seguir direto para a votação no Senado. Da Rádio Câmara de Brasília, Mônica Tati.
0: Desenvolvimento Regional.
18: A Comissão da Amazônia aprovou o projeto que prevê a criação de cooperativas têxteis comunitárias. Relator do texto no colegiado, Zezinho Barbari, do PP do Acre, acredita que com a medida, famílias vulneráveis financeiramente terão mais renda e trabalho nas regiões Norte e Nordeste.
28: Zezinho Barbari informa que os órgãos federais vão dar preferência à compra de uniformes feitos por essas associações locais. Além disso, o deputado acrescenta que o programa incentiva o reaproveitamento ecológico de tecidos.
18: Proposta de Paulo Alexandre Barbosa, do PSD, quer o reconhecimento de Ibirá, cidade do noroeste de São Paulo, como capital nacional das águas medicinais. Em sua justificativa, ele afirma que o poder terapêutico das águas termais do município é conhecido desde 1909.
28: Segundo Paulo Alexandre Barbosa, as condições geológicas locais determinam os altos índices de vanádio, de ação antioxidante e controle glicêmico e o pH alcalino das águas. Para ele, a concessão do título busca também estimular o turismo e a preservação do patrimônio natural.
0: Consumidor.
18: Saulo Pedroso, do PSD de São Paulo, defende a criação de um sistema para rastrear e autenticar bebidas alcoólicas importadas. A medida prevê selos físicos e digitais com informações sobre origem, produtor, importador e lote, além de um aplicativo para que o consumidor possa verificar a autenticidade do produto.
28: Para Saulo Pedroso, a proposta ajuda no combate à falsificação de bebidas e aumenta a segurança dos consumidores. O sistema também deverá integrar informações com os órgãos de fiscalização e permitir a identificação de irregularidades ao longo de toda a cadeia de distribuição.
0: Direitos Humanos.
18: Eros Biondini, do PL de Minas Gerais, apresentou projeto para assegurar a livre manifestação de crenças religiosas, incluindo pregações e citações de textos sagrados. A proposta determina que a simples expressão de dogmas ou convicções religiosas não seja enquadrada como crime.
28: O texto de Eros Biondini também pede que plataformas digitais retirem conteúdos exclusivamente por reproduzirem textos sagrados ou ensinamentos religiosos. A remoção poderá ocorrer por ordem judicial quando houver intenção comprovada de incentivar a prática de crimes violentos.
0: Educação.
18: Avança na Câmara a proposta que permite a prorrogação de bolsas de ensino superior por nascimento de um filho. A repórter Silvia Munhato tem os detalhes.
5: A Comissão de Educação da Câmara dos Deputados aprovou o projeto de lei que garante a pesquisadores e estudantes do ensino superior o direito de prorrogar o prazo de suas bolsas de estudo em caso de nascimento de filho. Pelo texto, bolsas de estudo com duração mínima de 12 meses poderão ter seus prazos estendidos por até 180 dias se houver comprovação de afastamento por nascimento, adoção ou obtenção de guarda judicial. A legislação atual já permitia a prorrogação dos prazos de vigência das bolsas de estudo em caso de adoção. A proposta também permite que dois bolsistas usufruam do benefício simultaneamente pelo mesmo evento de adoção ou guarda. O relator, deputado professor Alcides, do PSDB de Goiás, diz que o texto é do interesse do sistema educacional.
6: Do ponto de vista educacional, a proposição é meritória, uma vez que apresenta medidas concretas para favorecer, de um lado, a participação dos pais no cuidado dos filhos, desde o nascimento ou adoção, ao mesmo tempo em que favorece a continuidade e conclusão de estudos e pesquisa dos estudantes pai. Ademais, na hipótese de ambos os pais da criança, nascida ou adotada, serem bolsistas, a matéria tem o mérito de assegurar aos dois o direito do afastamento das atividades acadêmicas e a prorrogação da bolsa de estudos.
5: O projeto que permite a prorrogação de bolsas de estudo do ensino superior pelo nascimento de filhos dos estudantes será analisado agora pelas comissões de Previdência, Assistência Social, Infância, Adolescência e Família e de Constituição, Justiça e de Cidadania. Da Rádio Câmara de Brasília, Silvia Minhato.
28: Tarcísio Mota, do PSOL do Rio de Janeiro, apresentou o projeto que garante tempo de planejamento para professores da educação básica. O texto estabelece que, quando a jornada for organizada por horas-aula, o limite de atividades em sala deve ser calculado pelo mesmo critério.
15: Tempo de planejamento para professor é decisivo para que a educação de qualidade aconteça. E nós não podemos deixar a covardia que alguns governos estão fazendo de contar o tempo de forma a obrigar o professor a pegar mais turmas sem receber um centavo a mais por isso. Esse projeto, portanto, garante a proporcionalidade. 3 aulas dadas, 1 aula de planejamento.
18: Tarcísio Mota sustenta que a regra mínima de proporcionalidade permite ao professor preparar aulas, elaborar provas e cuidar da saúde mental. Ele reforça que condições mais justas de trabalho para docentes asseguram melhor qualidade aos estudantes.
0: Trabalho.
28: Filipe Nunes, do PL do Rio Grande do Sul, é favorável ao projeto que amplia a licença paternidade para pais de recém-nascidos prematuros ou que precisem de internação hospitalar após o parto. O deputado explica que a prorrogação seria equivalente ao período de internação do bebê.
18: Ele acrescenta que para ter direito ao benefício será necessário comprovar a prematuridade ou a internação por meio de documentação hospitalar. Bibo Nunes explica que a ideia é garantir a presença do pai ao lado da mãe e do bebê durante um período de maior vulnerabilidade.
2: Um prematuro tem que ter uma necessidade reconhecida de atenção especial. E o pai tem que estar junto com a mãe nesses momentos difíceis. Não é fácil ter filho prematuro. Imagine gêmeos que normalmente são prematuros. E como é que ficam os pais se não tem o pai ao lado da mãe o tempo todo? Se o recém-nascido precisa de um mês, dois meses, três, quatro, o tempo que for, isso é fundamental, isso não é regalia nenhuma, é simplesmente reconhecer a parte humana de quem está vindo ao mundo, que é o nascituro.
28: Fábio Garcia, do União de Mato Grosso, propõe criar uma política nacional de gestão de desempenho e eficiência para o serviço público. O projeto prevê avaliações periódicas dos servidores com base em critérios objetivos, como produtividade, qualidade do trabalho e atendimento ao público.
18: A proposta também reconhece o bom desempenho com bônus, capacitação e prioridade para ocupar funções de confiança. Fábio Garcia afirma que a intenção é melhorar a qualidade dos serviços públicos sem alterar os planos de carreira dos servidores.
0: Economia.
28: O plenário da Câmara pode votar projeto que inclui a sardinha em lata na lista de produtos da cesta básica isentos de impostos. Quem explica os detalhes é o repórter Antônio Vital.
4: Ganhou o regime de urgência e pode ser votado a qualquer momento no plenário da Câmara projeto que inclui a sardinha em lata na lista de produtos da cesta básica. Se a proposta virar lei, a sardinha passa a ter alíquota zero no pagamento de dois novos impostos criados pela reforma tributária e que passam a ser cobrados no ano que vem: o Imposto sobre Bens e Serviços, o IBS, e a Contribuição sobre Bens e Serviços, a CBS. O IBS será distribuído a estados e municípios. Já a CBS será um imposto federal. Eles vão incidir sobre mercadorias e serviços, inclusive importados. A reforma criou ainda outro tributo, o Imposto Seletivo, que será cobrado sobre produtos que fazem mal à saúde. Esses tributos vão substituir o PIS, a COFINS, o IPI, o ICMS e o ISS. A reforma tributária, aprovada no ano passado, isentou da cobrança do IBS e da CBS os artigos da cesta básica, inclusive carnes, o que não estava no texto e foi acrescentado durante a votação. Outros produtos com alíquota zero são alimentos como arroz, leite, manteiga e queijos. O projeto que ganhou o regime de urgência foi apresentado pelo deputado Luiz Nishimori, do PSD do Paraná, presidente da Frente Parlamentar da Pesca. A proposta será analisada junto com outra parecida, apresentada pela deputada Ana Paula Lima, do PT de Santa Catarina. Ainda será designado um relator para apresentar um texto único. A justificativa dos autores é que a sardinha em lata é uma fonte de proteína importante para pessoas com menor renda, além de relevante para o setor pesqueiro nacional, que por ano produz mais de 100 mil toneladas do produto. O deputado Pedro Lupion, do Republicanos do Paraná, coordenador da Frente Parlamentar da Agropecuária, defendeu o regime de urgência para a proposta.
8: No dia da votação da reforma tributária nesse plenário, a questão da sardinha estava no texto. Nós trabalhamos isso junto com as carnes, da mesma maneira que foi feito em relação às outras carnes, com a inclusão na cesta básica, e uma questão de texto prejudicou o setor inteiro pesqueiro, justamente nessa questão da sardinha.
4: Com o regime de urgência, o projeto pode ser votado diretamente no plenário, sem passar pela análise das comissões permanentes da Câmara. Mas a medida não foi unânime no plenário. O deputado Hildo Rocha, do MDB do Maranhão, criticou a urgência, que pode acelerar a análise do projeto e alterar a reforma tributária.
16: Essa matéria, além de não tramitar nas comissões, o que já está errado, essa proposta de lei complementar, ela altera uma regulamentação da reforma tributária que fizemos recentemente. Reforma tributária que entra em vigor a partir do ano que vem, de 2027. Ou seja, ainda nem entrou em vigor e já estamos mudando para beneficiar interesses particulares, não interesse da nação brasileira.
4: Ainda não há data para votação no plenário da Câmara do projeto que inclui a sardinha em lata na lista de produtos da cesta básica. Da Rádio Câmara de Brasília, Antônio Vital.
0: Segurança Pública.
18: Delegado Palumbo, do Podemos de São Paulo, defende criminalizar a transmissão intencional de treinamento operacional a organizações criminosas. O deputado explica que a proposta também alcança agentes públicos que repassarem esse tipo de conhecimento.
28: Delegado Palumbo argumenta que facções têm atuado de forma cada vez mais profissional com o apoio de agentes que se corrompem. Essa prática, segundo ele, eleva o grau de letalidade das ações criminosas, comprometendo a efetividade das políticas públicas de segurança.
3: O indivíduo que faz isso tem que ficar preso. A pena é estipulada em 12 anos e tem que ficar preso mesmo. Todos aqueles que se corrompem, sejam policiais, agentes públicos, se corrompem e ensinam criminosos a matarem usando um fuzil, que é uma arma de guerra, tem que ficar preso sem benefício. Nós estamos lutando com o apoio do meu partido, que é o Podemos, para que esse projeto vire lei. Porque hoje os criminosos não estão mais agindo de forma amadora, não. Eles estão treinando e com a ajuda, infelizmente, de agentes que se corrompem.
18: Luiziane Lins, da Rede do Ceará, defende aumentar a pena para quem submeter trabalhadores a condições semelhantes à escravidão. Ela explica que a punição passaria a ser de 10 a 20 anos de prisão, além de multa, e o crime seria considerado hediondo e inafiançável.
28: Luiziane Lins também propõe detalhar na lei as situações que caracterizam esse crime, como trabalho forçado, jornada exaustiva, condições degradantes e restrição da liberdade por dívida. Pela proposta, a pena deve ser aumentada quando a vítima for criança ou adolescente.
18: Kiko Seleguin, do PT de São Paulo, quer proibir que pessoas que cometeram crimes hediondos recebam pagamento pela divulgação de seus delitos. A proposta prevê nulidade de contratos com produtoras, editoras e plataformas de streaming para livros, séries, filmes ou entrevistas sobre os crimes.
28: Pelo texto de Kiko Seleguin, os valores pagos aos criminosos ou a seus herdeiros deverão ser revertidos ao Fundo Penitenciário Nacional ou ao Fundo Nacional de Segurança Pública. Segundo o deputado, o objetivo é evitar que condenados lucrem com a violência e com a dor das vítimas.
18: Projeto de Pedro Lucas Fernandes, do União do Maranhão, determina que as unidades da Casa da Mulher Brasileira ofereçam acesso facilitado a perícia médico-legal para as vítimas de violência doméstica. O deputado explica que o exame poderá ser feito na própria unidade.
28: A ideia, segundo Pedro Lucas Fernandes, é evitar que a vítima se desloque para diferentes órgãos e enfrente novos constrangimentos, além de reduzir o risco da perda de provas. O texto também prevê atendimento humanizado e cooperação entre União, Estados, Distrito Federal e municípios.
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0: Justiça.
18: Marcelo Crivella, do Republicanos do Rio de Janeiro, destaca a promulgação de lei que responsabiliza civilmente pais ou mães por abandono afetivo dos filhos. O parlamentar afirma que o pagamento de pensão não substitui a presença familiar na rotina da criança.
11: Não basta pagar a pensão para o filho. É preciso que o pai ou a mãe participem da vida dele. Uma criança adoece, então o pai não vai estar lá para dar apoio a ela. Uma criança passa numa prova ou fica reprovada, ela não vai ter o carinho do pai. E uma criança que vai disputar uma competição na escola, os pais dos outros estão presentes e o dela ausente. Essa lei do abandono afetivo tornou um ilícito civil. Eu gostaria que fosse crime, mas o Congresso assim não aprovou. Ficou apenas o ilícito. Portanto, terá que pagar indenização pelo abandono afetivo.
28: Marcelo Crivella avalia que a nova lei pode reeducar responsáveis que cumprem obrigações financeiras, mas se afastam da vida dos filhos. Ele observa que a indenização passa a ser aplicada quando a ausência afetiva causar prejuízo à criança ou ao adolescente.
18: Termina agora o jornal Câmara dos Deputados, produzido pela Rádio Câmara, com trabalhos técnicos de Wellington Teles e apresentação de Luciana Vieira e Val Monteiro. Boa noite.
28: A Voz do Brasil está de volta amanhã. Uma boa noite para você.
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0: música Ilha Magnética, do cantor e compositor maranhense César Nascimento, a gente fica conhecendo algumas praias que compõem a Ilha de São Luís, como Ponta da Areia e Araçagi.
1: Boa tarde, César Roberto. Beleza, meu irmãozinho? Alô, Maranhão. Um abração, minha gente. Saudade grande.
2: É o próprio artista que bate um papo com o nosso colega César Roberto, da Rádio Nacional do Maranhão, para divulgar sua nova música, Yaya, que lança reflexões sobre a inteligência artificial.
1: E um dos tambores que eu gravei, eu encomendei do Maranhão com o artista Zé Pretinho, que fez um tambor maravilhoso, marcação de mão do grupo Lelê de São Simão, justamente para dar essa característica mais forte do Lelê e para trazer essa naturalidade para o arranjo.
3: Entendi. Você fez uma produção orgânica, bem natural.
0: Assim como o Nascimento, os artistas do Maranhão ganharam, a partir de 2022, uma nova casa para divulgar os seus trabalhos. Foi quando a Rádio Nacional chegou à Ilha Mágica de São Luís.
4: A Rádio Nacional aqui em São Luís tem uma característica muito especial, que é justamente essa conexão com a cultura e com a música do nosso estado.
2: Este é Jailton Sodré, atualmente coordenador da Rádio Nacional do Maranhão. Importante a gente abrir um parênteses aqui para te contar que este rádio documentário conta com o trabalho impecável do próprio Jailton na montagem e sonoplastia de todos os episódios, inclusive deste.
0: Mas fechando um parênteses, a caçulinha da rede ainda conta com uma estrutura de funcionários bem pequena. Mas isso não impede que a emissora já faça diferença na vida dos maranhenses.
4: A Rádio Nacional, apesar de ser relativamente nova por aqui, ela vem conquistando seu espaço. E acho que isso acontece justamente por ter uma programação musical diferenciada das demais emissoras, priorizando a música brasileira e principalmente os programas locais. Esse é um dos grandes diferenciais da Rádio Nacional. Ela consegue fazer parte da rede nacional, mas sem perder o olhar para o lugar onde ela está inserida. Aqui em São Luís, a Rádio Nacional não é apenas uma emissora que transmite para o Maranhão. É uma rádio que também olha para o Maranhão, valoriza o que é produzido aqui e ajuda a levar a nossa cultura e a nossa música cada vez mais longe.
2: A estrutura da EBC no Maranhão conta ainda com dois repórteres, Madison Euler e Gabriel Correia, que contribuem para informar a população e também trazer o Maranhão para a pauta nacional.
5: Eleitores do município de Paulino Neves, no Maranhão, participam neste ano de mais uma edição do projeto Eleição Simulada. O projeto pioneiro do TRE Maranhense, criado em 2004, é uma oportunidade para simular

0: situações do pleito eleitoral num ambiente semelhante ao dia da votação.
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2: É tudo Brasil, seguindo ao vivo na sua Rádio Nacional comigo, Luciana Vale, bora, que agora a gente vai pro Nordeste.
3: É tudo Pernambuco.
2: Trazendo a participação de Hugo Esteves pela Rádio Nacional do Recife.
4: A capital pernambucana também tem a presença da Nacional. Os ouvintes de Recife passaram a sintonizar 87,1 FM, junto com as outras praças da rede, em 7 de maio de 2021. A transmissão é possível a partir de uma parceria com a empresa Pernambuco de Comunicação, a EPC.
5: Essa parceria, que já está dando bons resultados, bons frutos na audiência na região metropolitana aqui do Recife e também em quase todo o estado de Pernambuco, que reúne o que o povo gosta de ouvir: jornalismo, a música popular de qualidade e o entretenimento.
6: Esse é Hugo Esteves, superintendente técnico da empresa Pernambuco de Comunicação.
5: Estamos felizes com essa parceria e também com a qualidade da Rádio Nacional, que o público recifense é muito exigente em relação à rádio. É uma das maiores alegrias eu chegar em qualquer carro, em qualquer casa, um ouvinte pernambucano está ouvindo a Rádio Nacional. Isso pra gente não tem preço. Que essa parceria dure mais 90 anos, quem sabe?
4: A emissora retransmite a programação da Nacional FM de Brasília, sem, no entanto, abrir mão da cultura pernambucana em toda a rede.
2: Hugo Esteves conversou com um dos principais nomes do carnaval pernambucano, Nena Queiroga.
5: Bom, no bate-papo de hoje estamos no embalo da maior expressão do carnaval pernambucano, que é o frevo. Então, para celebrarmos o ritmo, estamos recebendo a rainha do carnaval de Pernambuco, a Nena Queiroga.
7: Eu tenho mais que tá...

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1: 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Rita Lee, agora só falta você.

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2: Eu já estou por aqui, já me arrumei, já me preparei. O pessoal diz assim, Wilson, agora é com você aí. Se vira nos 30. Se vira. A audiência é com você aí, se vira. As mensagens, pronto. Deixa comigo aqui, eu já tô preparando aqui. O pessoal já estão por aí também? Já mandaram a sua mensagem? Você já mandou a sua mensagem? Já tá preparado? Já está aí? É, preparando o celular para mandar a seu áudio, a sua mensagem? Não perde tempo, já manda aí através do nosso zap zap, tá bom? 0800, ou melhor dizem que 0800, rapaz, eu tô lembrando aqui de outra coisa que não tem nada a ver. É o DDD 98981369365. É isso mesmo, produção? Deixa eu só corrigir aqui, tá? Deixa eu só corrigir aqui. É o DDD 98981369365. Aí sim, vai lá, mande seu áudio, mande sua mensagem. Programa Sertão Saudade tá no ar.

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0: Roberta Miranda, por que não trazer Roberta Miranda, Majestade o Sabiá? 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
7: Voltamos a apresentar Sertão Saudade. Já estamos de volta com o nosso programa Sertão Saudade. Esse é o nosso programa Sertão Saudade. Você participando, interagindo com a gente, mande seu áudio, mande sua mensagem.
8: Bom dia, meu amigo. Aurélio. Aqui na Viçosa, Alagoas. Gostaria de ouvir uma música aí com o Zezé de Camargo e Luciano para conhecer todo mundo aqui de Viçosa, Alagoas e minha esposa.
7: Maravilha.
8: Que eu falo é o Cícero Rosa, do Mutirão, era 5. Bom dia.
0: dia.
7: Oh, maravilha, obrigado pelo carinho, obrigado pela sua audiência maravilhosa, meu amigo. Também teve mais pedidos sertanejo do Zezé de Camargo, foi isso? Quem foi?
9: Olá, Wilson, tudo bem? Bom dia. Aqui quem fala é o repórter policial Rafael Brandão.
7: Rafael Brandão.
9: Rádio FM. Olha. 3.5, um cidade abraço. De Viçosa, Lagoas.
7: Viçosa, Lagoas.
9: Só que nós acompanhamos aqui o seu programa através de outra emissora de rádio aqui da cidade, que é a Rádio Tropical FM.
7: Tropical,
9: 104.9.
7: Conheço,
9: tá,
7: conheço.
9: Certo? Gostaria certo. Que você colocasse aí a música de Zezé de Camargo e Luciano, É o Amor.
7: Agora.
9: Dedico para minha esposa Rosilda, que está aqui ao meu lado, acompanhando o programa Sertão Saudade todos os dias.
7: Oh, maravilha.
9: Um abraço pra gente aqui, tá
7: um
9: certo?
7: Abraço.
9: Repórter Rafael Brandão.
7: Rafael Brandão.
9: Cidade de Viçosa, Alagoas.
7: Oh, Viçosa, Alagoas, um fortíssimo abraço, audiência comprovada aí, né? Obrigado a todos os conterrâneos dessa cidade maravilhosa. Você também participa. DDD 98981-3689. Ou melhor, 981-3693-65. Eu me confundo aqui, viu?

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0: Sebastian e Ralphin. O amor não é paixão. Aí sim, falou e disse. Já já eu volto.
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